0: Energia.
1: Olá, boa noite.
2: Boa noite para você que nos acompanha em todo o país.
1: Quarta-feira, 2 de setembro de 2026.
2: Vamos aos destaques do dia.
1: Remédio para infarto e AVC no SUS.
2: Sancionada a lei que determina a oferta de trombolíticos nos serviços de urgência e emergência. Pablo Mundim.
3: Hoje, aqui

0: A Anvisa proíbe produtos de limpeza sem registro sanitário por representarem riscos à saúde. Cleide Lopes.
1: Antes de colocar um produto no carrinho, vale fazer uma conferência rápida no rótulo. Se não há identificação clara do fabricante, lote ou instruções de uso, é melhor desconfiar.
2: Hoje na apresentação, eu, Luciana Vasconcelos e Luciano Seixas.
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2: Sancionada a lei que prevê a oferta de trombolíticos para tratamento de infarto e AVC na rede de urgência e emergência do SUS.
0: Esses medicamentos podem ser usados para dissolver coágulos de sangue, os trombos, que entopem as artérias ou veias.
3: As doenças cardiovasculares são a principal causa de morte no Brasil. São cerca de 400 mil mortes por ano, mais de 1.100 por dia. Em casos de infarto e de alguns tipos de AVC, o tempo é decisivo para salvar vidas e reduzir sequelas. Com a nova lei, medicamentos trombolíticos serão ampliados na rede de urgência e emergência do SUS, incluindo as unidades de pronto atendimento, as UPAs. Segundo a médica e professora de emergências do Hospital de Clínicas da USP, Ludmila Abraão Ajar, a medida será fundamental para salvar vidas.
4: Quando nós levamos o trombolítico, que é essa medicação tão poderosa, para a população que precisa, nós estamos salvando vidas e estamos devolvendo os pais e as mães de famílias para suas casas, com uma menor ocorrência de incapacidade, de sequelas e de problemas que vão tornar toda essa família inviável para uma vida social.
3: O tratamento pode ser indicado em casos de infarto e AVC isquêmico, sempre depois da avaliação de equipe de saúde e de acordo com os protocolos médicos. No caso do infarto, o medicamento pode ser utilizado principalmente quando um procedimento mais complexo, como a angioplastia, não está disponível no tempo recomendado. A nova lei prevê medidas para melhorar a disponibilidade dos medicamentos na rede pública. O ministro da Saúde, Alexandre Padilha, destaca que hoje a aquisição dos trombolíticos é feita pelos gestores locais e que, a partir da nova legislação, o Ministério da Saúde vai definir estratégias para aprimorar essa oferta e qualificar o atendimento.
5: Vamos levar para a pactuação com os estados e municípios e a lei passa a dar uma obrigação muito maior, uma capacidade maior de todo cidadão, da gente enquanto ministério, do gestor estadual, municipal, cobrar a implementação do que está acontecendo. E com isso a ideia é reduzir o tempo de tratamento e, ao reduzir o tempo de tratamento, a gente garantir salvar vidas em relação a isso.
3: A lei entra em vigor 180 dias após a publicação e a implementação será acompanhada por um comitê criado pelo Ministério da Saúde. Em 2025, o SUS contabilizou 292 mil atendimentos por AVC, sendo 218 mil por AVC isquêmico. Reportagem Pablo Mundim.
2: A campanha nacional de multivacinação chegou ao fim nesta terça-feira, com mais de 8 milhões de doses aplicadas em todo o país.
0: Mas fique atento, se você tem criança ou adolescente com menos de 15 anos em casa, vale dar uma olhada na caderneta e conferir se falta alguma vacina.
2: Isso porque, mesmo com o fim da campanha, a vacinação continua normalmente pelo SUS.
0: É só procurar um posto de saúde e levar a caderneta para atualizar o documento.
2: Reforçando a rotina de vacinação, mesmo que seja com uma frequência menor, deve ser mantida na adolescência.
0: Inclusive, a vacina contra o HPV. E jovens e adolescentes de 15 a 19 anos que não foram imunizados na idade correta têm até 31 de dezembro para receber a dose pelo SUS.
6: A servidora pública Aline Figueiredo sempre levou a sério todas as vacinas que protegem o filho João Vitor, de 11 anos, contra doenças que podem ser evitadas. Com a caderneta completa, o João Vitor já tomou até mesmo a vacina contra o HPV. Para ela, os cuidados com a saúde vão além da porta de casa.
7: Além de desenvolver a doença, de transmitir, né? Essa, para mim, foi a grande preocupação. Se tem uma doença que está tendo controle por vacinação, por que não proporcionar isso ao meu filho? Se eu já tomei também, eu sou imunizada. Nossa, eu saí uma vacina, eu tô lá, só acho que eu sou a primeira da fila para tomar.
6: Os adolescentes têm um esquema vacinal importante a ser seguido para construir uma vida adulta saudável. A pediatra Natália Bastos alerta que a caderneta de vacinação continua merecendo a atenção dos pais de adolescentes.
8: As pessoas esquecem muito da vacinação dos adolescentes e acaba que eles ficam sem proteção. Muitas vezes a questão do levar de ano em ano já...

0: ultrapassa, os pais passam a levar os filhos na emergência, e aí acaba que o médico da emergência não olha o cartão de vacina. E aí, como tem no SUS o programa de mandar mensagem para os pais, isso ajuda muito a lembrar eles que eles têm essa vacina esquecida.
1: Além da vacina contra o HPV, os adolescentes devem ser imunizados contra outras doenças. Como lembra a diretora substituta do Departamento do Programa Nacional de Imunizações do Ministério da Saúde, Ana Catarina de Melo Araújo.
2: E aí, atualizar para as vacinas da faixa etária do adolescente, que seria HPV, dengue, meningite, a meningoacwy. Ter a caderneta de vacinação em mãos, procurar a unidade básica de saúde mais próxima da residência, verificar essa caderneta de vacinação junto a um profissional de saúde da unidade básica para verificar a situação vacinal.
1: A campanha de vacinação contra o HPV para jovens de 15 a 19 anos foi prorrogada até 31 de dezembro. Com isso, quem ainda não foi vacinado contra o vírus na idade recomendada, entre 9 e 14 anos, deve procurar uma unidade de saúde para receber gratuitamente uma dose do imunizante. Reportagem Graziele Bezerra.
3: Representantes do governo federal, de governos estaduais e prefeituras estiveram reunidos na última semana para discutir ações de prevenção e resposta aos impactos do El Niño.
4: A previsão é de que esse fenômeno climático, que deve se acentuar a partir deste mês, provoque chuvas mais intensas no sul e ondas de calor e secas mais rigorosas nas demais regiões.
3: Foram feitas rodadas de reunião com gestores de todas as regiões. Hoje foi a última com representantes do Sudeste.
5: Para lidar com os efeitos do chamado Super El Niño, que deve atingir o país com mais intensidade entre este mês de setembro e novembro, estão sendo adotadas medidas nas diferentes regiões do país. No Sudeste, a previsão é de ondas de calor e atraso nas chuvas. No campo, os maiores impactos serão sentidos na produção de cana-de-açúcar e de frutas cítricas, além das pastagens. A preocupação também com o abastecimento de água, sobretudo na região metropolitana de São Paulo, de acordo com a ministra da Casa Civil, Miriam Belchior.
6: Estamos fazendo esse monitoramento junto, evidentemente, com os órgãos estaduais do Rio, de Minas e de São Paulo, para garantir aí o abastecimento nas regiões metropolitanas de São Paulo, Rio e Campinas, né? É muito importante que os governos estaduais façam a gestão de seus reservatórios para que, em caso de cenário de escassez, se estabeleça uma priorização de usos da água disponível.
5: No norte e nordeste, a previsão é que o fenômeno climático cause calor e seca prolongada nas regiões. Nesse momento, é importante que as pessoas não iniciem queimadas, ainda que controladas. É o que explicou o ministro do Meio Ambiente e Mudança do Clima, João Paulo Capobianco.
7: Evitar incêndios depende necessariamente de uma ação preventiva por parte da sociedade. Ou seja, nós não podemos, a partir de agora, utilizar o fogo para aquelas questões que culturalmente ainda se usam no Brasil. Pôr fogo para limpar um terreno qualquer, ou renovar uma pastagem, colocar fogo no lixo, fazer fogueiras de lazer, inclusive.
5: Para o Centro-Oeste, a previsão é de atraso nas chuvas e temperaturas acima da média. Por isso, está sendo monitorada a possibilidade de escassez hídrica, principalmente no norte de Mato Grosso e de Goiás. E na região sul, a preocupação é com o excesso de chuvas e tempestades. Para fazer frente a esse cenário, estão previstas ações de prevenção a desastres, segurança hídrica, geração e transmissão de energia elétrica. Reportagem Márcia Fernandes.
3: O Sistema Único de Saúde reforça a preparação em todo o país para antecipar os riscos e proteger a população dos impactos do El Niño.
4: Com o apoio do Ministério da Saúde, gestores estaduais trabalham na elaboração de planos de enfrentamento adaptados às diferentes realidades e vulnerabilidades dos territórios.
3: E o Ministério faz um alerta para o cuidado com o aumento de transmissão de arboviroses, como dengue e chikungunya.
4: Sobre o assunto, eu e Mariana Jungmann conversamos com Marília Santini de Oliveira, secretária adjunta de Vigilância em Saúde e Ambiente. Vamos ouvir.
8: Secretária Marília Santini, seja muito bem-vinda à Voz do Brasil. O Ministério da Saúde encaminhou, né, um alerta aos estados e municípios sobre a possibilidade de aumento na transmissão de arboviroses, como dengue, chikungunya, em razão aí do fenômeno El Niño. Quais são as previsões e as recomendações

0: recomendações que estão contidas nesse alerta.
1: Boa tarde, obrigada aí pelo espaço para a gente discutir esse assunto tão importante. Então, como acho que a maioria das pessoas já sabe, mas acho também que não custa a gente reforçar, que o El Niño é um fenômeno climático natural. O que está acontecendo atualmente, né, nos últimos 10, 15 anos? Ele está sendo mais frequente e mais intenso. Então, acontece um aquecimento das águas superficiais do Oceano Pacífico, e isso interfere no clima do mundo inteiro. No Brasil, que é um país bem grande, né, ele acentua tudo o que aconteceria. Então, na estação quente, fica muito mais quente. Na estação chuvosa, tem muito mais chuva, causando enchentes, deslizamentos. E no local que tem seca, fica muito mais seco, causando dificuldade de acesso, prejuízo na produção de alimentos. Uma consequência que às vezes a gente não vê tanto, porque é tudo pequenininho, né? O mosquito, o vírus, é que vetores, principalmente mosquitos, têm o seu ciclo de vida alterado pelo calor. Por exemplo, o Aedes aegypti, que é um mosquito que transmite a dengue, a zika, a chikungunya, ele nasce mais rápido, do ovo para virar adulto, que é o que pica e transmite, é um ciclo mais rápido, então você acaba tendo mais mosquitos. E também, tanto na seca quanto na enchente, a gente tem mais criadouros desses mosquitos. Porque na seca você acaba guardando água, às vezes de forma inadequada pela falta de água, né? Então vai ter balde, outros recipientes com água. E na enchente, quando a chuva passa, ficam aquelas poças de água, que também são criadouros desse mosquito. Então é clássico que em anos de El Niño a gente tenha aumento do número de casos de dengue. Isso que está na recomendação, mandando um alerta para todos os estados e municípios, dizendo que existe a possibilidade de ter esse El Niño mais forte esse ano, e com isso acontecendo, existe a possibilidade de ter mais casos de dengue. Então, é um alerta que recomenda as mesmas medidas para dengue, que a gente recomenda sempre, só que com mais atenção e com mais frequência.
2: Essas medidas recomendadas, né, sobre a dengue, falam da colaboração da população, que é fundamental nesse caso, né? O Ministério também está empenhado nessa mobilização da população?
1: Sim. É fundamental, como você disse, porque tem esses criadouros do mosquito podem ser muito pequenos e muito perto da casa das pessoas e mesmo dentro delas, né? Então, aquelas coisas que todo mundo já sabe, que a gente faz campanha todo ano, não deixe pratinho de vaso cheio de água. É a mesma, né? Seria o mesmo criadouro, né? Olha o seu quintal, veja se não há pneus, baldes, outras coisas que acumulam água. Olha atrás das geladeiras, os depósitos. Então, são as mesmas recomendações que não acontecem sem o envolvimento da população.
0: Agora, o Ministério da Saúde, ele está fazendo aí alguma preparação também, secretária do SUS, para aumento de casos aí de dengue, chikungunya, outras doenças também que possam ser transmitidas pelo Aedes aegypti?
1: Sim, a gente está fazendo também outras medidas para controle desse vetor, né? Que não dependem da população, dependem dos gestores. Então, tem a parte da população, tem a parte do prefeito, do governador, aqui do governo federal. Então, por exemplo, aqueles larvicidas ou adulticidas que matam os mosquitos adultos ou em evolução, a gente comprou e tem disponível uma quantidade maior. Testes para fazer exames laboratoriais de dengue, zika e chikungunya, a gente também regularizou nossos estoques num nível maior. Nessa parte que você pergunta especificamente, né, para o atendimento e para o diagnóstico, a gente tem vários documentos que dizem como fazer isso, que serve para a equipe de saúde, serve para a população. Quando procurar o médico, a gente está divulgando bem mais esses documentos, fazendo vários webinários com diferentes trabalhadores da saúde, e não só dos trabalhadores do SUS, mas também da saúde suplementar, porque esses pacientes podem procurar qualquer serviço, né? Quem tem plano de saúde ou quem vai particular mesmo. Então, tem todo um trabalho voltado principalmente para educação dos profissionais de saúde e para ter a oferta dos insumos que esses profissionais vão precisar. Sais de reidratação oral, teste diagnóstico.
2: Muito bem, nós conversamos com Marília Santini, secretária adjunta da Secretaria de Vigilância em Saúde e Ambiente do Ministério da Saúde. Muito obrigado, secretária, por sua entrevista aqui à Voz do Brasil.
1: Eu que agradeço.
3: A Anvisa, a Agência Nacional de Vigilância Sanitária, suspendeu a fabricação de produtos de limpeza na unidade da Unilever, em Vinhedo, no interior de São Paulo.
2: A ação é preventiva e foi adotada após inspeção que identificou falhas de controle e monitoramento da água utilizada no processo.
3: A avaliação das evidências

0: disponíveis até o momento, não indicou contaminação sobre os lotes produzidos na fábrica.
1: Por esse motivo, não foi determinada a suspensão da comercialização, da distribuição ou do uso dos produtos já fabricados e disponíveis no mercado, nem o seu recolhimento.
0: A vistoria faz parte de outras ações integradas de fiscalização sanitária de empresas fabricantes de saneantes, uma categoria que inclui produtos destinados à limpeza, desinfecção e conservação de ambientes.
1: A Anvisa determinou ainda que 12 produtos sem registro não podem ser fabricados nem vendidos no Brasil.
0: Entre eles estão alvejantes, tiramanchas e soluções à base de percarbonato de sódio.
1: De acordo com a agência, esses produtos representam riscos à saúde e à segurança da população.
0: Saiba como evitar a escolha de itens assim na prateleira do supermercado.
2: Na hora de fazer compras, preço e marca costumam pesar na escolha, mas será que o consumidor também olha o rótulo? A servidora pública Cláudia Siqueira nem sempre faz isso.
3: Olha, eu vou confessar que eu não costumo olhar.
2: Já a aposentada Renata Mello é um pouquinho mais cuidadosa.
4: Eu costumo olhar muito as coisas de produto comestíveis, mas em produto de limpeza foram coisas assim que muito pouco tempo que eu comecei a ficar mais atenta.
2: Entre os 12 itens proibidos pela Anvisa, vendidos sem registro sanitário, estão alvejantes, tiramanchas e soluções à base de percarbonato de sódio. Antes de colocar o produto no carrinho, vale fazer uma conferência rápida no rótulo. A dica é da gerente de fiscalização e inspeção da Anvisa, Márcia Gonçalves.
5: O consumidor pode olhar ali quem fabrica o produto, onde ele é fabricado, a composição e a concentração, as instruções de uso correto desse produto, de manuseio, as condições de descarte, advertências, o que acontece, né, num caso de uma intoxicação.
2: Um dos problemas da comercialização de produtos químicos sem autorização e sem a devida responsabilidade técnica é que não há nenhum tipo de garantia de segurança em seu uso, como explica Rodrigo Moura, coordenador da Comissão Nacional de Fiscalização do Conselho Federal de Química.
6: Quando você tem um produto clandestino, você não tem exatamente a certeza da matéria-prima utilizada nesse produto. Você não tem certeza com relação aos processos químicos que foram utilizados na concepção do produto. Você não tem informações técnicas relativas à utilização do produto. Um produto clandestino, ele é um risco para a sociedade.
2: Quem já tem em casa um dos produtos proibidos pela Anvisa deve manter a embalagem fechada no recipiente original e longe de crianças e animais e procurar a vigilância sanitária local para saber como proceder. Reportagem Cleide Lopes.
1: A lista dos produtos de origem desconhecida pode ser consultada no portal oficial da Anvisa, no endereço www.gov.br/anvisa.
0: E Luciano, agora a gente vai falar de bulas de remédios. Decifrar aqueles termos técnicos nas bulas tradicionais pode ser uma missão difícil para muita gente.
1: Para resolver esse problema e garantir acesso à informação com segurança, a Anvisa disponibiliza online, de forma gratuita, o bulário eletrônico.
0: A plataforma oferece uma linguagem mais clara para o cidadão.
7: Letras pequenas, termos técnicos, palavras difíceis. Esses são alguns dos problemas encontrados nas bulas dos medicamentos que desestimulam a população a consultar o documento. A aposentada Cleide Felipe da Silva já recorreu à internet para buscar informações. Ela conta que até se arriscou quando entendeu melhor os efeitos colaterais e suspendeu o tratamento.
8: A médica passou um remédio para eu usar por conta de colesterol alterado e eu já tenho um problema nos rins, né? O remédio que ela me passou, me receitou, alterava mais ainda o problema nos rins. Fui lá na internet, pesquisei e vi que tinha um efeito colateral enorme com quem já tinha problema dos rins. Então eu parei por conta própria.
7: E não é só a Cleide que enfrentou os perigos de interromper um tratamento por conta própria pelas dificuldades de ler a bula. O Imar Pereira Nunes também já buscou informações sobre sintomas, tratamentos e medicamentos na internet. Mas o professor não confiou no que leu.
9: Talvez hoje seja um pouco mais fácil, mas sempre tem aquela coisa mais técnica que dificulta, né, um pouquinho o entendimento. Eu já olhei na internet e achei que ia morrer. Chegou no médico, ele desmentiu tudo.
7: Para garantir aos pacientes acesso à informação,

0: preocupação com segurança, a Agência Nacional de Vigilância Sanitária mantém uma base de dados pública e oficial, onde todas as versões aprovadas pela Anvisa estão disponíveis. Segundo Daniela Marreco Cerqueira, diretora da 2ª Diretoria da Anvisa, a ferramenta chamada de Bulário Eletrônico permite simplificar a leitura das bulas de maneira gratuita.
1: Ao acessar o Bulário Eletrônico, se segue buscar a bula pelo nome comercial do medicamento, pelo nome da substância ativa, e ele também vai ter acesso a dois tipos diferentes de texto de bula. A gente tem o que a gente chama de bula do paciente e o que a gente chama de bula do profissional de saúde.
0: A diretora Daniela Marreco Cerqueira reforça ainda que no Brasil, medicamentos de referência, genéricos e similares, utilizam bulas padronizadas com informações sobre segurança e uso. Quando há necessidade, as alterações passam por análise técnica.
1: A Anvisa vem aprimorando as bulas dos medicamentos exatamente para conseguir maior clareza nas informações, maior legibilidade, conseguir um melhor entendimento.
0: O bulário eletrônico pode ser acessado oficialmente através do portal da Anvisa no endereço consultas.anvisa.gov.br. Reportagem Gabriela Noronha.
2: Estados, municípios e o Distrito Federal já podem aderir à Política Nacional dos Direitos das Pessoas LGBTQIA+.
3: A participação é voluntária e também alcança organizações da sociedade civil, instituições de ensino e pesquisa, centros de referência e empresas.
2: O processo de adesão é digital. Feita a adesão, é realizado um plano de ação, como detalha a Secretária Nacional dos Direitos das Pessoas LGBTQIA+, Simi Lahat.
4: Esse plano de ação, ele visa identificar qual é o interesse, se você não tem um conselho e quer fazer um conselho, se quer implementar algum equipamento público, se quer elaborar políticas públicas, ela constrói esse plano de ação em conjunto e aí soma esforços para a execução dessa política no território.
3: O processo pode ser solicitado pelo e-mail politica.lgbtqia@mdh.gov.br. Vou repetir, hein? politica.lgbtqia@mdh.gov.br.
2: E essas foram as notícias do Governo Federal.
3: Uma realização da Secretaria de Comunicação Social da Presidência da República.
2: Com produção da empresa Brasil de Comunicação.
3: Fique agora com o Minuto do TCU e em seguida com as notícias do Poder Judiciário e do Congresso Nacional. Uma boa noite.
2: Boa noite para você e até amanhã.
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9: Presidente do STF abre evento internacional sobre independência judicial nas democracias contemporâneas.
10: TSE define critérios para caracterizar deepfake nas eleições 2026.
9: STJ identifica comando oculto em recurso para enganar sistema de inteligência artificial e determina comunicação à OAB e ao MPF.
10: Boa noite, eu sou Sérgio Duarte.
9: E eu sou Walter Lima.
10: O presidente do Supremo Tribunal Federal, ministro Edson Fachin, abriu nesta quarta-feira a 17ª Jornada Ítalo-Hispano-Brasileira de Direito Público, que tem como tema Resistência Democrática e Justiça Constitucional.
9: Na abertura do evento, Fachin aproveitou para fazer uma manifestação.
10: O ministro disse que é dever de todos preservar preservar a integridade do STF, destacou a responsabilidade do cargo.
11: A elevada autoridade do cargo não confere privilégios, mas impõe deveres, limites e responsabilidades que devem ser observados com absoluto respeito à Constituição, às leis e ao Supremo Tribunal Federal. Nos próximos dias, concluída a análise necessária dos fatos e os procedimentos institucionais pertinentes, esta presidência anunciará, no tempo devido e sem precipitação, as medidas cabíveis e necessárias.
9: O encontro realizado no Supremo reúne até amanhã especialistas do Brasil, da Itália e da Espanha para discutir desafios das cortes constitucionais.
10: Tribunal Superior Eleitoral define critérios para caracterizar deepfake nas eleições 2026.
9: A corte também definiu que a proibição do uso de deepfake nas eleições é para conteúdo caracterizado como propaganda eleitoral. Fábio Ruas.
12: O TSE estabeleceu que deepfake é o conteúdo produzido ou manipulado por inteligência artificial que apresente grau de realismo e crie, reproduza ou altere a imagem, a voz ou a manifestação de uma pessoa viva, falecida ou até fictícia. A tese foi fixada durante julgamento em que o TSE rejeitou o pedido de multa contra o candidato Flávio Bolsonaro pelo uso de um vídeo que recriou com a inteligência artificial a imagem e a voz do ex-presidente Jair Bolsonaro. No mesmo julgamento, o TSE ainda decidiu que o ato de transmitir convenção partidária pela internet não configura propaganda eleitoral antecipada, o que depende do conteúdo, da linguagem, dos destinatários e do contexto.
10: STJ identifica comando oculto em recurso com o objetivo de enganar o sistema de inteligência artificial do tribunal e beneficiar a parte recorrente.
9: Com isso, determinou a comunicação à OAB, ao MPF e para a tomada de providências. Fátima Uchoa.
3: Para o STJ, a prática conhecida como prompt injection pode representar ato atentatório à dignidade da justiça e se caracterizar como crime de fraude processual. Os advogados do caso recorreram ao STJ contra a decisão do Tribunal de Justiça da Paraíba, que considerou a absolvição de uma pessoa acusada de homicídio totalmente contrária às provas do processo. Ao classificar como gravíssimo o uso do comando oculto pelos advogados, o relator do recurso especial ministro Og Fernandes afirmou que ministros e equipes analisam processos de forma minuciosa e que as ferramentas de IA não são usadas para produzir automaticamente decisões que são apenas assinadas pelos magistrados.
10: Começa o segundo seminário de precedentes na Justiça do Trabalho.
9: Por dois dias, ministros, magistrados, pesquisadores do direito discutem a uniformização da jurisprudência trabalhista no país. Rafael Silva.
13: O encontro discute a formação e a aplicação de precedentes e de mecanismos para agilizar a análise de processos e a segurança jurídica ao uniformizar a interpretação do direito. Outro ponto é garantir a segurança no uso de ferramentas de inteligência artificial nesse processo.
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10: Uma boa noite.
9: E até amanhã.
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15: Eu sou Paula Groba.
16: E eu sou Humberto Pinheiro.
15: E estes são os destaques de hoje do Jornal do Senado, que começa agora.
16: Avança a proposta sobre o fim da escala 6x1. Texto segue para o plenário.
15: MP do fim da taxa das blusinhas é aprovada em comissão mista e Câmara analisa texto.
16: Comissão de Constituição e Justiça aprova texto base da PEC da Segurança Pública.
15: Música.
17: Boa noite.
18: Boa noite.
17: O fim da escala 6x1 avançou no Senado. A Comissão de Constituição e Justiça aprovou a proposta que reduz a jornada para 40 horas semanais e garante 2 dias de descanso por semana.
18: Na prática, a PEC prevê a adoção da chamada escala 5x2, 5 dias de trabalho e 2 de folga. Agora, o texto será analisado pelo plenário. Repórter Rodrigo Rezende.
19: A proposta de emenda à Constituição 211 de 2019 limita a jornada

0: de trabalho dos trabalhadores seletistas em 40 horas semanais. A PEC cria ainda a escala 5x2, com a obrigação de 2 folgas semanais ao empregado. Todas essas mudanças não podem acarretar diminuição do salário. O relator da proposta, senador Omar Aziz, do PSD do Amazonas, afirma que as mudanças vão dar qualidade à vida dos trabalhadores, principalmente das mulheres.
1: Nós temos dessas 37 milhões, mais ou menos, de trabalhadores nessa situação, mais de 57% são mulheres. Essas mulheres, muitas vezes, têm uma dupla jornada de trabalho.
0: Já o senador Rogério Marinho, do PL do Rio Grande do Norte, lamentou que a PEC obrigue uma forma de contrato entre patrões e empregados diferente do modelo dado pela reforma trabalhista em 2017.
2: Ele coloca uma questão uniforme de cima para baixo. Quando se fala aqui do acordo individual como se fosse um retrocesso, o acordo individual existe desde sempre, desde 1943.
0: A PEC estipula um período de transição para a nova jornada. Depois da publicação, as empresas terão até 2 meses para adaptar a jornada para 42 horas semanais. A partir daí, as empresas terão mais 1 ano para colocar a jornada em 40 horas.
3: Senadores também aprovaram na noite desta terça-feira um projeto que cria incentivos tributários para empresas que instalarem, ampliarem ou modernizarem centros de processamento de dados no país, os chamados data centers.
4: A proposta prevê a suspensão de tributos como PIS, PASEP, COFINS, Imposto de Importação e IPI para essas instalações. O texto prevê uma série de contrapartidas por parte das empresas, visando a redução do impacto ambiental. Repórter Alexandre Campos.
5: As empresas habilitadas deverão manter um percentual mínimo de seus serviços no mercado interno, usar fontes de energia renováveis ou de baixa emissão e garantir eficiência hídrica no resfriamento da infraestrutura. Ainda deverão investir em projetos de pesquisa e inovação industrial e tecnológica ligados à economia digital, o correspondente a 2% do valor dos produtos adquiridos no mercado interno ou no exterior, com benefício do regime especial, sendo que 40% dos recursos devem ser aplicados nas regiões Norte, Nordeste e Centro-Oeste. Relator do projeto, o senador Cid Gomes, do PSB do Ceará, destacou a importância dos data centers no dia a dia das pessoas.
6: Com o advento da inteligência artificial, é de que cada vez mais estruturas de bancos de dados sejam necessárias à implantação para que as informações possam estar rápida e prontamente disponíveis para o uso e consumo da população.
5: O projeto que segue para a sanção presidencial ainda prevê que as multas previstas no chamado Estatuto Digital da Criança e do Adolescente sejam direcionadas por 5 anos para o Fundo Nacional para a Criança e o Adolescente.
3: O Senado também aprovou um projeto que cria a Política Nacional de Minerais Críticos e Estratégicos. A proposta estabelece diretrizes para incentivar a pesquisa, a extração, o beneficiamento e a transformação desses minerais no Brasil.
4: A proposta também cria um Conselho Nacional para a Industrialização do Setor. Os minerais são importantes para áreas como tecnologia, transição energética e segurança nacional. A proposta segue para a sanção presidencial.
3: E seguiu para a promulgação a indicação do senador Rodrigo Pacheco, do PSB de Minas Gerais, para o cargo de ministro do Tribunal de Contas da União. O TCU é integrado por 9 ministros, indicados pelo presidente da República, pelo Senado e pela Câmara. O cargo é vitalício. Pacheco vai ocupar a vaga deixada por Bruno Dantas, que renunciou ao cargo na segunda-feira.
4: A medida provisória que acaba com a taxa de 20% sobre compras internacionais de até 50 dólares foi aprovada pela Comissão Mista de Deputados e Senadores.
3: Agora, a MP, também conhecida como Taxa das Blusinhas, segue para a votação nos plenários da Câmara e do Senado. A expectativa é que isso aconteça ainda nesta quarta-feira. Repórter Maurício De Sante.
7: O principal ponto de impasse para aprovar a medida provisória que acaba com a chamada Taxa das Blusinhas era definir quando seriam avaliados os impactos da medida. O texto põe fim à cobrança de 20% sobre as compras internacionais de até 50 dólares, hoje cerca de R$250. Pelo acordo, a primeira avaliação será feita 3 meses depois que a medida entrar em vigor. Depois, o Ministério da Fazenda fará novas análises a cada 6 meses. O Congresso também vai avaliar os impactos uma vez por ano. A relatora, senadora Leila Barros, do PDT do Distrito Federal, destacou que o governo federal poderá fazer ajustes dependendo do resultado dessas avaliações de impacto.
8: A gente atendeu, em parte, a maior preocupação do setor, que é a avaliação, dando essa autonomia ao Ministério da Fazenda, a avaliação de 6 em 6 meses e também passar pelo Executivo a avaliação do Congresso Nacional anualmente.
7: Mas o senador Isalci Lucas, do PL do Distrito Federal, acredita que o prazo de avaliação de impacto a cada 6 meses é muito

0: extenso.
1: O que nós queremos é isonomia para o produtor aqui local. Até 6 meses já quebraram as empresas todas. Se o governo fizer essa avaliação que está aqui hoje, ele já vai perceber que é inadmissível o que está acontecendo.
0: O setor produtivo pediu ainda igualdade nas regras tributárias e regulatórias. O acordo prevê critérios para avaliar os efeitos da medida e análise sobre propriedade intelectual e qualidade dos produtos. Ficaram de fora a exigência de uso dos correios para o envio dos itens comprados e a implementação de um cashback para os consumidores. Esses pontos devem ser tratados em uma futura etapa de regulamentação da reforma tributária.
2: E o Senado aprovou o projeto que permite a brasileiros que trabalham em países de língua portuguesa somar períodos de contribuição para se aposentar. O texto agora segue para promulgação.
3: No Brasil, o acordo vale para aposentadorias por idade e invalidez e pensão por morte. Repórter Patrícia Oliveira.
4: O acordo foi assinado por Brasil, Portugal, Cabo Verde, Moçambique e São Tomé e Príncipe. A ideia é evitar que o trabalhador perca contribuições por não ter cumprido o tempo mínimo exigido em apenas um dos países. No Brasil, o acordo vale para aposentadorias por idade, invalidez e pensão por morte. Para o relator da proposta, senador Carlos Viana, do PSD de Minas Gerais, representa um avanço na proteção previdenciária dos trabalhadores brasileiros.
5: Um ponto muito importante na experiência e na vida de brasileiros que optaram por morar no exterior e trabalhar no exterior, já tendo contribuído no Brasil ou estão contribuindo lá fora.
4: O benefício deverá ser concedido de forma proporcional ao período trabalhado em cada país.
2: A Comissão de Constituição e Justiça aprovou o texto base da proposta que insere na Constituição o Sistema Único de Segurança Pública, também conhecida como a PEC da Segurança Pública.
3: O texto amplia as competências federais no combate ao crime organizado, permite a criação de polícias municipais e redefine o papel das forças policiais. Destaques: a proposta continuam sob análise da comissão. Depois, o texto seguirá para o plenário. Os detalhes com o repórter Bruno Lourenço.
6: A proposta estrutura o Sistema Único de Segurança Pública e confere à União a competência para estabelecer diretrizes gerais para o setor. O texto permite o policiamento ostensivo de ferrovias e hidrovias federais pela Polícia Rodoviária Federal. Prevê um regime especial mais rigoroso para punir chefes de organizações criminosas e admite a criação de polícias municipais de natureza civil. O relator, senador Rogério Carvalho, do PT de Sergipe, retirou mudanças dos deputados sobre o financiamento da segurança pública com recursos das empresas de apostas, depois de deduzidas as despesas de custeio.
7: Não é conveniente dar garantia constitucional às despesas de custeios das BETs, principalmente quando a metodologia de cálculo pretendida prejudica a destinação de recursos para áreas sociais como educação, segurança pública e esportes.
6: A PEC assegura para o novo modelo de segurança pública receitas vinculadas ao Fundo Nacional de Segurança Pública e ao Fundo Penitenciário Nacional, vedados os contingenciamentos, ou seja, os bloqueios orçamentários.
2: Com edição de Paula Groba e trabalhos técnicos de Eliseu Caires, o Jornal do Senado fica por aqui. Acompanhe agora as notícias da Câmara dos Deputados. Boa noite.
3: Boa noite e até amanhã.
8: Jornal Câmara dos Deputados. Plenário define multa para serviços mal avaliados de hospitais privados.
9: Câmara inclui testes vocacionais nos exames de avaliação da educação.
8: Deputados escolhem senador Rodrigo Pacheco como ministro do TCU.
9: Boa noite. Câmara aprova indicação do senador Rodrigo Pacheco para o TCU. Os detalhes com Ana Raquel Macedo.
10: O plenário da Câmara confirmou, com 404 votos favoráveis e 61 contrários, a indicação do senador Rodrigo Pacheco, do PSB de Minas Gerais, para uma vaga de ministro do Tribunal de Contas da União, no lugar do ex-ministro Bruno Dantas. A indicação já tinha sido aprovada pelo Senado. Rodrigo Pacheco tem 49 anos e foi deputado federal entre 2015 e 2018. Na Câmara, foi presidente da Comissão de Constituição e Justiça. Em 2018, foi eleito senador e presidiu o Senado duas vezes, entre 2021

0: e 2024. A indicação ao TCU foi apresentada pelo presidente do Senado, Davi Alcolumbre, e outros 19 senadores. Pacheco vai assumir uma das vagas indicadas pelo Congresso Nacional no TCU. O tribunal tem 9 ministros, sendo que o Senado, a Câmara dos Deputados e o presidente da República podem indicar 3 ministros cada, o que está previsto na Constituição. A proposta de indicação recebeu parecer favorável do relator, deputado Aécio Neves, do PSDB de Minas Gerais.
1: Com uma honra enorme, como conterrâneo do senador Rodrigo Pacheco, mas como admirador da sua história, do seu trabalho, mas sobretudo como homem público, que sabe da sua importância e o quanto ele poderá ajudar o país em momentos de incertezas, como fez num passado muito recente.
0: A maioria dos líderes partidários na Câmara recomendou a aprovação da indicação de Pacheco. Falando pelo governo, o deputado Rogério Correia, do PT de Minas Gerais, destacou a qualidade técnica e política do senador para ocupar uma vaga no TCU.
2: Rodrigo Pacheco foi fundamental para a garantia do processo democrático no Brasil quando presidiu o Senado. Nós realmente corremos um sério risco de um golpe de Estado no Brasil, de um golpe que pudesse quebrar a democracia brasileira. Tanto ele, mas também o presidente Arthur Lira aqui na Câmara foram fundamentais, tanto para reconhecer o resultado das eleições, mas também para firmar uma posição contrária a qualquer tipo de golpe.
0: O presidente da Câmara, Hugo Mota, foi na mesma linha.
3: Não temos dúvida do seu preparo técnico e político para representar o Senado Federal naquela Corte de Contas, fazendo votos que ele possa, assim como em sua passagem pelo Congresso Nacional, ter o mesmo compromisso com a sociedade brasileira, com o Congresso Nacional.
0: O Tribunal de Contas da União é o órgão encarregado de fazer o controle externo dos gastos públicos. Ele auxilia o Congresso a fiscalizar o orçamento, analisa a regularidade das contas públicas e tem o poder de multar gestores, mandar devolver dinheiro e declarar inelegíveis os responsáveis por irregularidades. Da Rádio Câmara de Brasília, com informações de Antônio Vital, Ana Raquel Macedo.
4: Justiça. Chico Alencar, do PSOL do Rio de Janeiro, defende o fim do sigilo das investigações sobre o Banco Master. O deputado considera que a divulgação das informações é necessária para esclarecer possíveis relações do banco com integrantes do Judiciário, do Congresso Nacional e do Poder Executivo.
5: Chico Alencar elogia a atuação da Polícia Federal na apuração do caso. Na opinião do parlamentar, o acesso integral às informações pode evitar vazamentos parciais e permitir a identificação de eventuais responsabilidades.
4: Merlon Solano, do PT do Piauí, defende uma investigação ampla sobre as denúncias envolvendo o Banco Master. Ele pede que sejam esclarecidos os fatos relacionados às instituições financeiras e aos recursos públicos mencionados no caso.
5: Merlon Solano diz que é preciso garantir transparência nas apurações, com a responsabilização dos envolvidos, independentemente do cargo que ocupem. Segundo ele, a investigação é importante para preservar a credibilidade do sistema financeiro e das instituições brasileiras.
4: Rodrigo Dazaeli, do PL de Mato Grosso, defende o impeachment do ministro do STF, Alexandre de Moraes, após novos relatórios da Polícia Federal. Para o deputado, os indícios de irregularidades e conflitos de interesse exigem o afastamento imediato do magistrado.
5: Rodrigo Dazaeli também acusa o governo federal de tentar abafar as denúncias para proteger membros do STF. O parlamentar considera que a abertura do processo de impeachment é fundamental para dar uma resposta de transparência à sociedade.
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4: Previdência. A Câmara aprovou um projeto que dobra o período de atividades civis que PMs e bombeiros militares podem usar para ter direito à aposentadoria. O repórter Antônio Vital acompanhou a votação.
10: A Câmara dos Deputados aprovou o projeto que amplia de 5 para 10 anos o tempo de serviço.

0: civis em atividades civis que policiais e bombeiros militares podem averbar para fins de aposentadoria. A proposta também altera as regras relativas ao pagamento de soldo integral para os militares depois de irem para a inatividade. Para receber o pagamento integral, os homens terão que ter 35 anos de contribuição com 25 anos de atividade militar. Já as mulheres terão que ter 32 anos de contribuição e 25 anos de atividade de natureza militar. Hoje, para receber salário integral, os militares têm que ter 35 anos de serviço, com a possibilidade de apenas 5 deles terem sido desempenhados em atividades civis. De acordo com o autor da proposta, deputado Capitão Augusto, do PL de São Paulo, reduzir de 30 para 25 anos o tempo de exercício de atividades de natureza militar e, ao mesmo tempo, permitir o aproveitamento de 10 anos de tempo civil equipara os militares aos policiais federais. O projeto também garante igualdade de acesso entre homens e mulheres e veda restrições ou reservas de vagas sem justificativa técnica. O texto final aprovado foi apresentado pelo relator, deputado Cabo Gilberto Silva, do PL da Paraíba.
1: São 35 anos hoje que o policial trabalha, igual a qualquer um. É doença mental, é a questão da saúde. Então é importante todos vocês entenderem a magnitude desse projeto. O Estado não vai perder nada, que estamos tentando resolver o básico para que possamos avançar. Para que possamos avançar no combate ao crime organizado, nas facções criminosas.
0: O projeto também altera outras regras militares. As progressões de posto por merecimento, por exemplo, terão que ter critérios universais com prioridade para o mérito pessoal e para os militares mais antigos. O projeto que amplia de 5 para 10 anos o tempo de serviço em atividades civis que policiais e bombeiros militares podem averbar para fins de aposentadoria seguiu para análise do Senado. Da Rádio Câmara de Brasília, Antônio Vital.
2: Trabalho.
3: Benedita da Silva, do PT do Rio de Janeiro, defende o fim da escala 6x1 como forma de ampliar o tempo de descanso dos trabalhadores. Ela avalia que a mudança vai melhorar a saúde e a convivência familiar, com reflexos positivos também na produtividade.
4: Benedita da Silva pede que o Senado avance na análise das propostas sobre a redução da jornada de trabalho semanal. Segundo o parlamentar, a maior quantidade de tempo livre também beneficia quem precisa voltar mais cedo para casa ou conciliar o emprego com outras atividades.
3: Bongás, do PT do Rio Grande do Sul, pede o fim da escala 6x1 e a redução da jornada de trabalho de 44 para 40 horas semanais, sem redução de salário. De acordo com o deputado, a mudança vai garantir 2 dias de descanso aos trabalhadores.
4: O parlamentar alega que a redução da jornada vai permitir mais tempo para convivência com a família, estudos, lazer e outras atividades. Bongás também lembra que a Câmara já aprovou a redução para 40 horas e solicita a análise da proposta pelo Senado.
3: Glauber Braga, do PSOL do Rio de Janeiro, apoia o fim da escala de trabalho 6x1, que está prevista para ser analisada pelo Senado. O deputado diz que a mudança tem amplo apoio da população e pode melhorar as condições de trabalho.
4: Glauber Braga também defende a redução da jornada para 40 horas semanais, sem diminuição dos salários. Na visão do parlamentar, a medida garante mais tempo para descanso, convivência familiar e cuidados com a saúde.
3: De acordo com Orlando Silva, do PCdoB de São Paulo, o fim da escala 6x1 é uma conquista viabilizada pela mobilização popular e pelo engajamento do governo. O deputado argumenta que a redução da jornada gera novos postos de trabalho e garante mais qualidade de vida.
4: Segundo Orlando Silva, a medida contrapõe retrocessos trabalhistas vistos em governos liberais e reformas anteriores no Brasil. Para ele, o avanço dessa pauta fortalece a proteção da classe trabalhadora e sinaliza a necessidade de proteger os direitos e a justiça do trabalho.
2: Economia.
3: Adriana Ventura, do Novo de São Paulo, repercute críticas sobre a medida provisória que zera o imposto em compras internacionais de até 50 dólares. Ela afirma que a norma cria tratamento desigual porque o comércio brasileiro continua pagando tributos sobre mercadorias semelhantes.
4: Adriana Ventura ressalta que as entidades empresariais defendem a extensão do benefício a produtos equivalentes vendidos pelo comércio nacional, caso a isenção seja mantida. O documento alerta que a diferença de tributação prejudica principalmente os pequenos varejistas.
3: Para Luiz Carlos Rauli, do Podemos do Paraná, os 18 anos de governos do PT representam um fracasso socioeconômico para o país. O deputado argumenta que os indicadores de habitação e educação pioraram no período.
4: Luiz Carlos Rauli também destaca o aumento da população em situação de rua e a dependência de programas de transferência de renda. Na avaliação do parlamentar, a gestão atual falhou na criação de empregos e na autonomia dos trabalhadores.
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1: Educação.
2: A Câmara aprovou a inclusão de testes vocacionais no Enem e no Saeb. O repórter Antônio Vital acompanhou a votação.
3: Deputados e deputadas aprovaram um projeto que obriga o Instituto Nacional de Pesquisas Educacionais Anísio Teixeira, o INEP, a incluir testes vocacionais no Enem e no Saeb, o Sistema de Avaliação da Educação Básica. Os alunos que fizerem os dois exames não serão obrigados a responder as questões e o INEP terá que reservar um tempo extra para os candidatos que optarem por fazer os testes. O projeto foi apresentado pelo deputado Nicolas Ferreira, do PL de Minas Gerais, e recebeu parecer favorável do relator, deputado Mendonça Filho, do PL de Pernambuco. De acordo com a proposta, o teste será incluído nos cadernos da prova aplicada no terceiro ano do ensino médio. A justificativa é de que muitos jovens, especialmente os mais pobres, não dispõem de acesso a ferramentas de orientação vocacional, o que os deixa mais expostos a escolhas desinformadas. Entre as diretrizes previstas para a elaboração dos testes vocacionais estão a identificação das áreas de maior afinidade e das aptidões, além do mapeamento de possibilidades de empreendedorismo, de oportunidades profissionais, de cursos técnicos ou de cursos de graduação. Os resultados dos testes de aptidão deverão ser apresentados na forma de relatório e as regras deverão ser revistas, no máximo a cada 2 anos, como maneira de atualizar o conteúdo e forma do teste. Para o relator Mendonça Filho, o projeto democratiza o acesso aos testes vocacionais. Já a deputada Soraya Santos, do PL do Rio de Janeiro, disse que é cada vez mais difícil para os jovens decidir que carreira vão seguir.
4: É um direito da criança você poder medir resultados. Então, quando a gente pega e propõe provas para medir o conhecimento, é absolutamente necessário. Segundo, a gente tem que pensar nos testes vocacionais, porque cada vez está mais difícil para os jovens, diante de tanta divisão através das formações, você saber exatamente o que você quer.
3: O projeto que obriga o INEP a incluir testes vocacionais no Enem e no Saeb seguiu para análise do Senado. Da Rádio Câmara de Brasília, Antônio Vital.
1: Agricultura.
5: Luiz Couto, do PT da Paraíba, defende o fortalecimento da agricultura familiar como parte da soberania alimentar do país. O congressista ressalta que o acesso à água como política de segurança hídrica permite que produtores do Nordeste mantenham a produção de alimentos.
2: Luiz Couto reivindica mais investimentos em pesquisa e assistência técnica para apoiar quem vive da terra. O parlamentar também considera necessárias políticas permanentes de convivência com o semiárido, com infraestrutura para facilitar o escoamento da produção.
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1: Saúde.
5: A Câmara aprovou um projeto que prevê multa de até R$500 mil para hospitais privados mal avaliados. O repórter Marcelo Lascher explica a proposta.
7: O plenário da Câmara aprovou o projeto apresentado pelo ex-senador e hoje ministro do Supremo Tribunal Federal, Flávio Dino, que prevê mecanismos de avaliação de hospitais e serviços de saúde privados. A proposta cria o Programa de Avaliação dos Serviços de Saúde, com a previsão de multas que variam de R$5 mil até R$500 mil para instituições privadas que não seguirem determinados padrões de qualidade. De acordo com o projeto, esses padrões de qualidade devem ser definidos pela Agência Nacional de Vigilância Sanitária, a Anvisa. Para isso, serão levados em conta quesitos como a garantia de segurança do paciente, a oferta de atendimento de emergência e o cumprimento de normas da Agência Nacional de Saúde Suplementar, a ANS. Na Câmara, o relator deputado Márcio Gerri, do PCdoB do Maranhão, deu parecer favorável à proposta já aprovada pelo Senado. Segundo ele, o projeto fortalece os sistemas de fiscalização e avaliação de

0: unidades de saúde já existentes e contribui para o aumento da qualidade de assistência prestada à população. O projeto foi criticado pela deputada Adriana Ventura, do Novo de São Paulo, que apontou intromissão estatal na iniciativa privada.
1: Aqui, intervenção direta, intervenção estatal sobre o sistema privado de saúde. Privado. Tem multas altíssimas nesse projeto, que até R$500 mil. A gente está falando de rede de hospitais privados, laboratórios, consultórios, talvez médicos, clínicas privadas. E assim, simplesmente colocando multas, sanções.
0: O autor da proposta, Flávio Dino, perdeu um filho de 13 anos em 2012 após ser atendido em um hospital particular de Brasília. A justiça considerou que houve falhas e condenou o hospital a pagar uma indenização de R$1.200.000. O caso foi lembrado durante a votação. Para a deputada Maria do Rosário, do PT do Rio Grande do Sul, é dever do Estado fiscalizar os serviços de saúde, inclusive os privados.
2: Porque ainda que seja a iniciativa privada a prestar o serviço de saúde, a qualidade, a segurança na assistência à saúde, mediante o estabelecimento de padrões nacionais, avaliação de serviços, divulgação de resultados e ampliação da transparência e controle sobre a qualidade deste atendimento, tem que ser assegurada pelo Estado.
0: O projeto que prevê mecanismos de avaliação de hospitais e serviços de saúde privados seguiu para a sanção presidencial e já pode virar lei. Da Rádio Câmara de Brasília, com informações de Antônio Vital, Marcelo Larcher.
3: 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Direitos Humanos.
4: Soraya Santos, do PL do Rio de Janeiro, denuncia que a coleta de material para o exame toxicológico de motoristas tem gerado abusos e violência institucional contra as mulheres. A deputada relata casos em que trabalhadoras tiveram partes do cabelo raspadas para a realização do teste.
5: Soraya Santos reforça que a legislação exige apenas a retirada de poucos fios e que o descumprimento das normas fere a dignidade das motoristas. A parlamentar anuncia que a Procuradoria da Mulher vai acionar a justiça e pedir a punição dos órgãos responsáveis pelos excessos. Homenagem.
4: André Figueiredo, do PDT do Ceará, homenageia o ex-ministro do Trabalho, Manuel Dias, que morreu aos 88 anos no dia 22 de agosto. O deputado destaca a trajetória do advogado e político catarinense e sua atuação em defesa da educação em tempo integral e da democracia.
5: Termina agora o Jornal Câmara dos Deputados, produzido pela Rádio Câmara, com trabalhos técnicos de Everson Urani e apresentação de Márcio Aquiles Sardi e José Carlos Andrade. Uma ótima noite para você.
4: A Voz do Brasil volta amanhã. Boa noite.
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Caçula 93, boa noite. Está no ar o Clube dos Românticos. Hoje, quarta-feira, 2 de setembro de 2026. Eu sou Valdir Moreira, muito prazer. Convido você para viajar comigo rumo ao planeta coração. Na bagagem, muita música e emoção para você viajar no tempo e matar a saudade. Para você viajar comigo é simples e fácil. Tem o nosso WhatsApp, 67 9149 8282. Indique a sua música preferida, manda para quem você quiser, oferece para quem você gosta. Aqui a gente faz mais gostoso, é claro. Já estamos ao vivo lá no site Caçula, aplicativo Caçula, e também no aplicativo Rádios Net. E aqui, é claro, no tradicional rádio de pilha 96.9. Sintoniza aí. E a gente começa simplesmente apaixonante com a banda Wilt Power, Baby I Love You. Essa é para você, receba. É de coração para coração.

0: Sensacional. Tina Turner aqui no Clube dos Românticos, What's Love, antes Tiziano Ferro, Embranato, Toto, I'll Be Over You, Trish Chapman, Baby Can I Hold, Varant Heaven, Wet, Wet, Wet, Love Is Around, e tudo começou com Wilt Power, Baby I Love You.
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4: Caçula 9:33.

0: Tudo certo por aqui, Valdir, tudo às pampas, que a sua 9h34, boa noite. A nossa viagem só está começando até a meia-noite, até a zero hora, o melhor da música romântica no seu rádio, por isso vem pra cá, fica à vontade, a casa é sua. Aqui a gente faz muito mais gostoso e a temperatura, Valdir, agradabilíssima temperatura, 24 graus aqui na Morada da Capivara. 67-9149-8282 é o seu voucher musical para você viajar no tempo e matar a saudade. Indica a sua música preferida, manda para quem você quiser, oferece para quem você gosta. Aqui a gente faz mais gostoso. Vamos aqui direto para o nosso WhatsApp. A nossa amiga Laura Pinho, lá de Fortaleza, Ceará, lindona, beijos para você, obrigado. Ela disse que é fã do Clube dos Românticos com o Valdir Moreira. Aquele abraço, lindona, tudo de bom para você, tá bom? Tem mais mensagem aqui também de Fortaleza, Ceará. A nossa amiga Eunice, ouvinte de todas as noites. Lindona, obrigado pela audiência. Beijos para você. Vou dizer, quero ouvir José Augusto, juro que não vou mais chorar. E oferece para todas as suas amigas da academia e para mim também. Muito obrigado, viu, Eunice? Tudo de bom para você. Tem mais mensagem aqui. Paulo Guimarães pediu. Ivan Liz, lembra de mim? Fábio, lá de Selvilha, cadê você, menino? Fala comigo. Alô, Fabão, boa noite.
1: Boa noite, vou de maneira. Você tá bom? Chama a nossa Silvíria. Ah. Eu queria ver a música da banda Alphaville Internacional.
0: Qual?
1: Nona música, Forever.
0: Essa dá pra tocar, viu? Essa dá pra...
1: com Deus.
0: Essa é romântica, então toca pra você. Tá bom? Daqui a pouquinho eu mando pra você. A nossa amiga Edinei, lá de Andradina, pediu que um sucesso da cantora Celine Dion. Obrigado, Edinei. É tudo de bom pra você. Fernando Silva já está por aqui. Passando aqui só pra dar um boa noite e confirmando a sua audiência. Pediu o Valdir, manda uma música boa aí pra nós, claro que eu mando, obrigado Fernando, tudo de bom pra você. Tânia Conceição, alô, boa noite.
2: Oi, meu amigo Valdir,
0: cê
2: boa
0: tá
2: noite.
0: Bom? Tô acelerado.
2: Ótima noite, bom trabalho.
0: Tá acelerada hoje?
2: Que Deus abençoe nossa noite. E eu quero pedir a música do Roberto Carlos.
0: Qual?
2: Amor Pequeno. Mulher Pequena.
0: Ah, tá, então tá bom.
2: E Mulher de 40.
0: Ah, duas
2: toca
0: músicas?
2: Pra mim, por favor.
0: Então tá bom.
2: E eu ofereço pra você, pra todos aí da rádio, pra mim, pro meu marido Genivaldo, pro meu primo Debrair, pro Edivaldo, pra Ana Lelis, pra Creuza Garcia, pra todos gostarem da música.
0: Acabou? Obrigado, Tânia. Boa noite. Tudo de bom pra você. Tem mais mensagem aqui. O nosso amigo Ribamar Leite, lá do Macapá, pediu um sucesso de Phil Collins só pra viajar no tempo. Bom trabalho, Ribamar. Então, bora curtir música boa. Aqui o sucesso não para. Começando com José Augusto. Juro que não vou mais chorar.

0: Maravilha, sensacional. Das antigas, no seu rádio Phil Collins, a Groove King of Love. Um amor cheio de estilo. Mais ou menos por aí a tradução, viu, produção? Caçula 10 e 4, boa noite. É o nosso querido e apaixonante Clube dos Românticos. É a nossa viagem pelo mundo musical até a zero hora. Aqui o sucesso quem faz é você. Então vem pra cá, fica à vontade, a casa é sua. Aqui a gente faz mais gostoso. Tem mensagem aqui no nosso WhatsApp. Valdir, quem é que quer falar com a gente? Olha só, o nosso amigo Rock Balboa, boa noite.
1: Boa noite a todos que estão na sintonia do Clube dos Românticos, FM Caçula 96,9. Aqui quem fala é Rock Balboa, diretamente de Rosana, pertinho aqui de Primavera, São Paulo. Por favor, toca para minha música.
0: Oi.
1: Goodbye com Air Supply, somente para curtir. Traduzindo o nome da música, adeus. Muito obrigado, boa noite e tchau. Tchau a todos.
0: Obrigado, Rock Balboa. Boa noite pra você. Fernando Silva, eu escolhi essa música aqui pra você, Valdir. Manda uma música aí pra emocionar os corações. Grupo ABBA, Fernando. Diretamente para o Fernando.

Essa é mais uma relíquia das antigas que você só escuta na caçoura. É a banda The Temptation, Miguel e Andy Timorias. E lá em cima, Dose Dupla com Our Supply, Lost in Love, Goodbye. Caçula 10h23, boa noite. É o Clube dos Românticos. A nossa viagem não para, vai até a zero hora com o melhor da música romântica no seu rádio. 67 9149 8282. Indica a sua música preferida, manda pra quem você quiser. Olha só quem tá por aqui, Fernando Silva, acordado até agora. O nosso amigo Zé Francisco. Obrigado, Zé Francisco, do Nascida. Boa noite, tudo de bom. Já que você tá acordado, será que tá na produção dos pães caseiros?

Valdir, essa você matou a pau, hein? Boa, boa, boa, boa. Não, não, não tô trabalhando, não. Tô de boa aqui, deitado na tarimba aqui, Madonna Cida. Sossegado hoje, tranquilo. Olha, o Jack está na área, hein? Obrigado, um abraço.

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Tudo certo por aqui, Valdir Tudo às Pampas, seguindo em frente com o nosso Clube dos Românticos, o melhor da música romântica no seu rádio. 67 91 49 8282. É só indicar a sua música preferida aqui no nosso WhatsApp. Hoje é quarta-feira, 2 de setembro de 2026. Eu sou Valdir Moreira, muito prazer, o comandante. Então vem pra cá, adentre-se aqui, a gente faz mais gostoso. Até a meia-noite, você faz o sucesso aqui no nosso rádio. Quero mandar beijos e abraços, mas antes mandar um recado aqui pro Zé Francisco, viu? Abafa o caso, Zé Francisco, abafa o caso, viu? Deixa quietinho lá, viu? Ai, ai, Paulo. Beijos e abraços para nossa amiga, a Lúcia, lá do bairro Santos Dumont, artista plástico de primeira qualidade, viu? Pintou um quadro aqui, ó, lindo e maravilhoso. Esse quadro já tem dono, tá escrito lá assim, ó, Valdir Moreira. Obrigado, Lúcia, tudo de bom para você. Olha só, ela pintou um quadro exclusivamente para o Valdir Moreira, do jeito que eu gosto. Aquela paisagem no fundo, tem um riozinho passando, uma casa assim do lado direito, um gramado. É, lindo, lindo, maravilhoso. Vai ficar bonito lá na minha sala, viu, Lúcia? Agradeço de coração. Beijos para você e vou mandar dose dupla para você da Dana Winner. Receba aí, lindona, é de coração para coração.

Sensacional. Essas relíquias musicais direto lá do fundo do baú, direto para o seu rádio, você só escuta na caçula. É a banda Scorpions, You and I. E antes, The House Martins, Build. Maria Bethânia, gostoso demais, lá em cima, Dana Winner em dose dupla. Caçula 11:07, boa noite. Clube dos Românticos, 96.9, Caçula FM. A gente faz mais gostoso, porque não fazemos por fazer, só fazemos por amor. Que tal matar a saudade com mais uma música do Fagner? Amor Escondido. Quem nunca teve amor escondido, que atira a primeira pedra.

Simplesmente inesquecível, canta demais. No seu rádio, Carly Rae, No That's Different On Me, Não É Tão Diferente De Mim, e antes, Claudio Rose, Don't You Dream It's Over, e lá em cima, a banda Ha, There's Never Forever Ting, só pra matar a saudade, caçula 11:34, é o Clube dos Românticos, uma viagem pelo mundo musical, aqui o sucesso não para, um programa 100% musical, pra você viajar no tempo, lembrar só das boas coisas da vida, tá bom?

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0: Muito obrigado, Maiara e Maraíza.
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1: Sério que você tá pensando no que vai usar? Se a roupa vai cair quando você chegar? Ai, ai, o look perfeito.

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1: Então você gosta de rua, né? Tá bom.

presença e elegância de Emílio Santiago.

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0: Novas regras passam a valer para a movimentação e a progressão na carreira dos magistrados do Estado. Foi sancionada e publicada no Diário Oficial a lei que altera o Código de Organização e Divisão Judiciárias. A nova legislação determina que as promoções de juízes por antiguidade ou merecimento deverão ser precedidas por duas remoções, com os critérios alternados. A primeira remoção seguirá o mesmo critério definido para a promoção correspondente. No caso do primeiro provimento, a movimentação vai ser por merecimento. Se não houver juízes interessados na remoção, a vaga será encaminhada para votação entre os candidatos à promoção. As novas regras entram em vigor 60 dias após a publicação e não alteram processos de remoção ou promoção já concluídos. A mudança foi proposta pelo Judiciário do Estado para adequar as normas de Mato Grosso do Sul a uma decisão do STF, que determinou o respeito aos critérios de antiguidade e merecimento, também nas remoções de magistrados. 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

trabalho ou a caminho dele. Agora, 7 e pouco da manhã, horário de Brasília, já estamos na manhã de quinta-feira, 3 de setembro. Anote aí, faltam 32 dias.

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1: Olá, Três Lagoas, bom dia! Agora são 6 horas e 38 minutos, 6h38. Hoje é quinta-feira, 3 de setembro do ano de 2026. Eu sou Rafael Oliveira e você está no Jornal da Caçula, junto comigo, Augusta Rufino, trazendo para você o que é destaque e o que é notícia na edição de hoje. Três Lagoas oferece descontos para a regularização de débitos do ISS. Viveiro Municipal mantém atendimento em horário contínuo. Atenção, feira de adoção reúne cães à espera de um novo lar aqui em Três Lagoas. E Anvisa suspende fabricação de produtos de limpeza em unidade da Unilever. E daqui a pouquinho nós vamos ter entrevista em nossos estúdios. Nós vamos falar com os estudantes do curso de jornalismo da EMES, faculdades integradas aqui de Três Lagoas, porque elas são finalistas do Prêmio Sebrae de Jornalismo. Daqui a pouquinho essas alunas vão estar conosco aqui em nossos estúdios. Essas e outras notícias você acompanha agora, aqui com a gente no Jornal da Caçula.
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1: Caçula. E já iniciando com previsão do tempo, porque a quinta-feira será marcada por uma mudança rápida nas temperaturas aqui em nossa região. As informações são do Centro de Monitoramento do Tempo e do Clima aqui na nossa Três Lagoas, viu gente? A previsão indica aí uma máxima na casa dos 31 graus. Você viu que o calorão já foi embora aí praticamente em grande parte, está mais fresco aqui na nossa região, mas o clima promete aí esta quinta-feira, promete principalmente aí a volta, obviamente aí, dessa massa de ar frio que deve perder força aqui em nossa região. Em Três Lagoas, a diferença mínima vai ser aí entre a máxima, né, e a mínima na nossa região será de 16 graus, evidenciando aí a amplitude térmica que está prevista para o dia aqui na nossa região. Você viu que começando o dia está friozinho, né, um pouquinho mais fresco, mas aí durante a tarde, durante aí o início da noite, o calorão ele vem com uma certa intensidade. Então é isso que está acontecendo aqui na nossa região, né, o clima aí começa a ter essa elevação aqui em Três Lagoas e deve mudar aí ao longo das próximas horas aqui as temperaturas. E lembrando que também o avanço do ar seco também deve prolongar uma queda nos índices de umidade relativa do ar. Lembrando que deve ficar na casa entre os 30%. Olha que situação, hein? 30% a umidade relativa do ar aqui na região de Três Lagoas. E olha, é importante a gente trazer essa informação para você, que principalmente aí é necessário reforçar a hidratação e principalmente aí, não obviamente, claro, para quem está acompanhando aí a nossa programação, sempre evitar sair nos horários de maior exposição do sol aqui em Três Lagoas, que é por volta das 10 da manhã e até aí as 4 horas da tarde. Tem muita gente que costuma fazer seus exercícios, costuma aí fazer sua caminhada aqui na Lagoa Maior, então atenção principalmente aí em relação à umidade relativa do ar, até pelo risco, né, de desidratação ao público idoso, quem tem filho, leva a criança para passear aqui na lagoa, não é? E principalmente aí durante o finalzinho da tarde, fazer aquele exercício físico, então muita atenção. E não esquecer sempre, né, de beber bastante água, não esquecer aí de tomar bastante líquido e, óbvio, se proteger, porque as temperaturas devem continuar assim. E lembrando que teremos essa mudança nos próximos dias aqui na nossa região em Mato Grosso do Sul. 6 horas e 43 minutos, 6h43, hoje dia 3 de setembro do ano de 2026 é dia do biólogo. Olha aí, um abraço a todos os nossos amigos biólogos aqui de Três Lagoas, viu? Parabéns aí pela data importante. Hoje também é dia nacional do Guarda Civil. Aqui em Três Lagoas nós não temos guarda municipal, né? Nós temos o pessoal do DEPTRAN, que equivale principalmente aí ao pessoal da Guarda Municipal, mas é para o trânsito, né? Mas a gente estende aí o nosso parabéns e as nossas homenagens, principalmente a essa categoria. E o Dia do Biólogo, principalmente aí, porque é uma data que marca bastante a importância desses profissionais. Lá no nosso portal tem essa informação do Dia do Biólogo. O Cláudio Júnior já colocou essa reportagem na homenagem da Rádio Caçula a essa categoria tão importante. Passa lá no nosso site, dá uma olhadinha, radiocaçula.com.br. O Dia do Biólogo, data importante. Parabenizar mais uma vez a todos os biólogos e biólogas, né? Tem biólogo homem e tem bióloga mulher. Então, parabenizar essa categoria aí tão importante. 6h45, 6 horas e 45 minutos aqui em Três Lagoas. Vamos iniciando trazendo aí algumas informações, inclusive essa que tem destaque do nosso site da Rádio Caçula, radiocaçula.com.br. Porque olha só, gente, Três Lagoas já aparece aí no mapa das denúncias eleitorais aqui no estado. Desde o início aí da campanha, que começou em 16 de agosto, um eleitor aqui de Três Lagoas utilizou o Pardal da Justiça Eleitoral para comunicar uma possível irregularidade relacionada à propaganda eleitoral. Você se recorda, eu e Augusta trouxemos essa informação, até Augusta reforçou que é importante a denúncia da população, né? Principalmente a denúncia de crimes eleitorais, e o registro coloca Três Lagoas entre os 13 municípios sul-mato-grossenses que já tiveram ocorrências cadastradas na plataforma. Ao todo, Mato Grosso do Sul contabilizava 35 denúncias até a última segunda-feira, uma média superior a 2 comunicações por dia. Apesar de representar apenas uma ocorrência, o registro mostra que a fiscalização da campanha também chegou ao interior do estado, com eleitores utilizando a ferramenta para informar a Justiça Eleitoral situações que consideram irregulares. Os números mostram também que as denúncias acontecem em alguns pontos do estado. Campo Grande concentra a maior quantidade de registros, 16, Dourados, 5, Ponta Porã, 3 e Bonito, 2 denúncias. Três Lagoas também, além de outras cidades do interior, registram um caso cada uma. O volume de reclamações também cresceu rapidamente nos últimos dias. Em um levantamento realizado em 24 de agosto, Mato Grosso do Sul tinha 19 denúncias cadastradas no Pardal. Agora são 35. Isso significa que 16 novas ocorrências foram registradas em apenas uma semana, um aumento de 84,2%. Naquele levantamento, Campo Grande concentrava 12 casos. Em uma semana, a capital passou para 16 registros. O crescimento acompanha a intensificação da campanha eleitoral, com maior movimentação de candidatos nas ruas e aumento de publicações nas redes, material de santinho distribuído, entre outros. Importante, o que pode ser denunciado, né, pela Justiça Eleitoral? O Pardal está disponível para download nas redes sociais, está disponível aí também para quem está nos acompanhando lá no Google Play, na Apple Store, para baixar. E ele permite que eleitores comuniquem à Justiça Eleitoral possíveis irregularidades na propaganda de campanha. Entre as situações que podem ser denunciadas estão propagandas em locais proibidos, utilização irregular de bens públicos, distribuição inadequada de material gráfico, adesivos em veículos, outdoors e painéis eletrônicos, além de possíveis irregularidades na propaganda pela internet. E também podem ser comunicadas outras situações envolvendo os carros de som, mini-trios, trios elétricos, comícios e outras ações eleitorais. No ambiente digital, ou seja, nas redes sociais e na internet, o eleitor pode apresentar denúncias relacionadas a conteúdos que, em tese, não atendem às exigências da legislação eleitoral ou às situações de propaganda impulsionada de forma irregular. Só que a denúncia, é importante frisar isso, a denúncia, como nós já ressaltamos aqui, não significa que a irregularidade tenha sido comprovada, tá, gente? É importante sempre frisar isso. Você está denunciando, comunicando uma situação à Justiça Eleitoral. Não quer dizer que o negócio vai acontecer ali. Então, tem essa informação para você. A função do aplicativo é receber a comunicação feita pelo eleitor e encaminhá-la para análise da Justiça Eleitoral. Aí o órgão vai avaliar as circunstâncias, as provas e a legislação aplicável. E olha, até para você ter uma ideia, dos 35 registros feitos aqui em Mato Grosso do Sul, 21 ainda aguardam análise ou andamento, e outros 11 haviam dado origem a processos, enquanto 3 foram arquivados aqui em nosso município. Importante, denúncia, né? Fundamental, principalmente. É igual até que nós tínhamos falado aqui, né, Augusta, em relação a denúncias. Tem muita gente que não sabe como denunciar, e aí deixa o crime acontecer.
2: E são diversas situações, né?
1: Várias situações. Compra de voto, o crime eleitoral.
2: Poluição visual.
1: Assédio eleitoral, que não se fala tanto recentemente, né? Teve até um vídeo, não sei se você chegou a ver esse vídeo. O cara falando que se não votasse no candidato dele, tava todo mundo demitido. Isso existe no Brasil.
2: Existe e acontece muito, viu?
1: Muito, muito mesmo.
2: Tem pessoas próximas que já passaram por isso.
1: Eu conheço alguns também que já passaram por essa situação, viu? É complicado. Daqui a pouquinho, inclusive é importante, né? Aqui a Rose trouxe o cafezinho pra gente, né, Rose? Ei, Rose. Daqui a pouquinho nós vamos falar sobre o Prêmio Sebrae de Jornalismo, porque nós vamos ter... então daqui a pouco...
2: Vamos trazer informação, porque tem alunas aqui de Três Lagoas que estão nas semifinais.
1: Tem alunas aqui da AEMES, Faculdades Integradas de Três Lagoas. Inclusive a gente tem que mandar um abraço especial pra nossa amiga Daniele também, aí a Emily Custódio.
2: Sim, eu tava refletindo ontem à noite, Rafael, numa conversa, o quanto a termos a EMS em Três Lagoas, as faculdades integradas em EMS em Três Lagoas, é importante, né? Nosso centro odontológico está em obras.
1: Sim.
2: Aonde estão acontecendo os atendimentos?
1: Na EMS.
2: Na clínica da EMS.
1: Sim.
2: Nós temos alunos de destaque em diversos cursos também da EMS. Nós temos a UFMS, que é uma faculdade pública, né? Mas a EMS também. E a gente está no Setembro Amarelo.
1: Sim.
2: Aonde a gente encontra atendimento psicológico gratuito também?
1: Na EMS. Na EMS. Olha aí que coisa. Isso é bem importante. Muita gente não conhece a EMS.
2: Muita gente nem sabe. Tem a fisioterapia também, né?
1: Serviços jurídicos, inclusive,
2: vai,
1: também.
2: Vai muito além do ambiente ali, acadêmico universitário. Eles estendem isso para a comunidade em geral, né? Para Três Lagoas.
1: Importantíssimo a EMS. Eu, infelizmente, não pude fazer faculdade na EMS, mas... É realmente uma faculdade que literalmente tem uma estrutura enorme e, acima de tudo, aí, tem gente que vem de fora para estudar aqui. Então você imagina só, se nós mesmos de Três Lagoas não reconhecemos o valor que a EMS tem, imagina pessoal de fora que vem para cá para estudar. Gente que vem de outras cidades de São Paulo, até próximos de Minas, vem para cá para estudar. Olha que interessante. Então daqui a pouquinho nós vamos falar sobre esse assunto tão importante aqui na nossa edição de hoje. Vamos falar de dívida. Débito, né? Quem tem débito? Todo mundo tem débito, né? Olha, porque a Prefeitura de Três Lagoas oferece descontos para regularização de débitos do ISS. Você sabe o que é ISS, meu amigo? Você vai saber agora. O município de Três Lagoas, por meio de uma lei, instituiu o Programa de Regularização Fiscal, que é o Facilita ISS Três Lagoas.
2: Essa iniciativa ela permite a regularização de débitos do imposto sob serviço de qualquer natureza. O ISS, que ficar vencido até dia 31 de julho desse ano, essa medida também vale para débitos que já estejam inscritos, protestados ou em cobrança judicial. Esse programa vai oferecer condições especiais para que os contribuintes regularizem suas pendências com o município, com descontos nos juros e na multa de mora. Para o pagamento à vista, o desconto é de 100% nos juros e multa de mora. Já quem optar pelo parcelamento em até 5 vezes, vai ter desconto de 70% nos juros e multa de mora. Nesse caso, a última parcela tem que ser paga até dezembro desse ano. O prazo para adesão ao programa vai até dia 15 desse ano de dezembro. A primeira parcela deve ser paga no momento da adesão ao Facilita ISS Três Lagoas e o valor mínimo de cada parcela é de R$ 200 para pessoa física e R$ 400 para pessoa jurídica.
1: Os contribuintes interessados em regularizar os débitos podem buscar informações e orientações junto ao Departamento Tributário aqui do município. Lembrando que o atendimento pode ser feito por meio de WhatsApp. Anota os números aí, 679-9214-0322, 99214-0322 e 99207-5396, 99207-5396. Também é possível entrar em contato pelos e-mails, viu gente? Tributacal, sem acento, @treslagoas.ms.gov.br e fiscalização, também sem acento, @treslagoas.ms.gov.br. Também uma outra opção é o atendimento presencial, lá na Antônio Trajano dos Santos, número 30, na Prefeitura Antiga, né, aqui em Três Lagoas. E lembrando que é uma oportunidade para regularizar dívidas e pendências com condições especiais, principalmente aí, manter a regularidade fiscal junto com o município. Lembra que teve aquele programa, né? Que foi aí para muita gente poder regularizar suas dívidas, mas não é a mesma coisa. É importante a gente frisar.
2: Refis, né?
1: É o Refis. Então, muito importante a gente dar essa informação à população, mas quem tem aí dívidas relacionadas ao ISS pode ir lá negociar.
2: Vencidas tá? até 31 de julho.
1: 31 de julho.
2: Desse ano. Se você tem dívidas relativas ao ISS que venceram até 31 de julho desse ano, você pode aderir ao programa e você pode estar aí parcelando e tendo 70% de desconto nos juros e nas multas ou pagando à vista e tendo 100% de desconto nos juros e multas. Vai pagar o valor original.
1: É, importante. Qualquer dúvida, procura o pessoal lá da tributação.
2: A prefeitura está ali ao lado da Praça São Esteves, no centro da cidade. Bem facinho.
1: Ali no centro da cidade, pessoal, em frente à antiga estação. Quem não sabe, né, que é de Três Lagoas, não sabe onde fica a...
2: Talvez, tem gente frente, que né? não sabe que a prefeitura saiu
1: sim,
2: da Olinto Mancini, você acredita?
1: Tem muita gente que não sabe, acho que tá ali o prédio antigo ali,
2: tem
1: né?
2: Tem pessoas que não utilizam o serviço, às vezes não sabem, mas realmente tá ali no centro de novo, na antiga prefeitura.
1: Antiga prefeitura, então facinho de achar, viu pessoal?
2: A antiga e a nova.
1: 6h54 em Três Lagoas, 6h54 minutos. Para quem gosta de plantas, assim como Augusta Rufino, é uma informação boa, né?
2: Minha mãe vai falar que é mentira.
1: É, o viveiro municipal tá em horário contínuo agora?
2: É, tá em horário.

0: Tá, continua atendendo, viu? A Prefeitura de Três Lagoas, por meio da Secretaria de Meio Ambiente e Agronegócio, informou que o viveiro municipal segue com atendimento em horário contínuo das 7 da manhã às 3h30 da tarde, de segunda a sexta-feira, sem fechar para almoço. Então, das 7 da manhã às 3h30 da tarde, você pode ir até o viveiro municipal, que fica aqui perto da gente também, né? Próximo à Lagoa Maior. Essa medida tem como objetivo oferecer mais comodidade à população e ampliar o acesso aos serviços públicos. Essa mudança ela foi possível a partir de uma reorganização interna no quadro de servidores e, com isso, o viveiro vai permanecer de portas abertas durante o dia para atender a população e as demandas de arborização do município. Inclusive, tem muito Sim. ouvinte que não sabe que pode ir até o viveiro, né? Tem várias mudas de várias plantas que você pode ir lá, pode fazer sua inscrição e pode levar para plantar na sua casa.
1: É importante, viu, gente? Olha, com mais de 2 décadas aí de atuação, o viveiro municipal é referência na produção de mudas destinadas ao plantio em áreas públicas, praças, canteiros centrais, avenidas e parques. O espaço também realiza a doação direta de mudas para quem é daqui de Três Lagoas e também para algumas instituições, viu? Mantido integralmente pela administração, o viveiro conta atualmente com mais de 50 mil mudas, isso em diferentes estágios de desenvolvimento. E tem uma grande variedade de espécies também lá.
0: Tem, né? Tem mudinha pequena, tem as plantas que estão maiorzinhas, e o viveiro oferece uma grande variedade de espécies nativas, como o Rafael falou. Tem até árvores frutíferas, viu? Você quer colocar uma frutífera aí na sua casa, às vezes tem uma instituição, um comércio, uma área muito grande, você pode ir lá pegar essas plantas. Tem plantas ornamentais também, e são todas adaptadas às condições aqui da nossa região. É uma planta para vingar mesmo, para plantar e para dar certo. Entre as árvores para arborização tem acácia, embaubá, cássia sombreiro, flamboyant, oiti, tem ipê de várias cores lá. Entre as frutíferas tem amora, acerola, goiaba, pinha, maracujá e pitanga.
1: Já ficou feliz já, né?
0: Dá pra fazer um
1: pomar. Você vai passar lá daqui a pouco.
0: Dá pra montar um pomar. Lógico que vai demorar um pouquinho pra crescer, né? Sim, mas dá pra montar um pomar. Já entre as ornamentais tem coleus, chapéu de Napoleão, croton, roxinha, entre outras espécies. E para retirar gratuitamente, o que precisa fazer, Rafael?
1: Olha, pessoal, é importante que você faça o cadastro presencialmente junto à CEMEA, que é a Secretaria de Meio Ambiente aqui em Três Lagoas. No local também são fornecidas orientações sobre o plantio e sobre a escolha da espécie mais adequada para cada local. O procedimento é simples e gratuito e tem como objetivo incentivar cada vez mais famílias e instituições a contribuírem com a arborização e a preservação ambiental aqui do município. Para quem não sabe onde fica o viveiro municipal, ele fica, obviamente, aqui em Três Lagoas, ali na região do Santa Terezinha, tá? Para quem é da nossa cidade aqui, ali atrás da Custódio Andrews, tá? Então, ali, ó, ali facinho de localizar, tá, gente?
0: Agora é contramão vindo do cemitério para cá, então todo mundo tem que passar por ali obrigatoriamente, se vier pela lagoa, né?
1: E facinho ali, tá escrito ali, viveiro municipal, ali, facinho de achar, passa lá em horário especial, a uma hora que você puder passar ali para dar uma olhadinha. E é importante que assim você vai estar plantando. E vai estar ajudando o meio ambiente também, que é principalmente aí melhor ainda. Fica ali na região da Tomás da Costa. Eu tô olhando aqui no Maps aqui, mas enfim. Aqui no centro de Três Lagoas, próximo aqui nosso, né? Da antiga banda Cristo Redentor.
0: É, onde ali hoje atrás, isso mesmo.
1: É onde é a CEMEA hoje. Então é importante aí, pessoal, quiser plantar, passa lá, que é importante. Assim você também vai estar aí ajudando o meio ambiente. É, vamos trazendo uma informação agora, tem aqui informação das ruas, o Cláudio Júnior está ali pela região da Egídio Tomé com a Filinto Miller, teve um acidente por lá, o pessoal da Polícia Militar, pessoal da equipe também, da equipe do resgate da Polícia Militar aí está no local, do Corpo de Bombeiros está no local, Deptran também, parece que foi acidente, aqui não tem, né, parece que é carro e moto ou é só moto? Augusto, você tá dando uma olhada aí pra gente?
0: Eu tô vendo que tem uma moto aqui que tá envolvida no acidente, mas não tá aparecendo nenhum carro não, viu? A gente vê que tem ambulância do Corpo de Bombeiros, tem um senhor aqui, parece estar uniformizado, né? Passando uns dados aqui para a polícia, para o bombeiro. Tem uma pessoa sendo socorrida, a gente não tem informações ainda, mas foi ali naquele semáforo ali onde tem aquela loja de peças de moto, no cruzamento ali da Filinto Miller com a Egídio Tomé.
1: Então, ó, o pessoal que está passando por ali pela Egídio Tomé, pessoal que está vindo ali em direção da segunda ou terceira lagoa,
0: ou do shopping,
1: do shopping também, atenção ali, porque o pessoal está com atendimento de trânsito ali, o acidente sendo registrado, muito cuidado, principalmente quem vem da Egídio Tomé também, e quem vai

0: ali em direção às escolas que tem ali próximo aqui no centro da cidade. Muita atenção, porque o trânsito está um pouco ali de meio lento, né, meio devagar durante a manhã de hoje. Evita aí passar por aquele local, principalmente aí em relação a este acidente. E claro, nós vamos trazendo durante a programação aí de hoje mais informações sobre este caso. 7 em ponto, intervalo, né?
1: Intervalo comercial, de volta já já, porque a gente vai falar do feriadão.
0: É isso aí, voltamos em instantes. Até já.
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0: 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Já estamos de volta, 7 horas e 3 minutos, 7:03 aqui em Três Lagoas, neste início de quinta-feira.
1: Quinta-feira. Quinta é quase sexta, hein? Quase, tem que lembrar disso.
0: É, quase sexta. Já estamos quase ali. O Will já tá, ó, esperando. Sexta-feira,
1: quinta
0: tá chegando.
1: Quase sexta. Aí tem sextou, sim, tem final de semana. E a gente vai ter o que depois do final de semana?
0: Um feriadinho bom.
1: Feriado,
0: né?
1: Pra emendar aí.
0: 7 de setembro.
1: 7 de setembro, a gente tá na Semana da Pátria, né?
0: É o dia da independência. Pena que muita gente hoje em dia não conhece essa data. Né? Muitos jovens de hoje. Eu sou da época que a gente tinha que, a Semana da Pátria tinha que se programar, porque tinha um desfile. Né? Um desfile na praça, antigamente, hasteava a bandeira, cantava o hino nacional. Eu tô ficando velho.
1: Ainda temos, né?
0: Ainda temos, importante. O pessoal tá participando conosco aqui nas nossas redes sociais. Que foi, Will? Aqui nas nossas redes sociais, o Will não é dessa época. Aí, William Ramos. O Joseph aqui com a gente, mandando bom dia. O Danilo Monari aqui. Danilo, vou olhar isso aqui então depois. Depois eu falo aqui no ar ou vejo aqui em particular, tá, meu amigo? O Anônimo também com a gente aqui, bom dia.
1: Bom dia.
0: Rosângela Gomes também mandando bom dia pra gente. Mandou um bom dia pra mim, pra Guta e pro Will.
1: Oi, bom dia. É. Excelente bom dia. Quinta-feira.
0: Aí, ó, viu? E o pessoal tá lembrando de você aqui, viu? Quem pensa que é só no programa da Toninha Campos? O Will também é famoso aqui no Jornal da Caçula. O Anônimo com a gente também, bom dia. O Mário Márcio tá dizendo o seguinte, ó. Bom dia, Rafa. Bom dia, Guta.
1: Bom dia.
0: Eu acredito que esse ano irá bater o recorde de crimes eleitorais. Ótima manhã de quinta.
1: É porque facilitou, né, a denúncia.
0: Sim, pessoal, hoje tá mais fácil de denunciar. É mais rápido. Florisvaldo querendo também bom dia. O Florisvaldo mandou uma foto do quintal dele.
1: Ah, aqui, fazia tempo que não. Gente, os ouvintes estão acompanhando. O Florisvaldo tem uma casa com quintal e o quintal é na frente da casa. Mas é gigante, cheio de palmeira, sim, né?
0: A gente consegue colocar aí no ar, Will, a foto do Florisvaldo? Aí, o Florisvaldo mandou um quintalzão.
1: Ele manda bom dia tomando foto. Lá parece uma chácara. Manda bom dia tomando café. Quando tá chovendo, ele manda foto da chuva.
0: Quintalzão
1: ele
0: gigantesco.
1: Ele sempre participa aqui com a gente. É.
0: Rapaz do céu, olha lá.
1: Bom dia. Olha só.
0: Olha isso.
1: Ai, que paz.
0: Olha que tranquilidade,
1: sente,
0: hein?
1: Sente a paz desse lugar. Olha só.
0: Olha, um finalzinho de semana, hein? Colocar a cadeira sentada ali. Ó,
1: finalzinho ficar... de semana. O Florisvaldo, tenho certeza que ele fica todo dia ali.
0: Florisvaldo pode. Florisvaldo é...
1: curtindo a caçula.
0: Curtindo a gente. A Marilza também com a gente aqui. Rafael e Guta, que seu dia seja maravilhoso.
1: Amém,
0: lá no
1: obrigada.
0: A Maria de Fátima. E pra finalizar, a Dona Tânia tá aqui.
1: Tá, bom dia, mãe.
0: É.
1: Bom dia, mãe. Bom dia, vó.
0: Eu posso falar o que ela mandou aqui?
1: Não, melhor não.
0: É. Ela mandou um bom dia pro Will também, tá? Mandou um bom dia pra gente aqui e bom dia pro nosso amigo William Excelente Ramos.
1: Bom dia, ouvinte fiel nosso também,
0: né? É isso aí, obrigado pela audiência, viu, Dona Tânia? Tamo junto. E participa com a gente, tem muito mais pra você nas nossas redes sociais. E falando em feriado, gente, tem informação importante, porque vai ter desfile.
1: É, duas coisas vão acontecer. A gente vai ter o desfile cívico tradicional que sempre acontece, né? E a gente também tem alteração no horário de funcionamento do nosso comércio. Mas falando do desfile, Rafael, ele vai acontecer na segunda-feira mesmo, no feriado, né? O tão esperado desfile cívico militar, que ele é realizado pela Prefeitura, através da Secretaria de Turismo e Cultura. O desfile vai reunir instituições militares, projeto social, forças da segurança pública, além de toda a comunidade que está convidada a prestigiar o evento. Existe algo lúdico nisso, porque eu lembro que quando criança, e eu vejo em muitas crianças isso também, criança que convida polícia militar para aniversário, criança que quer ser bombeiro, as crianças ficam apaixonadas, criança, adolescente, tem adultos que gostam também, fica apaixonada em ver os carros do bombeiro, da polícia, passando, desfilando. O ano passado o desfile foi muito bonito, foi na Lagoa Maior, então vale a pena levar as crianças, até porque a gente aproxima eles da segurança pública, a gente tem o privilégio de morar no interior e a gente tem o privilégio de poder gostar das nossas forças de segurança pública, né? Tem muitos lugares onde a violência ela é demais e a gente não tem acesso, né? Às vezes, de chegar perto, de admirar, às vezes a gente sente muita repressão. E aqui é diferente. Então é muito legal levar as crianças para acompanhar um desfile. Ano passado, teve também algumas exposições ali na hora que encerrou o desfile, da PMA, do Exército.
0: As viaturas, né?
1: Das viaturas. Então é tudo muito bonito lá. Sem contar que a gente celebra a Semana da Pátria, né? A concentração do desfile vai ser 6h30 da manhã, na segunda-feira. Vai ser na Rua Paranaíba, perto do Lacos Bar, ali aquela pizzaria. Para maior conforto da população, pode levar suas próprias cadeiras também para ficar sentado lá, as famosas cadeirinhas de praia, ou os banquinhos, para se acomodar ali ao longo do percurso e acompanhar o evento. Só que se tiver de pé também não tem problema. Quando passado foi bem rapidinho, né, Rafael?
0: Sim, quase nem uma hora direito, né? Passou as viaturas
1: foi bem
0: ali.
1: Rapidinho, foi bem bonito e rapidinho.
0: Foi bem tranquilo. E antes do início do desfile, gente, vai ser realizado ali na Lagoa, em frente à Biblioteca Municipal, o hasteamento do Pavilhão Nacional. Vai ter a participação do prefeito Cassiano Maia, os vereadores, enfim, aí, com a participação da banda Cristo Redentor. E o desfile vai ter início ali na Aldair Rosa de Oliveira, como disse Augusta, próximo ao Larcos Bar, seguindo a via até o cruzamento com a Munir Tomé, onde vai ser realizada a dispersão dos participantes.
1: É, próximo à Biblioteca Municipal, viu? A Biblioteca Municipal tá ali, na esquina tá o Larcos Bar, então vai ser naquela região. Pode ficar concentrado ali, você também, que é mãe, pai, sabe que você vai levar seus filhos, e sabe que a banda... Gente, o show da banda marcial, o ano passado, foi maravilhoso. Sem contar que eles foram premiados novamente, então eles estão com muito gás pra dar outro show, né?
0: Esse evento
1: ele constitui um momento de integração entre o poder público e a comunidade, promove a participação cidadã e proporciona à população a oportunidade de celebrar de forma coletiva e também respeitosa uma das datas mais importantes do nosso país.
0: Importante, viu, gente? Pessoal, infelizmente...
1: Independência do Brasil.
0: E ano passado aí o público participou, inclusive, muito do desfile, mas esse ano, pessoal, nós podemos fazer melhor, viu? Vai lá... Vai acompanhar, leva a família. É 6h30 da manhã. Ah, muito cedo. Vai lá, assiste um pouquinho. Depois vai pra casa. Ou assiste até o final. É importante colaborar e participar de um grande evento como esse, né? Fazer parte aí do que é a mostra da nossa pátria, que é o Brasil. Importantíssimo. E falando também aí em Semana da Pátria.
1: Em feriado.
0: Em feriado.
1: A palavra-chave é feriado.
0: É, feriado. É uma palavrinha que a gente gosta bastante. O comércio varejista de Três Lagoas não deve funcionar na próxima segunda-feira, que é o dia 7 de setembro, que é o feriado da Independência. A divulgação sobre o fato aí, sobre a informação, ela foi feita nesta terça-feira passada agora, dia 1º, pelo Sindicomércio, né, que é o Sindicato do Comércio Varejista aqui de Três Lagoas.
1: É, segundo esse comunicado, a orientação é que os estabelecimentos comerciais permaneçam fechados durante o feriado. A medida segue as regras estabelecidas na Convenção Coletiva de Trabalho da categoria e tem exceção, viu? Empresas que possuem funcionários e desejam

0: 6016. O sindicato também fez uma outra orientação, né, Rafael?
1: É importante, viu, gente? Olha, lembrando sempre que nos casos autorizados, as horas extras aí trabalhadas devem ser remuneradas, tá? Isso conforme a legislação vigente e as regras da Convenção Coletiva de Trabalho. Importante frisar isso. A orientação é importante para consumidores que pretendem realizar as compras no feriado antes de sair de casa. Recomendável sempre, né? E verificar se o estabelecimento específico, principalmente aí, vai estar funcionando. E principalmente aí, quem está nos acompanhando, quem vai em supermercado, quem vai aí em algumas lojas aqui em Três Lagoas, o shopping nós sabemos que vai funcionar neste feriado. Mas alguns estabelecimentos não deverão estar funcionando nessa segunda-feira devido ao feriado, devem fechar as portas e voltar na terça-feira em horário normal.
0: As lojas que já abrem, sim, né? Quem gosta de ir no comércio já sabe, né? Tem umas que ficam abertas até as 9, 10, sim, tem umas que ficam abertas no centro até uma hora. A gente já conhece lojas, geralmente são lojas de departamento, lojas que vendem utilidade doméstica, sim, elas ficam abertas e atendem, né? Final de semana e também nos feriados.
1: Importantíssimo.
0: Tem que precisar comprar um presentinho de última hora. E também tem o shopping.
1: Também. O pessoal precisar comprar alguma coisa ali de emergência, né? Já tá ali aberto, ali verifica. Lembrando a questão dos supermercados, verifica com o seu supermercado aí de gosto, de preferência, para saber aí qual é o horário de funcionamento. Alguns vão até 6 horas, alguns vão até as 8, alguns vão até o meio-dia, mas é bom você verificar aí com o seu supermercado qual é o horário de atendimento dele aqui em Três Lagoas. 7 horas e 12 minutos, 7 e 12. Olha só, vamos falar agora sobre adoção. Pois é, tem muita gente que quer adotar um cachorrinho, tem até adotar um gatinho. E vai ter feira de adoção?
0: Vai ter feira de adoção. Você falou uma coisa certa. Tem muita gente que quer adotar um bichinho.
1: Sim.
0: E tem muita gente que não sabe o quanto precisa adotar um bichinho para mudar a vida. E a prefeitura está convidando a população para mais uma edição da feira de adoção. O evento que vai ser realizado neste sábado, depois de amanhã, no dia 5 de setembro. Vai ser 8 horas da manhã, das 8 ao meio-dia, aqui no centro, naquela loja Dog in Box, aquela loja grandona que tem vidro. Inclusive a parceira nossa aqui da Caçula. A feira vai reunir animais que estão sob os cuidados do Centro de Reabilitação Animal, vinculados à Secretaria Municipal de Meio Ambiente e Agronegócio. São cãezinhos que estão aguardando uma oportunidade de encontrar uma nova família. E só quem tem bicho sabe o quanto que eles dão energia pra gente, né? E consome também. Mas tá tudo bem, a vida é isso.
1: É importante, viu, gente? A ação é voltada exclusivamente para animais resgatados pelo centro, que recebem aí acompanhamento, cuidados veterinários e preparação até estarem aptos para adoção.
0: Estão bem cuidadinhos os cachorros,
1: sim,
0: a gente viu. E são
1: lindos. Sim, e bom pra quem quer adotar um cachorrinho, ó.
0: É um gesto de amor, né, Rafael?
1: É um gesto de amor e principalmente aí de tirar um animal da rua, que é o melhor ainda, né? Durante a feira, os visitantes poderão conhecer de perto os cães disponíveis em diferentes portes e idades e também conversar com a equipe responsável sobre o processo de adoção. A prefeitura reforça que adotar é um gesto de amor e responsabilidade, capaz de transformar a vida do animal e também da família adotante. Quem está pensando em ampliar a família com um novo companheiro, tem sábado agora uma oportunidade boa de fazer essa mudança, viu, gente? E onde que vai ser a feira, para quem não sabe, Augusto Rufino?
0: Munir Tomé aqui no centro.
1: Sim.
0: Então, você tá aqui no centro da cidade, a gente tem a avenida aqui, principal Antônio Trajano. Aí, virando ali, você não pode girar porque naquele semáforo não vira,
1: sim,
0: você tem que fazer,
1: sim,
0: uma volta.
1: Com
0: a Munir Tomé, com a Antônio Trajano, na Dog in Box, aquela loja bem grandona, assim.
1: Sim, de esquina.
0: De esquina, tudo de vidro. Lá vai acontecer essa feira de adoção. E olha só, uma oportunidade pra você que tem criança em casa, tem adolescente em casa, que tá pedindo um bichinho faz tempo. Isso ajuda tanto no desenvolvimento da criança e do adolescente, mas tanto.
1: Sim.
0: E ajuda tanto o adulto também a superar tantas adversidades. A gente teve ontem aqui a nossa entrevistada, a Natália Possari.
1: Sim.
0: E ela tava falando, né, que ela viajou para competir e o cachorrinho dela sumiu. Agora você pensa, uma pessoa de alta performance, né? Uma pessoa disciplinada como ela, né? Tem um animal e, além de tudo, ainda divide a rotina dela com esse bichinho, né? O quanto que é importante um animalzinho pro nosso desenvolvimento, para poder dar energia, gás pra gente no dia a dia, para as nossas atividades mais diversas, para trabalhar, para viver, para poder desenvolver um hobby. Sem contar que a gente pode ter hobby com um animalzinho, né?
1: Sim.
0: Pode dar uma volta, um passeio.
1: Passear.
0: Fazer um cardio com o cachorro.
1: Levar o passeio aí pra divertir o cachorrinho é importante. Só vou finalizar, quantos animais você tem?
0: Hoje eu tenho dois cachorros e um gato,

0: mais um gato agregado.
1: É, mas você já teve quantos?
0: Eu já tive 17 gatos. Não, já tive 29 gatos, né?
1: 29?
0: Mas, porque tinha os que não eram meus e ficavam em casa.
1: Ah, tá.
0: Mas, e aí eu só tinha um cachorro.
1: Tá bom, é importante. É importante. Você
0: gosta
1: quer,
0: um pouquinho.
1: Quer adotar, quer fazer igual a Augusta, ter 1 milhão de gatos? Vai lá, ó. Aproveita, gente. A fila de adoção é importante. Acima de tudo, a gente brinca aqui, mas é um ato de amor, um ato de solidariedade. Você tá ajudando a tirar diversos bichinhos da rua. E às vezes quem não pode adotar, às vezes não pode no dia, vê nas ruas, ó, uma olhada na rua que você vê, tem um gatinho ali que tá abandonado, precisando de uma ajuda, um cachorrinho. É importante, gente. Vamos ajudar, porque vale a pena e seu coração vai agradecer principalmente. 7 horas e 15 minutos em Três Lagoas, 7h15, nós vamos para mais um intervalo comercial e na sequência tem muito mais informações para você. Até já!
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0: De volta aqui aos estúdios da Caçula FM. Agora são 7h19 nessa quinta-feira, hein, Rafael?
1: É, quinta-feira, dia 3 de setembro do ano de 2026. Vamos olhar aqui o pessoal do Facebook. O pessoal está acompanhando a nossa programação aqui, a Luzia Rodrigues no Jardim Primavera.
0: Setembro já meteu 3 dias já.
1: Já, rapidinho, ainda bem. Florisvaldo, querido, bom dia. O Paulo Souza, ele tá fazendo uma reclamação aqui e é importante a gente dar uma atençãozinha aqui pro que ele tá falando. Ele tá dizendo o seguinte, quero reforçar ao pedido que ele fez a respeito do quebra-molas lá no Imperial. Acho que você que tá nos acompanhando, não sei se a gente vai até falar disso aqui, acho que a gente falou até nos outros horários, sobre a questão lá do Imperial, lá perto do Tia Nega. Porque lá tá o pessoal andando numa velocidade sem noção, principalmente os motoristas, esquecendo que tem criança, que tem idoso, e por lá tá complicado, viu? Vou repassar a sua informação de novo, meu amigo, vou até pro nosso amigo Piauí, da prefeitura, e também pro Osmar, porque é importante, né? É igual lá no Jardim das Hortênsias.
0: Infelizmente, né? Toda região que acaba de asfaltar, que asfaltou recentemente, né? Ou bairros novos, ele fica vulnerável porque às vezes não tem ainda uma sinalização ali e o pessoal utiliza para poder correr, para poder empinar de moto.
1: Acha que é pista de corrida, mas não é.
0: Uma das reclamações dele, né? Eram as motos que passavam em alta velocidade.
1: Agora os carros em geral, meu Deus do céu, mas pode ficar tranquilo, viu? Nosso amigo Paulo aqui mandou a informação, nós vamos correr atrás e dar resposta para você.
0: E fica também um alerta aos ouvintes aí, se você por acaso tem hábito de fazer isso, né? Não faça, é arriscado.
1: Torcemos que não aconteça nada com você, né? Por aqui, falta de responsabilidade. Vamos falar o português correto aqui. A Thay Almeida mandando bom dia pra gente aqui. Minha mãe, Célia de Oliveira, também acompanhando.

0: gente. A Tef tá falando que o canteiro da casa dela já não cabe mais plantas. Olha aí, ó. Já
1: mãe
0: tá.
1: De planta. Tem mãe de pet e mãe de planta.
0: Mãe de planta. Edneia Novaes também com a gente. A Cida Medeiros também acompanhando a gente. A dona Tânia diz que vai no feirão de adoção adotar dois cachorros.
1: Deus me livre, minha mãe tem mais cachorro que eu. Não.
0: Ela acabou de falar aqui.
1: Não, os cachorros dela são enormes. Meu Deus do céu, é terríveis. Não.
0: Ela tá sabendo
1: eu
0: agora
1: ouvir. Eu não deixo adotar.
0: Ela tá sabendo agora ouvir.
1: O trabalho dela é conscientizar outras pessoas a adotarem.
0: Ô, dona Tânia, você tá avisando sua filha ao vivo no ar pra Três Lagoas inteira que vai adotar mais dois cachorros?
1: E dona Tânia. Vai ter que mudar pra uma fazenda agora. Vai criar o cachorrinho que nem cria gado.
0: Um sítio.
1: Não, o sítio não vai caber também.
0: Do sítio. Tá avisando ao vivo aqui que vai adotar dois cachorros e dona Tânia. E ela disse que é pra falar o que ela te chamou aqui. Tudo bem, se a dona Tânia tá falando, então ela disse que te chamou de bebê.
1: É mãe, né? Mãe.
0: Tá. Senhora mandou, a gente obedece, dona Tânia. Um abraço, viu? Obrigado aí pela audiência. A Maria Cirlei aqui falando pra mandar um alô pros moradores da Vila Aro, né? Como sempre. Ela tá aqui sempre acompanhando a gente.
1: E tá aí ouvintes que sempre participam aqui, sim, dão sugestão de pauta. Abrindo aqui, né, um espaço, você, ouvinte, que tá nos acompanhando aqui, manda sua denúncia, tira foto, manda vídeo pra gente, participa aqui. O Jornal da Caçula, a nossa programação, ela é feita pra vocês.
0: Sim.
1: E pode ser feita através de vocês também. Você pode colaborar aí como um repórter do teu bairro, mandando
0: exatamente
1: esse material pra gente aí, né?
0: É, o pessoal acompanha a gente, manda denúncia, foto, vídeo.
1: Acidente.
0: Manda...
1: né?
0: Aconteceu alguma coisa na esquina, manda pra cá.
1: A gente recebe direto, sempre quando acontece um acidente de trânsito ou algum evento que envolve a polícia, imagens de câmera de segurança e muitas pessoas que cedem pra gente também, caminham aqui pra nossa reportagem.
0: Importante, você é o nosso repórter acima de tudo. A Cléo tá acompanhando a gente, a Cléo mandou um áudio aqui pra gente, ela mandou dois áudios. Diz se a gente consegue executar, meu amigo.
1: Bom dia, Cléo. Cléo tá sumida. O Cléo, 13 horas, entra, acessa aí o Rock 96.
0: Ela ouve pela rádio, pelo rádio.
1: Ah, ela então sintoniza na 96.9 às 13 horas.
0: A Cléo ouve a gente pelo
1: rádio.
0: Faz
1: tempo que ela não me escuta.
0: É, a Cléo mandou dois áudios pra gente. Aí, coloca pra nós, Will, por favor. Minha amiga Cléo.
1: Vê se tá liberado primeiro.
0: É, vê se tá ok, Will, por favor. A Cléo manda pra gente aí, ó, 679-9149-8282. Manda pra gente aí seu áudio, seu vídeo, sua mensagem. Enfim, acompanha a nossa programação aí, participa.
1: Qualquer dúvida pode acessar o nosso Instagram também, Rádio Caçula, e nosso Facebook, Rádio Caçula TL, aonde já tá cheio de mensagem, já a gente vai interagir com vocês aqui também através das redes sociais, é porque hoje tem notícia, viu?
0: Sim, hoje tem informação, muita coisa hoje, tô lotado de notícia aqui, que é aquela...
1: Ela mandou um beijo? Mandou um beijo. Muito obrigada, viu, pelo carinho, viu, Cléo? Muito obrigada pelo carinho mesmo. A Cléo é muito, muito carinhosa com a gente aqui na Caçula.
0: Cléo é ouvinte diária, todos os programas. Um abraço, viu, Cléo? Obrigado pelo carinho. Vamos falar agora de banco. Banco do Brasil. Porque vai ter tecnologia nova agora.
1: Isso. É uma tecnologia verificada em ligações. Esse recurso, ele identifica a chamada do banco e ajuda a combater fraudes. Então, essa é pra você aí que... é a cliente do Banco do Brasil e você acaba de ficar informado que existe agora uma tecnologia que vai prevenir que fraudes aconteçam, viu? E esse novo recurso de segurança é para evitar falsas ligações telefônicas que com certeza você ou alguém próximo já deve ter recebido. O banco passou a utilizar a tecnologia de origens verificadas para identificar chamadas telefônicas feitas pela instituição. Esse recurso tem validação da Agência Nacional de Telecomunicação, que é a Anatel, né? E das operadoras. E com isso, o cliente pode reconhecer na tela do celular se a ligação foi realmente originada pelo banco. Você quer ver? Eu tenho certeza que você já recebeu uma ligação da Vivo ou da Claro, aonde aparece lá a logo, aparece a fotinha lá da Claro ou da Vivo. Isso significa que aquelas ligações de verdade são da Claro ou são da Vivo. Em outros momentos, você recebe uma ligação que é só um número comprido ali, é um número de alguém se identificando como atendente da Claro, que quer vender algum serviço para você e que pode ou não ser fraude. Mas quando aparece a identificação, realmente é a Claro, realmente é ao vivo. E agora, o Banco do Brasil, quando te ligar, vai aparecer também essa identificação.
0: É importante, viu, gente? Olha, para quem está nos acompanhando, essa solução, e ela é aplicada a chamadas feitas pelo telefone número 4003-3001, que é utilizado por agências, escritórios de negócios, serviços de atendimento ao consumidor, o SAC, centrais de relacionamento e outras áreas de atendimento do próprio Banco do Brasil. E desenvolvida pela Anatel, que é a Agência Nacional de Telecomunicações, a tecnologia valida em tempo real a autenticidade de números utilizados em ligações telefônicas. O sistema usa uma assinatura digital associada ao número do banco.

0: Antes da chamada chegar ao cliente, a operadora verifica essa assinatura e quando a autenticação é concluída, o celular pode exibir uma identificação informando que a ligação foi feita pelo Banco do Brasil. A iniciativa busca contribuir para o combate às fraudes telefônicas e também às chamadas automatizadas indevidas, que são as chamadas robocalls, que é quando a pessoa liga para você, aí às vezes ela fala assim, oi, tem alguém aí? Que é para a pessoa responder. Quando a pessoa responde, ele direciona para um atendente físico, para um atendente humano. Isso são as chamadas robôs, né? É um disparo de ligações. Então é importante que você fique atento e assim saiba também aí quando é uma ligação real e quando é uma ligação aí, de um robô aqui em nosso país. E tem também os atendimentos. Para quem está nos acompanhando, o pessoal que está sintonizado aí, fica atento. Principalmente aí sendo, né, aqueles que têm conta no Banco do Brasil, quem é correntista, quem precisa aí desses atendimentos.
1: O telefone continua sendo um dos principais canais de relacionamento entre o banco e os clientes. Segundo o Banco do Brasil, no ano passado foram registradas em média 2 milhões e 300 mil chamadas recebidas por mês feitas por clientes ao banco. Além disso, o Banco do Brasil fez em média 1 milhão e 500 mil chamadas ativas por mês a clientes. Se você que é correntista do Banco do Brasil, com certeza já fez uma ligação para consultar seu saldo ou para fazer qualquer transação bancária. A gente sabe que o Banco do Brasil facilita muito esse acesso, tanto para ele, o banco ligando para a gente para poder dar alguma informação ou a gente entrando em contato com o banco. Durante os testes, a tecnologia de origem verificada, a identificação das chamadas contribuiu para um aumento de aproximadamente 30% na taxa do atendimento. Esse recurso ele é gratuito e não exige a instalação de aplicativos e para o funcionamento completo dessa tecnologia, o Banco do Brasil recomenda que o celular esteja conectado a uma rede 4G ou 5G. A forma como as informações aparecem na tela pode variar de acordo com o modelo do aparelho e a operadora utilizada pelo cliente e atenção aos golpes, viu?
0: É, gente, mesmo com a identificação das chamadas, o banco reforça que os clientes devem continuar atentos a possíveis tentativas de fraude. Durante ligações telefônicas, o Banco do Brasil não solicita instalação de aplicativos, acesso a sites externos, senhas, códigos de autenticação, também dados pessoais ou acesso remoto ao celular.
1: Principalmente caso... dados pessoais.
0: Sim, né? Importantíssimo. E lembrando que tem um aplicativo do Banco do Brasil também, né? Então é mais fácil da pessoa ter o acesso ali no app do que também pelo telefone. Em caso de dúvida sobre a autenticidade de uma ligação, a orientação é encerrar o contato e procurar os canais oficiais da instituição, que são quais,
1: Augusto? É, até porque você não precisa resolver nada pelo telefone,
0: sim,
1: ali.
0: Sim.
1: Por mais que eles que diga que é urgente, você pode ir até uma agência para poder resolver. O atendimento do Banco do Brasil orienta os clientes a utilizarem o número 4004-0001, é o número já utilizado por todos há muitos anos, né? Para capitais e regiões metropolitanas, e o 0800-729-0001 para demais localidades. O banco ainda destaca que o número 4004-0001 é utilizado apenas para receber chamadas. Portanto, se esse número aparecer te fazendo uma ligação, desconfie. Repetindo, quando a gente vai entrar em contato com o Banco do Brasil, a gente liga no 4004-0001. Mas esse número é só pra gente ligar, ele não liga pra gente.
0: Sim.
1: Se algum dia esse número ligar pra gente, é golpe. O número, a gente só serve pra gente ligar, não serve pra gente receber ligação. Se esse número ligar, é golpe.
0: Importante, viu, gente? Atenção. E principalmente se você desconfiar e viu que tem um telefone de origem desconhecida ligando, se passando por Banco do Brasil, Caixa Econômica, enfim, Banco XY, fique atento, desconfie, porque pode ser golpe. E em alguns dos casos, pode ser para retirar aí os seus dados e usar de outras formas. Então é importantíssimo, fique atento e não caia, né, em golpe, que é o mais importante. 7 horas e 30 minutos, mas o intervalo está chegando, Augusto Rufino.
1: Mais intervalo, ainda tem meia hora aqui para muita informação.
0: É isso aí.
1: Jornal da Caçula.
0: É, fica com a gente que nós voltamos em instantes.
1: E vamos interagir com vocês também, até já.
0: Até já.
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3: De volta aqui aos estúdios com o Jornal da Caçula. Agora é 7h32. Passou rápido esse intervalo comercial, hein, Will?
4: É, o Will tá ali, ó. Só de olho. Nosso amigo William Ramos. Daqui a pouquinho tem o Bom Dia Caçula com o Will. 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
3: 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É o entusiasmo do Will.
4: Sim, sim. Eu falo, eu elogio o Will, não é porque o Will é meu amigo, não. Porque o Will é gente boa e o Will é um grande profissional também. Quem não conhece o trabalho do Will...
3: Queridão.
4: Quem não conhece... E onde o Will vai, o pessoal abraça ele, conversa com ele. O Will é popular. Pensa num cara popular e um grande profissional também.
3: É pop.
4: Pop. Famoso. Mais famoso que nós dois, inclusive, William Ramos. Que coisa, né?
3: Rafael vai te pedir alguma coisa depois, tá?
4: É. Vou pedir um pix pra você, Will. E olha, aqui a Maria Rosa com a gente, aqui acompanhando lá em... Tá indo pra Pindamonhangaba.
3: Bom dia. Eita, pega.
4: Tá indo longe, minha amiga.
3: Eu queria falar... Ai, fui pra Pindamonhangaba. Eu queria falar... Não fui ainda.
4: Mas pra quem já foi pra Argentina, pro Chile, pra outros lugares?
3: Não, não fui ainda não. Ainda não.
4: Aham. Pra Argentina você já foi.
3: Ainda não.
4: Tá querendo jogar essa logo de manhã cedo. Ana Maria Ferreira, bom dia. Aqui com a gente o Francisco de Assis. Excelente quinta-feira pra dupla top das notícias. Obrigado. Obrigado. A Thay Almeida
3: bom dia,
4: aqui.
3: Você viu o que o Francisco mandou ontem? Que a gente tinha que se candidatar a vereador?
4: Vamos pensar no seu caso, meu amigo.
3: Falou que a gente ia ser eleito.
4: É.
3: Eu ia ser cancelado.
4: Nós iríamos ser cancelados. Nós dois iríamos ser cancelados. Assim que a gente falasse bom dia, nós estamos complicados aqui. A Maria Rosa tá dizendo que tá lá na rodoviária. Ó, falando em viagem.
3: Na rodoviária?
4: Na rodoviária do Tietê, a Maria Rosa.
3: Eita, tá longe, hein? Que São legal Paulo. Acompanhando. Eu adoro esse carinho, sabe? Os Três Lagoenses, mesmo quando não estão em Três Lagoas, gostam de acompanhar o noticiário. Inclusive, a gente tem ouvinte também de Portugal,
4: sim,
3: de outros países que sempre estão sintonizados aqui, porque tem família que quer saber como que tá o contexto político, econômico da cidade, quer saber o que tá acontecendo.
4: Pessoal.
3: Acho muito legal. Até o Elton Cerrado tá aqui, ó, me mandando mensagem, ó, final de semana tá chegando. Olha, falando de churrasco, ô meu amigo, com certeza. Muito bom dia, viu? Obrigada pela sintonia aí.
4: É, convidem Augusto Rufino pro churrasco.
3: Ele convidou a gente, mandou a foto ontem lá do cupim recheado.
4: Sim, eu vi. É porque depois eu falei aqui no ar, né, também.
3: Ele mandou um vídeo agora.
4: Mas obrigado, viu, meu amigo? Obrigado pelo carinho, viu? Uma hora aí nós iremos, com certeza. E também aqui com a gente no nosso WhatsApp, deixa eu olhar mais aqui as participações, tem a Maria Cirlei, que tá mandando mensagem aqui pra gente, né? Ela falou, mais vale um pássaro na mão do que dois voando. Não entendi, mas tudo bem. A Dona Negra aqui com a gente também acompanhando. E a todos que estão sintonizados, o Reginaldo, olha só, você falou de distância, o Reginaldo Luiz está em Porto Velho acompanhando
3: a gente. Porto Velho, olha só, obrigada.
4: Olha aí, o pessoal tá longe acompanhando a gente. Obrigado, viu, pessoal? Obrigado pelo carinho,
3: obrigado
4: pela audiência.
3: Obrigado.
4: Pessoal sintonizado aqui em todos os cantos, não só de Três Lagoas, mas do estado e também do país.
3: E sabe quem sintoniza sempre na Caçula FM?
4: Quem?
3: Aqueles que adoram uma Kombi. Estão lá na Kombi, lá curtindo a caçula. Sintonizados no radinho na 96.9. E ontem, dia 2 de setembro, foi celebrado o dia da Kombi.
4: Sim, dia da Kombi.
3: E a gente tem muito traslagoense aqui que é apaixonado por Kombi. Uhum. Apaixonado. Vários têm Kombi. Se reúne junto com o pessoal dos Fuscas, junto com o pessoal dos carros antigos. E eles se reuniram ontem de manhã. Inclusive, a nossa equipe...

0: equipe deu um passeio lá. Neto Júnior e também o Claudinho Pereira. É, tá no jeito aí, Will? A gente vai trazer imagens aqui, porque o Neto esteve lá, acompanhou de não junto só de perto, Claudinho. de dentro da Kombi.
1: Vocês têm que ver o Claudinho dentro da Kombi. Vocês vão adorar essa reportagem.
0: Quem estiver acompanhando a gente pelo radinho aí, sintoniza no Facebook, Rádio Caçula TL, que pode ver assistir o vídeo também.
1: É isso aí, vamos então, Claudinho Pereira, lá na Kombi.
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3: Hoje, dia, né? Hoje é dia do quê, Claudinho? Hoje é dia da Kombi. E pra falar mais detalhes sobre esses detalhes, mais é o Pedrinho da Folha Esportiva. Mas o dia da Kombi teve da Volkswagen, que fez dois carros, que foi o Fusca e a Kombi. E agora, para falar mais sobre esse prendimento aqui, né? Esse carro, é o Pedrinho. Pedrinho, você viaja nessa Kombi pra tudo quanto é lado?
4: Oi, Claudinho. Viajo, né? A gente vai pertinho, a gente vai longe, a gente inventa moda, a gente vai aqui. Eu já fui algum lugar mais longe, já fui na praia, fui duas vezes na praia de Kombi com a família, com as minhas meninas. Já fui num encontro de Kombi em Curitiba, que é onde nasceu a ideia mais firme, assim, da gente trabalhar e fazer alguma coisa no sentido de Kombi aqui na nossa cidade, aqui em Três Lagoas.
3: Pedrinho, eu tô vendo aqui, tem todos os detalhes, ó, bandeira do Brasil, tem ventilador, né? Olha a cama maravilhosa pra deitar, tem fogão, tem tudo?
4: Tem fogão, tem tudo. Mas como eu uso a Kombi na cidade, eu tiro, chego em casa, eu tiro as coisas e tal. Nesse momento aqui tem a cama, né? Tá arrumado, tem o banheirinho químico, aquele porta-pote, o famoso porta-pote, né? Fica aqui dentro. E assim, a gente, eu no meu caso, eu coloco e tiro. Tem gente que tem as instalações todas fixadas na Kombi, aí já é uma Kombi home, documentada, tudo diferenciado. A minha é bem assim, eu monto, desmonto, bem simples, né? Bem Pedrinho mesmo, sabe? Bem a simplicidade da vida.
3: E falar nisso, né, Pedrinho, é outra coisa. Esse é um hobby que tem quantos que vai aqui na cidade, tem esse hobby dessa Kombi igual a sua hoje? Conta.
4: Ó, a gente tem um grupo no WhatsApp, que eu comecei no dia 2 de setembro do ano de 22, que é justamente o Dia Nacional da Kombi. Então a gente chama DNK, Dia Nacional da Kombi. Eu friso bem o N de Nacional, porque tem o Dia Mundial da Kombi, que é 8 de março.
3: Então comemora duas datas, né?
4: É, bem coincidência, o Dia Internacional da Mulher. Então... A partir desse ano a gente virou DIN DMK, Dia Internacional da Mulher, Dia Mundial da Kombi, mas hoje nós estamos falando do Dia Nacional da Kombi. Então, os combeiros são assim, a gente comemora duas vezes no ano essas duas datas, uma nacional e uma mundial.
3: Olha, e quando vocês viajam para fora, né, essas Kombi assim, vocês fazem aquele encontro, é igual encontro de motoshow também, é isso?
4: É bem semelhante, A gente se reúne... Mas é muito por característica, por exemplo, a característica do combeiro, ele é muito campista, a gente adora acampar. Então a gente já tem esse privilégio com a Kombi, a gente tem tudo dentro, fogão, banheiro, água, vocês viram que tem um tonelzinho lá fora, a gente carrega água, a gente tem as Kombis mais bem organizadas, tem assim aquela caixa de água servida, né? Outros falam água cinza, que para não sujar, para não despejar em qualquer lugar. Então, assim, é uma casa móvel, por isso Kombi Home, né? Tem os motorhomes e o nosso é o Kombi Home.
3: E quem quer participar desse grupo e vir, como que pode estar entrando nesse grupo? Você tem um contato, você tem o WhatsApp, tem o Instagram, o que você tem para poder informar o pessoal que tem uma Kombi em casa, mas não sabe desse grupo que tem?
4: Bom, é muito simples, é só me achar aqui no bairro ou no Instagram... Kombi Clube, Kombi com I, Clube com I e duas vezes com K. O K de Kombi e o Clube com K também. Então, Kombi Clube, tudo com K. Depois, escreve aí, tá, Neto? Kombi Clube, para ficar fácil, pessoal. Kombi Clube, tanto no Insta quanto no Facebook e no meu WhatsApp, que eu uso o meu próprio telefone como grupo de WhatsApp. Então, é... Pedrinho, né? 67-92-25-3000. Acho que você me achou assim, né, Neto?
3: 3 mil.
4: Final 3 mil, né? 92-25-3000.
3: Então, gente, essa matéria completa você está vendo lá no nosso portal www.radiocaçula.com.br. E não perca a oportunidade, se você tem essa Kombi, vem aqui pro Pedrinho, vem fazer parte desse time. Time não, é bem dizer uma família viajando e rodar o mundo. É que você quer rodar o mundo.

0: né, Claudinho? Vou rodar o mundo. Falou, pessoal!
1: É isso aí, um abraço pro Pedrinho, grande Pedrinho, dois grandes jornalistas aí, Pedrinho e Claudinho
2: dois
1: Pereira.
2: Dois jornalistas rodando o mundo, né?
1: Rodando o mundo, Claudinho Pereira roda o mundo diariamente.
2: Cada uma sua maneira.
1: É, o Pedrinho com a Kombi e o Claudinho rodando o mundo por aí nos eventos, nas festas e em tudo quanto é lugar, viu, Claudinho Pereira?
2: É, e não, foi só de manhã que aconteceu essa reunião não, viu? Ontem à noite, olha só quem tá acompanhando as imagens... Valeu. Tem aí, olha, imagem de várias Kombis.
1: Sim.
2: Ontem à noite, às 7 horas, o pessoal se concentrou ali onde aconteceu a festa do folclore, na esplanada da NLB.
1: Sim.
2: O pessoal se concentrou ali, o pessoal das Kombis, porque tinham um combinado com Andradina, que no mesmo horário, às 7h30, eles iam sair dos seus postos ali e iam se encontrar para celebrar esse dia, o dia da Kombi. Então, olha aí, olha. Tem várias imagens. Os amantes da Kombi combinaram.
1: Olha só. Ela avisou que ia fazer essa piada, tá, gente?
2: Trocadilho. Os amantes de Kombi, eles combinaram de se encontrar ali, ó, 7h30, e foram pra Andradina. E foi um passeio muito divertido, viu? Eles estavam super animados. Nossa reportagem teve lá. Eles também no caminho mandaram mensagem, mandaram foto, partiu Andradina. O Pedrinho tava super animado. Pedrinho não só... A gente acompanhou na reportagem o quanto que ele é apaixonado, né? E o pessoal utiliza as Kombis como um motorhome mesmo, né? Quando vai fazer esses encontros, esses passeios. É um estilo de vida. É um estilo de vida muito maneiro.
1: E o pessoal que é fã das Kombis aí, ó, reúne-se quase que sempre pra poder conversar.
2: Ah, a gente pode ver na imagem. Tem uma galera de todas as idades ali. E eu acho legal, nos Fuscas e nas Kombis, que eles personalizam, né?
1: Sim.
2: Colocam brinquedos, colocam enfeites, pintam, é muito legal, é muito divertido. Fica a cara, né, usuário ali.
1: E tem criança que gosta, porque tem ali, ó, tem até aí, se o nosso amigo Will puder dar um zoom ali na segunda Kombi, do centro, tem os upa-upa.
2: Eu acho que essa é a do Pedrinho.
1: É, do Pedrinho.
2: É, tudo personalizada.
1: Na minha época a gente falava que era o upa-upa do Gugu, esses aí. E olha que legal, divertido, gente, bacana. E vale a pena, ó, o Kombi Club, que é o KK, né, na rede social, né?
2: É, no Instagram, se você quiser acompanhar as viagens deles, é Kombi com K, K-O-M-B-I, Clube com K também.
1: É, e no final.
2: K-L-U-B-I, Clube.
1: E no final,
2: Kombi,
1: tá, gente?
2: Clube. No nosso site, como o Claudinho mesmo avisou, a gente tem uma reportagem que traz mais informações aí, você pode também estar conhecendo esse grupo. Se você tem Kombi também, você pode fazer parte, tem o pessoal do Carros Antigos também que se reúne junto com eles. É muito legal. É como o Claudinho disse, é uma família, né?
1: É, o pessoal se reúne, é bacana. E quem tem Kombi aí, ou Fusca, enfim, é um grande amante de carros antigos.
2: A Volks, né?
1: É, Volkswagen.
2: Volks criou essa paixão aí na gente.
1: É, a Kombi aí é o amor de muita gente, né? A Kombi...
2: Tem quem ama carro antigo, tem quem ama moto antiga, no meu caso.
1: É, mas também. Olha, pra você ter uma ideia, né? No Brasil começou a ser produzida em 57.
2: 1957, ó.
1: A Kombi foi 56 anos produzida no nosso país, a Kombi. E, inclusive, foi um dos veículos produzidos por mais tempo no Brasil. 57. Eu já andei de Kombi, é muito legal. Tem várias pessoas que usam, inclusive, como motorhome a Kombi, né?
2: É, e tem uma edição especial que foi lançada em 2013.
1: Sim.
2: É, em 2013, faz 13 anos, né? Em 2013 foi lançada essa edição. Foi produzida apenas 1.200 unidades. Eu já vi essas Kombis mais novas. Ao longo da história brasileira, a Kombi utilizou diferentes motores aí, ó. Tem motor 4 cilindros, motor 1500, tem motor 1600, tem motor total flex também, né?
1: É, olha, é muito bacana, viu, gente? E a Kombi aí hoje se tornou moda, né? O pessoal aí gosta, personaliza, pinta. Tem gente que faz uma casa dentro da Kombi.
2: É, tem os colecionadores, eles são muito entusiastas, eles fazem de tudo. Pinta, personaliza.
1: Vira, mora dentro da Kombi. Enfim, viaja. Tem gente que viaja o mundo.
2: É verdade, eu já conheci gente que mora na Kombi.
1: Tem gente que viaja o mundo dentro da Kombi. Então você imagina só, né? Então, é o amor. Principalmente aí a paixão por um dos veículos mais importantes produzidos aqui na nossa história. Faltando 15 minutos para as 8 horas da manhã, nosso último intervalo.
2: E voltamos já com vagas de emprego aqui para Três Lagoas. E se você estava aguardando, agora vai ser a hora.
1: É isso aí, pessoal. Em instantes nós voltamos. Até já.
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3: Estamos de volta. Falei que o intervalo era rápido. 7 horas 47 minutos em Três Lagoas. 7h47. Nosso último bloco chegando e com notícias.
4: Isso, 186 vagas de emprego na Casa do Trabalhador aqui de Três Lagoas. São quase 200 vagas para essa quinta-feira. A semana está quase acabando, mas ainda não acabou. E sempre é dia de buscar novas oportunidades, né? Você que está buscando emprego, recolocação no mercado de trabalho, tem essas 186 vagas disponíveis aí para o comércio, para indústria, para diversos setores, e não importa o seu grau de escolaridade, viu? Pode ter fundamental, médio, técnico, curso superior, tem vaga para todos, são várias vagas para várias posições, e você pode encontrar na Casa do Trabalhador do Centro ou também na Casa do Trabalhador que fica no shopping. No centro, o endereço é Munir Tomé, número 86, e no shopping Três Lagoas, que fica ali na Avenida Jamil Jorge Salomão, você consegue acessar esses dois lugares das 7 da manhã às 17 horas. Na sexta-feira, o horário do shopping ele muda, né? Encerra um pouquinho mais cedo e não tem intervalo para o almoço, viu? Você encontra o pessoal da Casa do Trabalhador o dia todo por lá e você pode tirar dúvidas também pelos telefones 3929-1936 ou 99259-2597. Esse é o WhatsApp, viu? Vou repetir o WhatsApp para você que quiser tirar dúvida. 99259-2597. Mas se você puder ir presencialmente, é muito melhor, porque lá você pega carta de encaminhamento, você já participa de entrevistas. E quem tá procurando emprego?
3: Sim.
4: O que, que custa, né? Lá mostrar a cara.
3: É, vai lá, gente. É importante. Teve até uma notícia do nosso site, até reforçando o que a Augusta falou. Três Lagoas registrou aí, até importante citar isso. Três Lagoas citou um recorde aí de empregos. Então, você imagina só. Tem gente aí, olha, quase 2 mil empregos formais no primeiro semestre. Então, você imagina só, né?
4: É, o nível de desemprego ele baixou, né?
3: É, tem oportunidade, gente. É importante a gente frisar isso.
4: Várias oportunidades, ainda mais na nossa região. E se estende, né? Não é só aqui dentro de Três Lagoas. Para quem tem possibilidade de morar aqui e trabalhar fora, tem muita vaga em Ribas, muita vaga em Inocência também.
3: É importante. Então, ó, vai lá na Casa do Trabalhador. Lembrando, o horário de funcionamento do shopping é das 8 da manhã até as 14 horas, porque lá no, na sexta-feira o horário é diferenciado. E da Casa do Trabalhador do centro da cidade é até aí às 17 horas, mas abre às 7 da manhã. Um abraço pro Sidney, um abraço pra Clara, um abraço pra Jacira, todo mundo lá da Casa do Trabalhador, realmente aí levando essas oportunidades para todos. 7 horas e 49 minutos, vamos falar agora de educação e de prêmio Sebrae de jornalismo, que teve alunos da EMS que foram finalistas, é isso?
4: É, são destaque, viu? A Júlia Garcia, a Maria Eduarda Marques e a Letícia Guimarães.
3: É, estudantes aqui de Três Lagoas, inclusive a Letícia já trabalhou conosco aqui na Rádio Caçula. A Letícia Guimarães, uma grande estudante, menina dedicada, viu? Trabalhou aqui com a gente já uma temporada. E a EMS, ela está finalista do Prêmio Sebrae de Jornalismo. 3 estudantes, as 3, né, foram selecionadas para a etapa estadual da categoria universitária, que chega ao segundo ano de realização. Neste ano, a Faculdade de Três Lagoas disputa o título com 2 reportagens produzidas por acadêmicas dos cursos de jornalismo e publicidade e propaganda.
4: Essa cerimônia vai definir os vencedores da etapa estadual, que está marcada para o dia 11 de setembro em Campo Grande. A classificação mantém a EMS entre as instituições de ensino que se destacam na premiação. Em 2025, o prêmio do ano da categoria universitária, uma equipe foi formada por estudantes do curso de jornalismo, que conquistou o primeiro lugar

0: e se tornou a primeira vencedora na modalidade. Antes desse concurso era só para jornalistas, jornalistas Sim. que produziam matérias, que falavam de empreendedorismo, e eles concorriam, inclusive eu fui uma das premiadas Sim. no ano de 2018.
1: Nós temos uma, uma prêmio Sebrae de jornalismo aqui,
0: fui,
1: viu?
0: Fui em Campo Grande receber o prêmio.
1: É, olha aí, ó. Na edição de 2026, a instituição é representada por Júlia Garcia e Maria Eduarda Marques, do terceiro ano de publicidade e propaganda, com a reportagem Onde o Sonho Cria Raízes, e pela Letícia, do curso de jornalismo, autora da produção Do Artesanato ao Empreendedorismo, Mulheres Transformam Cultura em Renda no Interior daqui do Estado. E marca a estreia das estudantes aí de publicidade e propaganda, viu, gente? Essa reportagem, inclusive, aí é importante, né? Onde o sonho cria raízes.
0: É isso mesmo. E essa produção, esse trabalho todo dessas três alunas contou com o apoio de uma jornalista, uma grande jornalista Sim. aqui do nosso município, que é a professora Emily Custódio, né? Que é jornalista, também professora no curso de jornalismo da EMS. E ela destacou a importância de aproximar os acadêmicos de experiências que reproduzem, ainda na graduação, desafios encontrados no mercado da comunicação. Nós temos um grande privilégio, nós, jornalistas, comunicadores, que a gente pode, de fato, exercer nossa profissão Sim. num nível muito além do estágio, já durante a faculdade. Eu Sim. comecei antes da faculdade, né?
1: Sim.
0: Eu comecei antes da faculdade. Então, assim, a gente tem esse privilégio. E aí, você poder participar de um prêmio desse durante, né, a sua fase de universidade, é muito legal, muito importante. Estimula você a produzir conteúdos cada vez melhores. Porque tudo que a gente faz, que a gente escreve, que a gente produz, é para informar vocês, ouvintes. É para contextualizar, é para contar histórias. Então é muito importante que a gente faça o nosso trabalho da melhor forma. E podendo concorrer a prêmios grandes é muito legal também.
1: É um reconhecimento, né, para nós, e principalmente o jornalismo profissional, que é importante a gente frisar, né? Os estudantes aí, os estudantes são preparados para levar a informação correta, a informação aplicada. Tem grandes orientadores. A gente fala da Emily, tem também o Cadu Xavier, que é um grande jornalista também, parceiro nosso, também amigo aí de profissão. Tem também aí o nosso amigo, inclusive, né, o Adriano Viale, grande Adriano Viale, a gente manda um abraço a ele também, é muito importante. Rafael Furlan, lá da EMS, toda a galera aí, principalmente são grandes profissionais. E segundo a Emily, nossa amiga Emily Custódio, o trabalho partiu aí de um desafio proposto aos estudantes de publicidade e propaganda para que experimentassem diferentes formas de contar uma história. A classificação para o final, na avaliação da professora, reforça a importância de oferecer aos alunos contato com diferentes linguagens e formatos de produção. E tem também da Letícia, né?
0: É isso mesmo. É porque a gente não conta, não narra só tragédia, não, Sim. viu? Tem histórias muito bonitas a serem contadas, principalmente histórias de pessoas aí, ó, que passam por grandes desafios para empreender. A decisão desse prêmio, Sebrae de Jornalismo, ela vai acontecer no dia 11 de setembro agora, lá em Campo Grande.
1: É isso aí, viu, gente? Olha, as reportagens finalistas, elas transformam, obviamente, aí, tudo isso aí, o trabalho realizado pelo pessoal da EMS, em reconhecimento, né? Relembrando, Onde o Sonho Cria Raízes, da Júlia Garcia e da Maria Eduarda Marques, e do Artesanato ao Empreendedorismo, Mulheres Transformam Cultura em Renda no Interior de Mato Grosso do Sul, da Letícia Guimarães.
0: Parabéns e boa sorte, viu, meninas?
1: Parabéns, principalmente
0: pela
1: as meninas.
0: Pela iniciativa, porque é um desafio, é trabalhoso.
1: É, a Júlia...
0: Saber que você tá concorrendo Sim. ainda, vixe aí.
1: É, mas vão lá que vocês vão conseguir, meninas. Já é de vocês o prêmio, viu? A Júlia, a Maria Eduarda e a Letícia. A Letícia.
0: E temos lindas histórias aí de empreendedorismo, principalmente no artesanato, que transforma a cultura, né, em renda.
1: Importante, viu? Um abraço também pra Anne, pra Giovana, pro Vitor, pro Pedro Tergolino também, pra Letícia, né? O pessoal da Emily lá, que conquistaram também o título na primeira edição em 2025. Um abraço a eles aí, parabéns, e incentivando, né, os outros alunos aí a conquistarem mais ainda, né? Parabéns mesmo. 7h55 em Três Lagoas, Augusto Rufino.
0: É hora de dar tchau.
1: É hora de dar tchau, né? Mas você
0: até volta... logo, na verdade, né?
1: Até daqui a pouco. Até,
0: já. Nós estaremos ali na redação da Rádio Caçula. Então, tudo que você acompanhar na Rádio Caçula tem dedo meu, do Rafael, do Cláudio Júnior, do Neto.
1: É, toda a nossa equipe aí pronta para levar para você informação. Augusta volta às 13 horas com o Rock 96.
0: E agora de manhã tem uma longa programação aí, olha, com o Will Ramos, Toninha Campos, tem também Cláudio Júnior Coro da Notícia e o Ronda Policial com Fábio Campos. Então fica sintonizado, porque tem muita informação, entretenimento e música para você aqui na 96.9. Obrigada pela sintonia, viu? Obrigada pela audiência a todos.
1: É isso aí. Eu volto amanhã às 6h30 com muito mais para você aqui na nossa programação. O Will tá chegando. Bom dia, caçula. Tenham todos uma ótima quinta. E até lá.
0: Até, tchau.
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Bom dia! Cheguei, Brasil! Cheguei com muita alegria na sua manhã! E aí, tá preparado? Olha, já é quinta-feira, Brasil, é isso? É isso mesmo, Brasil? Então chega junto, já prepara aquele cafezinho e bora se divertir, porque aqui é só alegria na sua manhã, isso mesmo! E aí? Já acordou com aquele sorriso no rosto e falou que o seu dia vai ser maravilhoso? É isso mesmo, turma? Cadê minha turma mais alegre de todas? Cadê? É isso mesmo. E o cafezinho tá no jeito? Isso aí, meu amigo, minha amiga. Chega junto e o nosso WhatsApp já tá ligado pra você participar e mandar aquele bom dia super gostoso. Anota aí então nosso WhatsApp, que é facinho, facinho, facinho. 6799-149-8282. Caçula. Então já manda aquele bom dia super gostoso, tá bom? Tô aguardando. Bom dia! É isso mesmo. E agora vamos de música. Chega mais, meninos. Vamos fazer essa manhã a melhor de todas.

0: Isso aí, meu amigo, minha amiga. Vamos começar as primeiras previsões, hein? Você que tá aguardando, tá esperando, isso mesmo. Vamos lá? Você, ariano, tá preparado? Chega mais.
1: Áries.
0: Olha, hoje é um dia muito propício para contar com o apoio de pessoas mais próximas, que você confia mesmo. E no seu trabalho, novas chances de negócios, principalmente liderança, meu amigo, minha amiga. Vai ter uma boa abertura, tá? Para resolver pendências também financeira, até familiar. Olha, hoje o seu setor vai ser muito trabalho. Isso mesmo, tá bom? E o número da sorte, 21. E a cor vermelho. Olha, ariano.
1: Touro.
0: Vamos lá, você de touro, meu amigo, minha amiga. Hoje é um dia de muita organização, tá bom? Tanto em casa como também no trabalho. E vem novidades. Aquele sonho que você tem, que você vem estudando há tempos, pode se tornar realidade. Mas não desista, tá? E mágoas do passado é bom você esquecer, para sua vida seguir em frente. Número da sorte, 7. E a cor é verde.
1: Gêmeos.
0: Vamos lá, você de gêmeos, meu amigo, minha amiga. Hoje é o momento pra você ter muita cautela na sua rotina, tá bom?

0: e evite muitas responsabilidades. Seja um dia mais tranquilo, leve, tá bom? E no amor, tenta sair fora da rotina, tá bom? E evitar ciúmes. Número da sorte, 7. E a cor amarelo.
1: Câncer.
0: Vamos lá, você de câncer, porque hoje é um dia muito produtivo pra você, tá bom? Principalmente no trabalho. Então mostra trabalho mesmo, porque olha, você vai ser notado. E tem muita capacidade de crescer muito mais. No amor, precisa de mais confiança, tá bom? Número da sorte, 9. E a cor é prata. Olha, e daqui a pouco tem mais previsões. Continua ligadinho, hein?

0: Ana Castela e Sula Miranda, gente. É clássico dos clássicos e merece muito aplausos, hein? Muito aplausos, principalmente pra Ana Castela, gente. Ela que tá trazendo grandes nomes pra uma releitura, né? E parabéns, parabéns pra boiadeira que cada vez vem... Nossa, eu tiro o chapéu mesmo. Eu falo que nossa boiadeira tá levando o nome do MS lá em cima e trazendo muita cultura, enaltecendo os grandes nomes, né? Como Sérgio Reis, Sula Miranda, Roberta Miranda e grandes nomes. E ela fez um álbum super legal mesmo, né? Eu tiro o chapéu. E você continua participando, meu amigo, minha amiga. Tô gostando de ver, isso mesmo, participa. Lembrando vocês que, olha, Caçula é a rádio que mais presenteia. É isso mesmo, é a rádio que mais presenteia, turma. Então, manda o seu nome completo aqui no nosso WhatsApp, que é facinho, facinho. Pode mandar, quer ganhar um presentão? É, porque é demais, gente. É demais mesmo. Né, minha amiga? Né, minha amiga?
1: Demais!
0: É, isso mesmo. Então participa. Muito, muito, muito. Já quero mandar um beijo aqui pra Célia. Ô, Celinha, tudo bem com você, meu amor? Ó, meu amigo aqui, Florisvaldo. Vani Andrade. A Dona Negra já chegou chegando também. Eita, Brasil do Brasil! Maria de...

0: de Fátima, tudo bem com você, minha amiga? Olha, o pessoal que é animado demais, por isso que eu falo que é a rádio mais feliz, juntinho mesmo. Então corre, já busca seu cafezinho, vamos curtir, porque aqui é só alegria na sua manhã.
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0: isso aí, ó, o pessoal animadinho. É, vocês estão animados, hein? Porque já estamos quase com um pezinho no final de semana. Você já tá pensando no feriado, né, meu amigo, minha amiga? Eu sei que você já tá pensando no feriado. É, que feriado prolongado, gostoso, né? Pra quem já folga já no sábado, fica sábado, domingo e segunda. Que delícia, né? Vai curtir, pode ir pra um rancho, curtir piscina. Eita, Lele, ainda esse climinha assim, do jeito que tá, né? Tá bom, tá bom, tá bom. Mas a Toninha falou que tá chegando um frio. Misericórdia. Isso aí, tá chegando um frio. Mas vamos pensar nisso não. Agora vamos de previsão? Vamos de previsão, porque vamos saber o que tá acontecendo, né? Bora lá? Preparado? Preparada? Bora, Brasil! Horóscopo do dia!
1: Leão!
0: Vamos lá, você de leão, meu amigo, minha amiga. Haja coração, porque hoje é uma fase muito boa pra você, tá bom? Se você trabalha com venda, hoje o seu dia vai ser sensacional. Pode até bater a meta do seu dia daquele jeito, tá bom? Com muito sucesso. E vai chamar muita atenção por onde você passar. Hoje seu caminho tá muito abençoado, tá bom? Principalmente na parte financeira. Agarra a sorte e vai em frente, tá bom? Não tenha medo. E no amor, muita energia. Número da sorte, 34. E a cor dourado. Coisa boa, né?
1: Virgem.
0: Vamos lá, você de virgens. Olha aí, meu amigo, minha amiga. Hoje é um dia excelente para você sair fora da rotina. Isso mesmo. Aproveite esse momento. Pega aquele seu love, se você estiver namorando ou casada.

0: Curte algo diferente, que não carregue amigos, somente vocês dois. Hoje em dia tem como costume de carregar amigos. Não, o momento é sair vocês dois, curtir o rolê vocês dois, tá bom? Se você estiver solteiro, você pode encontrar uma pessoa muito especial, que vai mexer com o seu coração. Então aproveita seu dia, tá bom? A cor, azul marinho. E o número da sorte, 12, meu amigo, minha amiga.
1: Libra.
0: Olha, hoje é um dia pra você tomar muito cuidado, tá bom? Cuidado. E muita organização financeira. Não deixe pra fazer o que você tem pra fazer hoje, não deixa pra amanhã, tá bom? E muitas energias positivas você tem que ter. Você anda com energias negativas. Então, agarre energias positivas para sua vida seguir em frente. Tá bom? Você atrair coisas negativas vai te levar para baixo. Então, atrair coisas positivas para ir em frente. Tá bom? Então, hoje, muita organização financeira. Cuidado, tá? Com o seu espírito emocional. Tá bom? Se cuida. Número da sorte, 26. E a cor rosa pastel.
1: Escorpião.
0: Vamos lá, meu amigo, minha amiga. Você de escorpião. Hoje é um excelente dia pra você, tá bom? Principalmente no trabalho. Pode acontecer até de bater metas, se você trabalha com metas, tá bom? Olha que legal. E no amor, olha, sai pra um jantar, até mesmo cineminha. Vai ser muito bom pra você, tá bom? Tá precisando. E o principal, muito diálogo, tá bom? Número da sorte, 50. E a cor é vinho. E daqui a pouco tem mais. Continua ligadinho, hein?

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0: Eita, Lele! Olha, aqui esse daí é o sertanejão brabo. Eita, Mato Grosso do Sul, Brasil! Gente, é bom, né? Olha, os meninos do... Você pode pegar um copo e já chorar. Eita, Lele! Já quero mandar aqui um beijo pra minha amiga Beth Lopes, tá ali na sintonia. O Lauro, meu amigo. Também quem tá por aqui também é a Tânia. Eita, turma alegre demais, gente. É bom demais ter vocês aqui juntinho. Meu amigo também, Odair. Odair, você viu, Odair? Agora é chorar na sofrência. Já quero já mandar um beijo também pra ela, Dona Nega. Tá ligadinha, né? Já chorou junto aqui, né, amiga? Já chorou. E aí, ó. Essas músicas é boa demais, né? Mas vamos de... As últimas já, meu Deus. Vamos pras últimas. Você ligadinho aqui. Bora, bora, bora então, Brasil. Bora. Horóscopo do dia. Haja coração. Bora lá.
1: Sagitário.
0: Hoje vai ser um dia excelente pra você, isso mesmo, de muitas oportunidades. Se você busca trabalho, vai arrumar rapidinho. E olha, colocar as finanças tudo organizadas, porque hoje vai ser um dia excelente pra você comemorar trabalho, comemorar vida e novos colaboradores também. Olha, que excelente! E lembrando, curta o seu love em grande estilo, tá bom?

0: Fica a dica, tá? E um momento muito especial pra você também encontrar uma pessoa amada, tá? Se você tá solteiro, tá? A cor é rosa e o número da sorte, 60. Isso aí, olha que legal.
1: Capricórnio.
0: Bora lá, meu amigo, ser feliz, isso mesmo. Mais um pra poder curtir o seu dia em grande estilo. Sair fora da rotina mesmo, tá precisando. E principalmente curtir sua família, tá bom? Não deixa a família de lado. Curta sua família, tá bom? E quando for sair somente com seu love, é com seu love, não carrega amigos. Fica a dica, tá? É isso mesmo. Evitar ciúmes, brigas e discussões que não tem nada a ver. Cuidado, tá bom? Então, curta seu love, você e seu love. E muita organização também no seu dia. Número da sorte, 9. E a cor marrom ou terracota. Tá bom, meu amigo?
1: Aquário.
0: Vamos lá, você de aquário, meu amigo, minha amiga. Olha, um dia excelente para você procurar a sua família, dar aquele abraço. Aquela presença da família é muito importante, tá bom? Então, abraça a sua mãe, o seu pai, tá bom? Não esqueça. E muita organização financeira. Tem tudo para você crescer, só basta se você se organizar, tá bom? Número da sorte, 15, e a cor turquesa.
1: Peixes.
0: Vamos lá, você de peixes. Acredita em você, tá bom? Acredita. Tem tudo para ser sucesso. Só basta você acreditar, meu amigo. E não deixa de sonhar, mas é acreditar, tá bom? E no amor, aproveita também para poder sair para um jantar sem carregar amigos. Nossa, os signos estão batendo em cima disso. É para você curtir somente você e seu love, tá bom? É isso mesmo. Número da sorte, 28, e a cor é verde. E essas foram as previsões. Continua ligadinho, hein, meu amigo, minha amiga, porque aqui é só alegria. Chega mais, Hugo Guilherme e Ana Castela.

0: muita alegria na sua manhã, meu amigo, minha amiga. Então, haja coração e se prepara, hein? Porque no próximo bloco ela tá chegando. Ó, já busca seu cafezinho. Corre, corre, porque ó, tem presente, tá bom, meu amigo? Corre e aproveita. Fui!
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2: 9 horas.

0: Agora sim com ela, Toninha Campos. Bom dia, minha amiga.
1: Bom dia, quintou, meu povo. Quintou. Né? E eu quero começar o meu programa falando que nem tudo que você deseja chega no dia que você espera.
0: É verdade.
1: Mas tudo é verdadeiro, viu? Você encontra o momento certo. A vida trabalha em silêncio, mesmo quando parece parada. Confio no que você planta, mesmo que ainda não esteja vendo flores. Cada passo dado com fé te aproxima do que é teu. Não desista só porque a resposta ainda não veio. Deus escreve certo por linhas que a gente ainda não entende, mas que sempre fazem sentido quando a gente chega lá. Haverá dias que tudo parecerá pesado, momentos em que você será incompreendido, situações que testarão sua força, mas são justamente essas fases que revelam quem você realmente é. Bom dia. Que abençoado seja o nosso dia.
0: Eita, Lele, olha.
1: Já nós teremos aí Dr. Bisker, hein? Da Farmacêuticos Farmácia de Manipulação. E com muitas coisas chegando, viu, gente? Meu Deus do céu, vamos ver como que vai estar o clima hoje. Canadá, tempestades.
0: Sangue de Jesus.
1: Tempestades. Olha que coisa mais louca, né?
0: Meu Deus.
1: Bom, 3 de agosto terá quinta-feira de sol frio pela manhã, calor à tarde e à noite esfria.
0: De novo.
1: Por isso que a gente fica gripado o tempo todo.
0: Oh, meu Deus.
1: Meu Deus, a sensação mínima para de noite, 15 graus.
0: Senhor de Deus.
1: Essa atuação da massa de ar fria e seca, né? E a gente fica todo mundo gripado. Assim que funciona.
0: Nossa.
1: Gente, Defesa Civil Três Lagoas participa de capacitação regional sobre segurança na faixa do quê? Do gasoduto Bolívia-Brasil. Acidente lento e parcialmente interditado na Avenida Filinto Miller com a Egídio Tomé, hein?
0: Eita, Lili.
1: Já começamos bem hoje, né?
0: Ah, misericórdia. Até tem a foto.
1: Começamos bem.
0: Olha isso daqui, Toninha, misericórdia, logo cedo.
1: Meu Deus do céu.
0: Mas de manhã.
1: O que aconteceu?
0: De manhã parece que é uma loucura. Não, o pessoal sai atrasado.
1: Olha, de manhã, na hora do almoço e a tardezinha, é uma loucura, Três Lagoas.
0: É, 5 horas.
1: Uma loucura.
0: Falei, meu Deus.
1: Até o momento não sabe como que está o estado de saúde da vítima, né? Vamos aguardar para a gente ter mais informações. Mas o corpo de bombeiro foi acionado. Gente, olha, presta atenção. Rua Eurides Chagas Cruz terá trecho com sentido único entre as avenidas Ranulfo Marques Leal e Jari Mercante.
0: Nossa.
1: Então, Eita, todo cuidado é pouco, viu, gente? E a mudança é o objetivo melhorar e organizar o trânsito de Três Lagoas, proporcionando mais segurança aos motoristas, motociclistas, ciclistas, pedestre. Agora eu vou contar, hein? Essas bicicletas estão muito loucas nessas avenidas, hein? Tem gente que não anda no lugar certo.
0: Sabe o que eu fico pensando?
1: Ah.
0: E por que não usa capacete? Porque eles correm igual feito moto.
1: É.
0: Eles correm demais.
1: Pois é, né?
0: Aí eu fico, porque não. Imagina, Dudu. Minha coisa vai à cabeça. É um perigo.
1: É isso aí, meu amigo.
0: Ai, meu Deus.
1: Vamos a uma música? Já eu volto com o Dr. Bisker.
0: Bora lá.

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3: Exatamente 9 horas e 10 minutos. Já estou aqui com o Dr. Bisker, da Farmacêuticos, Farmácia Manipulação. E hoje nós vamos falar sobre a síndrome do olho seco. Tem mais essa, Dr. Bisker? Bom dia.
4: Bom dia, Toninha. Bom dia, ouvintes.
3: O que é a síndrome do olho seco?
4: Toninha, é uma condição que acomete especialmente as mulheres, né, de mais idade, e trata-se de uma anomalia na produção ou na qualidade da lágrima que provoca o ressecamento da superfície do olho, né, da córnea e da conjuntiva. A lágrima ou filme lacrimal é um líquido produzido pelas glândulas lacrimais e é composta por água, sais minerais, proteínas, gorduras, e tem a função de lubrificar, de limpar, proteger o olho de agressões causadas por substâncias estranhas, por exemplo, micro-organismos, né?
3: E quais são as causas dessa síndrome?
4: A função reduzida das glândulas lacrimais e perda do componente aquoso da lágrima, né, como consequência do envelhecimento, de doenças sistêmicas, doenças

0: autoimunes, por exemplo, artrite, reumatoide, lúpus pode provocar isso.
1: Olha só.
0: O uso de certos medicamentos como antidepressivos, antialérgicos, alguns beta-bloqueadores, que são medicamentos para o coração. A evaporação excessiva provocada por fatores ambientais, por exemplo, ar-condicionado, muito vento, clima quente, seco, fumaça e anormalidade.

0: fotofobia, né, que é a dificuldade de ficar na luz, né, no sol, uhum. dificuldade de movimentar as pálpebras e maior produção de muco em casos mais graves, né?
1: Que coisa, hein? E como que é feito esse diagnóstico, Dr. Bisca?
0: Basicamente, o diagnóstico é clínico, né? Mas pode-se contar com um exame, por exemplo, da lâmpada de fenda e o teste de Schirmer para avaliar o nível de produção das lágrimas. Mas normalmente o médico nem usa isso aí.
1: Nossa, tem isso também?
0: Tem.
1: E como é feito esse diagnóstico?
0: Então, o diagnóstico normalmente é clínico, né, Toninha? E pode ser usado alguns exames aí.
1: Por isso que é importante, cada 6 meses, a gente ir no oftalmologista, né, Dr. Bisca?
0: Sem dúvida.
1: E existe tratamento para isso?
0: Ele é feito com aplicação de lágrimas artificiais, né? Isso quer dizer o quê? Lubrificantes oculares, que sob a forma de colírio ou pomada. Ajudam a aliviar os sintomas e geralmente não costumam ter efeitos adversos. É indispensável identificar e controlar a causa, né? O que está provocando isso aí. Mas
1: Será que é uma doença específica, Dr. Bisca?
0: Pode até ser por efeitos externos, né? Como o clima, por exemplo, ar-condicionado, né? Sempre baixa umidade. E esses colírios e sintomas, você sabe por que eles vêm em embalagem bem pequenininha? Porque eles são estéreis, então eles podem contaminar se for muito grande e aí vai prejudicar. Então normalmente as embalagens de colírio e pomadas oftálmicas são bem, bem pouquinho que vem.
1: Bom, o tratamento então, você já sabe como que é. Tem que ir no oftalmologista para ele ver o que está acontecendo, o que é mais indicado para você. Não se meta a você querer resolver o seu problema, isso. Viu, gente? Mais alguma recomendação, Dr. Bisca?
0: Toninha, essa síndrome, né, dos olhos secos, ela pode necessitar de cuidados especiais, né, como adaptar-se ao uso de lentes de contato, por exemplo. Diante do computador ou da TV, a tendência é piscar menos, então pode agravar. Consequentemente, o filme lacrimal não é distribuído com regularidade, né, na superfície dos olhos por falta de piscar. E as pessoas que sofrem dessa síndrome, elas precisam do acompanhamento oftalmológico, né, mais frequente. Sem tratamento, podem ocorrer lesões da córnea que comprometem a qualidade da visão temporária ou definitivamente. Então, ela pode, sem tratamento, fica tão seco que a pessoa pode chegar a um nível de perder a visão.
1: A lente de contato pode fazer isso também? Pode ocasionar isso?
0: Pode, Toninha, sem dúvida.
1: Então, gente, todo cuidado é pouco, viu? Porque é a sua visão que está em jogo, é a sua saúde. 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
1: Tá ficando careca, menino.
2: Eita, meu Deus.
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0: até quinta-feira que vem, um bom feriado, que tá aí um feriadão. Você vai viajar?
1: Vou, eu vou pra casa do meu pai.
0: É. Tá vendo, gente? Pra casa do papai. Se eu tivesse papai e mamãe, hein? Você tem mãe? Ei,
1: não,
0: não,
1: faleceu.
0: Só tem pai, né? Só. Obrigada, viu, Bisque?
1: Obrigado, Toninha. Bom final
0: bom
1: de semana.
0: Bom feriado pra você.
2: Isso aí, minha amiga. Isso aí.
0: Eu vou puxar tua orelha.
2: Por quê? Por quê?
0: Só tô olhando.
2: Do quê?
0: Deixa fora do ar, eu te falo.
2: Tá.
0: Vamos ao intervalinho comercial.
2: Vamos lá.
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0: Olha, que gracinha, né? Eu acho que os animais são tão carinhosos. Você acredita que tem capivaras adultas que imitam estátua para enganar filhote no Pantanal? Não é a mamãe.
1: Olha.
0: Fotógrafo registrou o momento de interação entre os animais e filhotes e cativou por gestos fofos. Olha como elas ficam, estátua parada. E o Pantanal foi cenário de mais um registro fofo, agora protagonizado por uma família de capivaras. No vídeo, o filhote Serelepe não cede ao momento de descanso das capi maiores e rouba a cena querendo atenção. O registro foi captado pela lente da fotógrafa Giovana Leite, que tem passado um tempo na região. Indagada se seria em Mato Grosso do Sul ou Mato Grosso, a profissional até o momento não respondeu. Mas no registro publicado é possível ver duas capivaras adultas tomando banho de sol, entre eles está um filhote. Enquanto os exemplares, olha lá, aproveita o calor em uma inércia absoluta, mais parado que estátuas. A Capi Júnior aproveita o momento e toma aquele banho de gato.
1: Gente!
0: Como gosta, né? Bom dia, familhinha de capis. Bom dia. Olha que gracinha, gente. Olha o tamanho da capivara. Olha o tamanho. Gorda que só, deve estar grávida.
1: Gente.
0: Aqui
1: virou uma marca
0: rádio
1: registrada, né, amiga? Hã? Virou uma marca registrada do estado, né? A capivara.
0: Aham, sim. Você sabe que elas iam da cria aqui na rádio.
1: Olha!
0: Oh, meu Deus. É. Achava maior barato. Ai, e dá bastante filhote, viu?
1: Dá.
0: Meu Deus do céu. Eu, hein? Ô, gente. Mas, ó, tá dando o que falar nas redes sociais, na televisão. Tá todo mundo falando o discurso do Lula sobre os garis, gente. Que coisa. Nós falamos ontem. E o pessoal tá que tá. Coloca aí a fala dele. É uma profissão pobre. Coloca desde o início.
2: Porque não é uma profissão que dá orgulho. Eu sou lixeiro. O cara tem orgulho de falar. Eu sou engenheiro. Eu sou médico. Mas lixeiro é uma coisa pobre de quem não pode estudar. Eu fico pensando. Eu.
3: Gente, não é de doer o coração menosprezar a pessoa por ela ser coletor de lixo, lixeiro, como ele fala no depreciativo? Você sabia, presidente Lula, que o pai do Marcelinho Carioca, o pé de anjo lá do Corinthians, o pai do Marcelinho Carioca foi muitos anos gari, lixeiro, e botava o pão, o café, a comida na mesa por conta desse trabalho? Marcelinho então, Carioca está cuspindo
0: até
3: marimbondo.
0: Eu disse que lá num evento em São José dos Campos,
1: meu Deus,
0: os lixeiros desfilaram. É melhor ser gari do que ser ladrão.
1: Verdade.
0: E outra, gente, por ser gari não menospreza nada. É trabalhador do mesmo jeito.
1: Senhor de Deus.
0: É trabalhador do mesmo jeito. Você não olha a pessoa pelo seu trabalho. A gente olha a pessoa pelo seu caráter, não é? Pela sua capacidade. Isso sim a gente deve olhar e com muito orgulho. Com muito orgulho mesmo. Então, parabéns aí a todos os garis que de noite, de madrugada, estão aí recolhendo o lixo que nós colocamos na frente da nossa casa todos os dias. É um trabalho árduo, difícil, sim, mas é o ganha-pão de cada um. De cada um. Eu, quando eu ia no Pedrinho, quando eu vou no Pedrinho, que passa os garis, eu falo, senta aí, vamos comer alguma coisa, tomar uma coca. Por quê? Gente, eu acho que a gente tem que demonstrar também um agradecimento, não é? Um agradecimento. E a gente não pode menosprezar as pessoas pelo que elas são. Você vai menosprezar por uma secretária do lar? Você vai menosprezar por um padeiro? Por um sapateiro? Por um alfaiate? Por uma costureira?

0: feira. Não, ele está ali ganhando o seu pão, ganhando o seu pão. E, logicamente, a sua família sendo sustentada. Isso que é importante. O importante é você ter uma vida digna e não roubar. Não roubar.
1: Falou tudo.
0: Enquanto esse país aí está cheio de ladrão, né? Olha o que está acontecendo aí, que nós estamos vendo noticiário todo dia. Todo dia noticiário. A gente já... Olha, só de imposto esse mês, só de imposto, eu vou pagar 50 mil reais.
1: Senhor de Deus.
0: Eu tô trabalhando para pagar imposto. 50 mil reais. De anteontem para hoje, eu já paguei 31 mil reais. Eu tenho mais 13, tenho mais 10 e pouco. Como é que você aguenta? Conta para mim. Como é que você aguenta sobreviver? Não aguenta, gente. Não aguenta, é muito imposto e vai vir mais. O ano que vem vai vir mais imposto. Você vai pagar alguma coisa ali, o governo já vai tirar. Você vai ver o ano que vem. Depois vocês me falam. Tá? Isso. Bom, é, vamos de música?
1: Vamos
0: já, nós voltamos?
1: Bora lá, minha amiga. Chega agora Fim da Noite com João Bosco e Vinícius em Maiara e Maraísa. Show demais.

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0: informação com ele, Neto. Bom dia, meu amigo.
1: Bom dia, Neto.
2: Defesa Civil tem a recomendação semanal para nossa população Três Lagoas e região. Mas bom dia você que nos acompanha, bom dia você que nos dá honra da audiência na Rádio Caçula, TV Web e todos os portais de jornalismo. Hoje nós acompanhamos de manhã o coordenador da Defesa Civil, Celso José de Souza, diretamente aqui da Orla da Lagoa Maior, falando sobre previsão do tempo ao final de semana, sexta, sábado, domingo, e recomendações da Defesa Civil de Três Lagoas e região para todo mundo que nos acompanha. A matéria completinha no jornal A Hora da Notícia, no comando dele, jornalista Cláudio Júnior, falando da Defesa Civil, recomendações para o final de semana em Três Lagoas. Eu volto a qualquer momento, caso seja necessário. Neto, Caçula, faz parte da sua vida.

0: Isso faz parte da nossa vida, né, Neto? 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Tem mais uma coisa, hein? Nós temos também o nosso jornal digital, tá bom? Então, não se esqueça. Ai, vamos ver o que nós vamos falar agora. Simone Mendes, coitada, é processada por vizinho. Por quê? Teve um desabamento de muro em obra da mansão. E o segundo processo, o colapso da estrutura ocorreu durante uma obra no terreno de Simone. Nossa. O impacto teria atingido diferentes espaços da residência vizinha e causado prejuízos materiais. Por que não foi lá conversar com ela, mostrasse? Mas não, o povo já quer processo. Vou processar. Né? Processo.
1: Meu Deus.
0: É um condomínio de luxo, Tamborém Alphaville. Sim. E acabou dando origem a uma disputa judicial após o terreno do muro que separava a propriedade da residência vizinha. Tem gente que gosta de levar vantagem, né? Gosta de levar vantagem. Mas, gente, maquiador dos famosos, olha só. Diz que buscava nas drogas uma forma de se anestesiar. Ele fazia isso, mas chorando. Eduardo conta como enfrentou a dependência química e afirma que após o efeito da substância, o sofrimento volta ainda mais intenso. E é verdade isso, olha só. O maquiador das estrelas, Eduardo Sacheiro, ele revelou detalhes no período em que enfrentou a dependência química e contou que recorria à metanfetamina em meio ao sofrimento provocado por quê? Pela depressão. Ele explicou que buscava na droga uma forma de anestesiar a dor que sentia, mas que o efeito passageiro acabava dando lugar a um sofrimento maior. É isso aí, né, gente? Não leva a nada. Isso é momentâneo. É bom hora um momento que você tá fazendo. Ai, maravilha. Depois. E ele relembra o período anterior ao tratamento em uma clínica. Ele contou que a metanfetamina foi a droga que utilizou durante a fase de dependência e, segundo ele, o consumo estava diretamente ligado à tentativa de escapar do desconforto emocional que enfrentava. Só teve uma droga que foi o período que eu usei, que foi essa que eu te falei, mas que depois que vir para a clínica, tudo foi resolvido, graças a Deus. Isso é importante, que saia, que resolva, que... E realmente saia desse buraco, porque a droga é um buraco. É um buraco que não tem retorno.
1: Verdade.
0: Então você escolhe, você tem um livre-arbítrio, quer sair ou quer ficar. Aí depende de você querer. Bom, Angélica se declara para Luciano Huck em aniversário de 55 anos, vivendo tudo que é nosso. Mas daqui a pouquinho eu vou falar sobre isso, porque agora eu quero trazer muita música para você. Deixa eu ver aqui, cadê meu Facebook? Será que eu apaguei? Ô, Jesus, só eu pra fazer isso mesmo. Eu faço cada uma que vocês não têm ideia.
1: Olha, olha.
0: Daqui a pouquinho nós teremos aí o Glauco da Viteston Gotas, viu, gente?
1: Com muita novidade.
0: Nossa, Camelinha não para,
1: e
0: né?
1: E tá fazendo
0: sucesso.
1: Meu Deus
0: do céu. Maiara Ferreira, bom dia. Bom dia pra você. Genesi Mendonça, Dona Nega, bom dia. Nossa, tá no samba, né, nega? José Antônio Pereira, o Pimenta. Que chique, você tava cedinho no ar. Bom dia, minha gatona. Oferece seu programa pra mim, Pimenta. Minha linda, você pode tocar qualquer música dos Menudo.
1: Menudos.
0: Ó, agora você foi lá. A Ângela Gabriela, bom dia. Vocês da Caçula, Deus continue abençoando. Aqui do Jardim Rodrigues. Edneia Novaes, bom dia, minha amiga. a Josiane,

0: A Cleusa Ferreira. Bom dia, Will, Toninha, Romeu, com muita alegria. Que Deus continue abençoando. Quero participar do sorteio aqui das Jardim das Paineiras, ouvinte de todos os dias. Gente, vocês não querem música, não?
1: É, hoje o pessoal tá bem tranquilo, né?
0: Tá, hoje estão todo mundo quietinho. Ninguém pede música. Valdeci, bom dia, uma quinta-feira abençoada. Quero participar do sorteio. Também a minha amiga Tânia, aqui comigo. Valdir Venerando, bom dia, Valdir. Helena Rodrigues dos Santos, bom dia. Beth Lopes, Lauro de Souza Santos. É isso aí, vamos pedir música, gente. Vamos pedir música. A Milene Melo Campos, bom dia. Bom dia, muito especial. Daqui a pouquinho eu venho dando bom dia pro meu povo lá do Facebook.
1: Isso aí. Bora de música? Tradição. Bora de música. Oxe, eita, peraí. Não, agora. Não, o Romeuzinho trocou. Ei, Romeuzinho! Ah? Ele quer a Adriana e a rapaziada. O Romeuzinho tá apaixonado.
0: Ixi!
1: Tá apaixonado, menino.
0: Será?
1: Bora então, de Adriana e a rapaziada.
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2: 10 e 2.

0: É, gente, não esquecendo que hoje quintou, né? Então nós temos aí o sorteio, o combo de 15 esfirras, mais um Guaraná Vencetex a ser consumido no local. Então hoje você vai fazer a festa lá na Casa da Esfirra, na Antônio Estevão Leal, 1605, no Jardim Paranapungá. 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Bom dia, Glauco.
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2: Eita, Lelê, coisa
1: boa. E agora, vamos falar do quê?
2: A Angélica, né, minha amiga?
1: Hã?
2: Da Angélica, eu quero saber, essa história.
1: Você tá ligadinho mesmo, hein?
2: Eu quero saber de tudo.
1: É, a Angélica se declara pro Luciano, né?
2: Ai, meu
1: Falaram
2: Deus.
1: Que esses dois vão se separar. Ah, será não. que é verdade?
2: Ah, não.
1: Eu acho que não. Eles são pais de 3 filhos, Joaquim de 21, o Benício de 18 e a Eva de 13. É, a Eva deve parecer com a mamãe, né? E o Luciano Huck está aniversariando hoje, completando 55 anos de idade. Ela que é esposa do apresentador e fez homenagem ao marido nessa data tão especial e compartilhou umas reflexões das diferentes versões de vida que os dois passaram juntos após mais de 22 anos de relacionamento.
2: Ah, eu gosto da Angélica, eu gosto dela.
1: É muito tempo, hein? Pensou? Ana Lúcia Bruno, bom dia. Ana Leres, Rosemary Pires, bom dia. Toninho, eu, Romeu, beijo, uma ótima quinta-feira. Edneia Novaes, a Késia Marques, bom dia, meninos, bom dia, gatona. Ótimo dia para todos nós. Toca Hugo e Guilherme, nome da música, ela é fraca para beber. Vixe, Maria. Ela é fraca para beber. Beijos, obrigada. Tânia Conceição, bom dia. Will, Romeuzinho, ótimo dia para vocês. Bom trabalho. Carlinhos de Lima, bom dia, equipe de milhões. Toca, por favor, Joelma, marido e esposas. Ofereço para você e toda a sua equipe, Carlos Henrique, Dona Ruth, lá da Fazenda das Acácias. Cida Medeiros, bom dia. Raimunda Santos, bom dia também. A Célia Góes.

Quero participar do sorteio. Toca a música do hit Menina Veneno para nós, todos nós e vocês, a caçula. Também aqui comigo a Fran Paiva. Bom dia. Aonde está doando filhote de cachorro? Minha avó tem 89 anos. Matilde, super sua fã. É, Toninha, todos os dias ela escuta o seu programa. Não perde um dia.

0: coisinha mais linda, gente. Ela desceu, o papai dela veio correndo. Olha, ela quer te ver, ela é louca por você. Oh. Eu falei, desce. E ela desceu. Se tiver a felicidade dessa garota. Quer ver? Vamos pôr ela.
1: Vamos lá.
0: Ó. Cadê o...
2: Como é que é o nome?
3: Maria Valentina.
2: Peraí, Maria Valentina? Maria Valentina.
0: Maria Valentina, o nome dela.
1: Ai, meu Deus.
0: Gente.
1: Mas por que que ela vai embora?
0: O papai dela.
1: Ela vai almoçar.
0: E estava cheirosa, é fofinha. Nome bonito, Maria Valentina.
1: Oh, meu Deus, gente.
0: Nossa, vê a felicidade dela, tadinha. Ela é linda, linda, linda. E eu fico super feliz, né? Olha aí.
1: Que cara. Olha, gente. É gostoso demais.
0: É gostoso demais esse carinho. Nossa. Ixi, já tô ficando rouca.
1: Tá tomando chá de
0: tomando
1: gengibre.
0: Tudo que você possa imaginar.
1: Gengibre que o pessoal fala, né? Que é bom pra garganta.
0: Gengibre. Limão.
1: Nossa.
0: Vamos de música. Enquanto isso, eu dou uma...
1: Vamos lá agora. Atendendo pedidos, ó. É Noites Traiçoeiras. A Maria Cirlei que pediu. Essa música é bonita. Vamos lá, então.
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5: Ei, você que está sofrendo. Sim, você que perdeu alguém. Você que está na solidão. Você que está na depressão. Preste atenção. Sua presença é real. Entregue sua vida, problemas. Fale com Deus.

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0: Samo sam izvela. É, gente, Ricom se pronuncia após polêmicas e acusações de agressão. Não define quem eu sou. César Ricom afirmou que assume as responsabilidades por seus erros, mas que sabe muito bem a pessoa que é. Então, ele mais uma vez se manifestou por estar envolvidos em nova polêmica depois de ter deixado Barretos por conta de uma confusão. E o influenciador afirmou que está aberto a contar a sua versão dos fatos envolvendo o ex-filmmaker Luiz Felipe, que o acusa de agressões físicas. Ele também garantiu que quem se permitir conhecer Rincon, além das manchetes das polêmicas, vai se surpreender. É sempre assim, né? Ei, pra que polêmica? Pra quê?
1: Eita, Lili.
0: Anota aí, setembro tem lua cheia da colheita e alinhamento de planetas, hein? Mês reserva espetáculo celeste que poderão ser visto a olho nu. O céu de setembro reserva belos eventos astronômicos com possibilidade de observação a olho nu em Mato Grosso do Sul e outros estados brasileiros. Olha que coisa boa. Vale lembrar que depende das condições meteorológicas, né, gente? Do horizonte, livre de pouca poluição luminosa, para saber a localização exata da lua e dos planetas. O ideal é usar aplicativos de astronomia para fazer o rastreamento.
1: Eita, Lili!
0: Deve ser bom, hein? Deve ser bonito, hein? Nossa! E quem tá visitando o Campo Grande, matando a saudade, quem é? Ele, Mariano, mata a saudade dos pais, abriu um baú de memórias do início da sua carreira. É uma breve visita do sul mato-grossense Mariano, da dupla Comunhós, passou a noite na casa, na antiga casa, na rua, na área rural da cidade, matando a saudade dos pais, senhor Rui e dona Valentina. O cantor também abriu um baú de memória, gente.
1: Ai, que gostoso.
0: Nossa, quem te vê, hein? Gente, conheci esses rapazes no início. Nossa, matando a saudade mesmo. Mas filho de Giovanni se pronuncia sobre fim do casamento do pai e defende a nova fase.
1: Nossa.
0: Gente, é tanto caso e descaso, né? Não. É o Marcelo Moraes, filho de Giovanni. Usou as redes sociais na noite de ontem para pronunciar sobre a repercussão em torno da vida amorosa do pai. O cantor foi acusado pela ex-mulher Ana Carolina Moraes de ter pedido um tempo no casamento e posteriormente aparecido publicamente com uma nova namorada, Flávia, sem comunicar que a relação havia chegado ao fim. Ai, gente, ai, como repercutiu isso, hein? Negativamente. O que, que é isso?
1: Do site.
0: Ó. Pai e filho. Ele é baixinho, ele já esteve aqui na emissora. Conheci ele pessoalmente. Que coisa.

0: coisa, né, gente? O casamento de tanto tempo, né? Terminar assim.
1: Fez certo, não. Fez certo, não. Né?
0: Ai.
1: Eu falei, eita, Lelê.
0: O que você prefere? De lasanha a calcinha?
1: Ixi, Lelê.
0: Nomes de guerra de criminosos de Mato Grosso do Sul chamam atenção. Você conhece as histórias por trás desses apelidos? Alguém tem origem desconhecida?
1: Eita, saúde, amiga.
0: Olha que calcinha suja. Pelo amor de Deus. É muita criatividade, né, gente? Comida, peça íntima, alergia, nível de esperteza, até a marca de inseticida.
1: Sangue
0: é, Mato Grosso do Sul, tudo pode virar apelido de bandido.
1: Nossa. Saúde, amiga.
0: Ai, menino.
1: Saúde.
0: Agora começou. Você já pensou? Saúde. Vai usar uma calcinha suja dessa? Jesus amado.
1: Amiga,
0: Sabe
1: quem chegou por aqui? Camilinha.
0: Demorou hoje, hein, Camilinha?
1: É, Camilinha.
0: Demorou, hein, minha amiga?
1: E trazendo novidades. Chega mais.
2: E bom dia, bom dia, bom dia. 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
0: Amiga, tá gripada também, né? Tá resfriada. Mas quem não fica esse tempo louco? Nivaldo Ezequiel, bom dia pra você, Nivaldo. Bom dia, Toninha. Feliz quinta-feira. Tá aqui comigo, Antônia Aparecida, me achará, Marilena da Silva também aqui comigo, Valdeci Rodrigues, Maria Cirlei, Edir Pereira de Pimenta.
1: O pessoal tá animado.
0: Ai, nossa, animado. Meu tardeno, já tomei hoje, até alegra, pra ver se eu alegrava um pouco, sabe?
1: Meu Deus.
0: Jesus amado. Mas vamos falar que hoje tem sorteio, dois sorteios da Casa da Esfirra e da Rouparia Bom de Preço.
1: Ainda dá tempo.
0: Dá tempo de você participar. Participe, então. Isso. 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
0: Vamos de música, já já nós voltamos.
1: Vamos lá. Bora, bora.
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2: 10h50.
0: Bom dia, Tony Campos.
3: Fala, galera, Gabriel Médici aqui, eu também estou
4: então,
3: junto.
4: Então, agora chegou a hora, de... nosso sorteio, gente. Então agora vamos saber, quem vai faturar aí, né?
5: Isso aí, minha amiga. Vamos começar.
4: Casa da Esfirra e Rouparia Pão de Preço. Vamos ver quem que nós vamos começar.
5: Vamos lá, primeiro. Peraí. Ixi, saiu fora aqui, peraí.
4: Vamos lá?
5: Vamos começar primeiro pela Casa da Esfirra?
4: Hã?
5: Casa da Esfirra primeiro?
4: Vamos ao sorteio dos dois, tá. Esqueceu?
5: Perfeito, peraí.
4: Hã?
5: Deixa aberto só os dois sorteio aqui, peraí. Não, tá certinho.
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5: Uhum.
4: Vamos lá?
5: Rouparia
4: Bom de Preço é o primeiro sorteio nosso. 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E o ganhador é Nivaldo Ezequiel de Oliveira. Parabéns para você, Nivaldo.
5: É a primeira vez?
4: É, foi o nosso contemplado de hoje. Agora vamos para Casa da Esfirra. Nossa, deu homem hoje.
5: Eita!
4: Sérgio de Araújo Antiqueira. Sérgio de Araújo Antiqueira. Você entra em contato com eles, tá?
5: Tá joia.
4: Por favor. Gente, um abraço a todos vocês. Vem aí, horário eleitoral, garoto. Tenha um bom dia a todos vocês e ouço que os nossos candidatos têm a falar.
5: Eita, Lelê.
4: Tchau. Até amanhã, se Deus quiser.
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0: Muito bom dia, Três Lagoas e região. Hoje é quinta-feira, 3 de setembro de 2026 e está começando agora o Hora da Notícia pela Caçula FM 96,9. Eu sou o Cláudio Júnior, até o meio-dia 15 estarei com você, levando informação, credibilidade, prestação de serviço, entrevistas e os principais acontecimentos de Três Lagoas, região, Mato Grosso do Sul e de todo o Brasil. Confira a partir de agora os principais destaques desta edição. Defesa Civil de Três Lagoas participa de capacitação regional para reforçar a segurança e a resposta a emergências envolvendo aí o gasoduto Bolívia-Brasil. Atenção motoristas, a rua Eurídice Chagas Cruz terá mudança na circulação e trecho passará a operar em sentido único. Prefeitura prepara interdições de vias para o desfile de 7 de setembro em Três Lagoas. Alterações começam às 6 da manhã. Casa do Trabalhador de Três Lagoas tem 186 vagas de emprego disponíveis nesta quinta-feira. Hora da notícia, informação, serviço e os principais acontecimentos de Três Lagoas. Estamos no ar.
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0: A quinta-feira, 3 de setembro, será de tempo firme e predomínio de sol em Três Lagoas. Depois das temperaturas mais baixas registradas aí no início da semana, com a passagem de uma frente fria, os termômetros voltam a subir gradualmente ao longo do dia. A previsão indica mínima de 15 e máxima de 30 graus. O calor aumenta principalmente no começo da tarde. A previsão é de sol com algumas nuvens e sem expectativa de chuva. A umidade relativa do ar deve variar ao longo do dia e pode ficar mais baixa durante a tarde. Por isso, a recomendação é manter a hidratação, evitar a exposição prolongada ao sol nos horários mais quentes e redobrar os cuidados com atividades físicas ao ar livre. Para quem acompanha a mudança do tempo, a tendência é de aumento expressivo do calor já amanhã, sexta-feira, dia 4, quando Três Lagoas poderá chegar aos 36 graus. Para o final de semana, há previsão de mudança novamente nas condições do tempo, com possibilidade de pancadas de chuvas e trovoadas.
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0: 11 horas e 34 minutos, 11:34.

0: 4, uma notícia que chega aqui pra gente agora, aqui uma notícia triste, inclusive, que o Ronda Policial Fábio Campos vai trazer na íntegra, contando aí todos os detalhes de como aconteceu, o horário que aconteceu, foi hoje pela manhã, há pouco tempo aí, um acidente grave na BR-158, vitimou um senhor conhecido aqui da cidade, o Roberto José Medeiros, de 71 anos, conhecido como Tabelião de Três Lagoas. O acidente foi fatal, infelizmente. Ele era titular do terceiro serviço notarial e tabelionato de protesto de títulos, localizado na rua Paranaíba. Inclusive, a imagem dele está aqui agora na nossa tela, para você que está aí no Facebook, no TikTok, para você saber quem é. Mas a informação completa sobre esse assunto, infelizmente, a gente tem que dar a notícia daqui a pouco no Ronda Policial, meio-dia 15, com o Fábio Campos. 11 horas e 35 minutos, 11 e 35, dia 3 de setembro é comemorado principalmente o Dia do Biólogo, em homenagem à regulamentação da profissão em 1979. Além disso, é dia de São Gregório Magno, um importante santo da Igreja Católica. Hoje, 3 de setembro, também é celebrado o Dia Nacional das Organizações Sociais e Populares. A data chama a atenção para a importância das entidades, associações e movimentos que atuam diretamente nas comunidades, promovendo cidadania, buscando melhorias e contribuindo para a defesa de direitos. E para falar sobre a importância desse trabalho e da participação das organizações na comunidade, o nosso repórter Neto Júnior conversou com o Eurides Silveira de Freitas. Vamos acompanhar a entrevista. Solta, Will.
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3: 1, 2, 3. Dia Nacional das Organizações Populares e Sociais. O Brasil comemora hoje, nesse 3 de setembro, aquelas organizações que trabalham em prol da comunidade. Aí eu pensei, quem eu poderia conversar nesse dia voltado para a organização popular, para a organização social, para quem pensa no próximo? E eu, lógico, toda Três Lagoas, eu acho que todo Mato Grosso do Sul deve pensar Eurides Silveira de Freitas, presidente de muita coisa, organizador de muita coisa, ele que faz o elo entre poderes e população. Eurides, obrigado por falar com a gente nesse dia tão especial. O que significa um movimento, um grupo, uma ação de reunir população, grupos sociais, movimentos populares?
4: Bom dia, né? É muito importante essa união dessas entidades, dessas instituições, que nós podemos dar como exemplo o Instituto de Desenvolvimento Social, Econômico e Ambiental de Mato Grosso do Sul, na época da Covid. Assim, a organização que nós tivemos com a população, com as pessoas menos favorecidas, com as pessoas desempregadas, essa instituição ela foi, fez parceria com algumas empresas e nós constituímos aí em torno aí de 15 mil máscaras e doamos isso para a população. Aí uma outra ação que eu posso citar é agora que nós acabamos de organizar a Associação dos Haitianos. E até com surpresa, viu, Neto? Fizemos uma parceria com o Senai. O Senai buscou, está trazendo um curso de português para eles e qualificação profissional para esse pessoal também, né? Então, em parceria com o Senai, Sebrae, Senac, Instituto Federal, com todo o Sistema S, a gente está trazendo essa parceria. Então, é muito importante quando você pega essas comunidades, essas instituições que trabalham para o próximo.
3: No Dia Nacional do Movimento da Organização Social Popular, eu já ia perguntar isso para o senhor, mas o que significa, então, para a população, a união de esforços? O senhor também acabou de organizar agora a UTAM, União Três Lagoenses, Associação de Moradores, reunindo os bairros em prol de um único objetivo, um único sentido. Qual é a importância do movimento social para a população?
4: É muito importante, ô Neto, porque nós conseguimos levar as reivindicações da população aos políticos, né? Ao governo do estado, que se você analisar na briga da duplicação da BR-262, então você vê que sai desses movimentos, dessas instituições, essas reivindicações. Aqui na cidade também, né, reivindicações para qualificação profissional, para a população que está desempregada, para a população carente, requalificação profissional. Então nós estamos bastante fazendo esse elo de ligação entre a população e o poder público.
3: Tá bom, obrigado, senhor Iris. Eu acho que ninguém melhor para falar no Dia Nacional das Organizações Sociais do que ele, Eurídice Silveira de Freitas, que há muitas décadas vem unindo o povo em prol de objetivos e causas sociais. Com a imagem da nossa equipe, eu, Neto, jornalismo da Caçula, faz parte da sua vida.
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0: 11 horas e 39 minutos, um abraço todo especial aí, é o Eurídice Silveira de Freitas. Se tem uma pessoa que trabalha aqui em Três Lagoas, é a Eurídice. Um grande abraço para você e sucesso sempre. A Casa do Trabalhador está com 186 vagas de emprego hoje, hein, gente? Tá procurando emprego? Tá, então vamos lá. Hoje tem ajudante de carga e descarga, 2 vagas, 28 vagas para ajudante de reflorestamento, tem 3 vagas para auxiliar administrativo, 10 vagas para auxiliar de limpeza, 10 para campeiro, 17 vagas para motorista carreteiro, 40 vagas para motorista de ônibus rodoviário, 8 vagas para operador de caixa, 5 para operador de guincho, 5 vagas para operador de máquinas fixas, 7 vagas para servente de obras, tem 7 vagas também para pedreiro. Pessoal me perguntou hoje, não lembro quem agora, que estava precisando de vaga para servente de obras. Olha aí, 7 vagas para servente de obras. No total, são 186 vagas, todas elas estão expostas agora lá no nosso portal, radiocaçula.com.br. Você só precisa de uma vaga, vá correndo buscar a sua. Casa do Trabalhador em Três Lagoas fica em 2 endereços, na Munir Tomé 86, no centro, de segunda a sexta-feira, das 7 da manhã às 5 da tarde, e no Shopping Três Lagoas, de segunda a quinta-feira, das 8 às 17, e às sextas-feiras, das 8 às 14 horas. Continue participando com a gente aqui do Hora da Notícia, 991-498-282. Transmissões aí pelas nossas lives, né? No Facebook 96 Caçula FM, pela TV Web e no site nosso portal radiocaçula.com.br. Nós vamos aos comerciais e voltamos em seguida.
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4: Gente, pelo mesmo crime e de tornozeleira e tudo. A informação completa sobre esta ocorrência você vai ver também lá no Ronda Policial daqui a pouco, 12:15.

0: com Fábio Campos. 11h47. A Defesa Civil de Três Lagoas participou nesta terça-feira, 2 de setembro, de uma capacitação regional promovida pela Transportadora Brasileira Gasoduto Bolívia-Brasil, a TBG. O encontro reuniu representantes de Três Lagoas, Brasilândia, Castilho e teve como objetivo alinhar protocolos de segurança, prevenção e resposta para situações de emergência na região do gasoduto. A capacitação também reforçou a integração entre a empresa e os municípios, buscando melhorar a atuação conjunta aí com possíveis situações de emergência. E sobre essa capacitação, o nosso repórter conversou com Meire Cristina Rodrigues, ela que é diretora administrativa da Defesa Civil de Três Lagoas. Vamos acompanhar a entrevista. Solta o Will.
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3: Nesta quarta-feira, durante todo o período do dia, teve um importante encontro aqui na sede da Defesa Civil de Três Lagoas, órgão que está se movimentando no comando do Celso José de Freitas, trazendo dicas, segurança, movimentando, cuidando da nossa cidade. Ao meu lado, Meire Cristine Rodrigues da Silva, gerente administrativa da Defesa Civil de Três Lagoas. Meire, ontem teve um encontro muito especial sobre um modal logístico que corta nosso município. Modal logístico que vem da Bolívia até Três Lagoas, o gasoduto. Que encontro foi esse, Meire?
4: Foi um encontro para capacitação, de mostrar como funciona o gás que vem da Bolívia o Brasil, né? Que ela sai da Bolívia e vai até o Paraná, né? Então passa pela nossa cidade. Então eles vieram mostrar os cuidados que a gente deve ter nas estradas, ao não mexer nos tubos, essas coisas, e a proteção da cidade, né? Que é onde principalmente as carretas, não ter acesso. A empresa que tiver acesso aonde vai passar a tubulação, tem que informar a TBG para fazer a manutenção, para aumentar a capacidade de terra, para poder as carretas tá passando, né?
3: Tá certo, uma proteção. A MEI foi da TBG, Transportadora Brasil de Gás. A TBG organizou esse encontro. O que é para o nosso público, para o nosso povo? O que é TBG, Meire?
4: TBG é a transportadora do gasoduto Bolívia-Brasil, né? E onde traz o gasoduto e que passa pela nossa cidade.
3: Tá certo. Três Lagoas hoje é uma das maiores consumidoras de gás, desse gás natural que vem da Bolívia. Hoje nós temos empresas que usam desse combustível. Quem participou, além da Defesa Civil Três Lagoas, tem mais defesa civis por aí. Quem foi que participou desse encontro?
4: A Defesa Civil, além de Três Lagoas, Brasilândia e Castilho.
3: Três Lagoas, Brasilândia e Castilho, tudo em volta aqui. Para finalizar, qual foi o objetivo deste evento? O que a TBG organizou com vocês? O que foi discutido? O que foi debatido? O que foi comentado? E o que de bom surgiu desse encontro?
4: O objetivo...
3: Eles dizem, não fure aqui tem uma tubulação, tudo mais. É assim, uma prevenção que nós temos a nosso favor. E isso foi reforçado neste encontro de ontem. Meire, para finalizar, qual que é a dica para a população sobre a segurança do gasoduto? Não do gasoduto, da população mesmo, nossa, né? Eu acabei de falar, é bem sinalizado, mas tem gente que não vê sinalização, né, Meire?
4: Sim, eles são a cada 200 metros tem uma sinalização, uma placa identificando que ali passa o gasoduto, né? E que não mexa. As pessoas, geralmente, eles contaram histórias que pessoas furam o cano achando que vai ter algum proveito, e não tem. É perigoso, não pode mexer nem nada. Então, eles têm os técnicos deles, né? Tem um que vem de que trabalha Três Lagoas a Rio Pardo, e o outro de Castilho a... acho que é Campinas, uma coisa assim. Então, eles têm um telefone, né? Que a gente pode passar qualquer coisa, qualquer ruído, qualquer barulho, qualquer cheiro de gás, porque o gasoduto ele não tem esse cheiro de gás de cozinha.
3: Sim.
4: Né? Ele não tem cheiro. Então, tem esse telefone, é imediato, é um 0800.

0: temporárias no trânsito, em razão do desfile cívico-militar. As interdições terão início a partir das 6 horas da manhã e vão permanecer durante a realização do evento até a conclusão da dispersão dos participantes e das atividades necessárias para a organização e liberação das vias. O de trânsito DEPTRAN está realizando uma mudança na circulação da rua Eurídice Chagas Cruz. O trecho entre as avenidas Ranulfo Marques Leal e Jari Mercante, que atualmente funciona em mão dupla, passará a ter sentido único. Segundo o DEPTRAN, a alteração busca melhorar a organização do trânsito e aumentar a segurança de motoristas, motociclistas e pedestres que utilizam a via. E quem traz mais informações sobre essa mudança é o nosso repórter Neto Júnior. Solta o Will.
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3: Bom, pessoal, eu tô aqui nessa manhã de quinta-feira. Vocês podem ver, eu tô no cruzamento da rua Eurídice Chagas Cruz com a Avenida Jari Mercante. Vou explicar melhor. A Prefeitura Municipal, pensando na comodidade, na segurança da população, vai implantar agora uma mudança de via. Muito bem. Até então, a rua Eurídice Chagas Cruz, a Eurídice Chagas Cruz, ela não vai ser mais mão dupla. Ela vai ter apenas o sentido Ranulfo Marques, Avenida Ranulfo Marques é a Avenida do Cristo, ao centro da cidade. Você sabe bem que a outra rua paralela aqui é Gigi Tomé, que sobe do centro para a Avenida Ranulfo Marques Leal, é aquela avenida que está ao fundo, lá passando carros. Até então, daqui para baixo, a Avenida Jari Mercante, para quem não conhece, é aquela avenida que passa aos fundos do quartel do Exército. Aquelas árvores ao fundo lá já é o Exército. Então, a Avenida Jari Mercante é essa avenida, está passando esse caminhãozão bonito aí. Daqui, desse trecho aí, ó, subindo um carro aqui, vai ser proibido subir, vai ser proibido não, vai mudar de rota, né? Então, ao invés desse carro subir, ele não vai mais poder subir aqui. Ele vai ter sentido, a rua Eurídice Chagas Cruz vai ter sentido. Avenida Ranulfo Marques Leal, Avenida do Cristo, para o centro da cidade, sentido único. Então, você que está no trânsito, você que conhece Três Lagoas, você sabe o que eu estou falando. A partir daqui, os próximos dias, o pessoal do DEPTRAN está organizando agora a sinalização. E nos próximos dias vai ser mudado aqui. Como eu disse, Avenida Jari Mercante passa aos fundos do quartel. Daqui até a Ranulfo Marques vai ser sentido contrário. Vai descer Ranulfo para o centro, seguindo na rua Eurídice Chagas Cruz. Para você que é motorista, você que é pedestre, você que conduz algum veículo automotor, preste atenção. Daqui alguns dias, Ranulfo Marques, sentido centro, pela Eurídice, não tem mais mão dupla nesse pedacinho de trecho. 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
0: Meio dia em ponto no Hora da Notícia. Nós vamos aos comerciais e voltamos em seguida com um resumo esportivo.
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3: Batata. Como teve um machucadinho na perna e não voltou para a segunda etapa. Meu Peixão conseguiu segurar o 0x0, mas no jogo de ida levou de 3x0. Você lembra bem disso, quando o Cuca colocou o Neymar no banco para preservar para o clássico contra o Corinthians, que não valia nada, absolutamente nada. Então nós levamos de 3x0 no jogo de ida. Ontem o Peixe empatou com o Palmeiras e o Palmeiras já está classificado para a primeira semifinal, Cláudio. Ontem também Vasco e Vitória, o Vascão ganhou no jogo de ida de 1x0 e no jogo de volta agora o Vasco ganhou de 2x0. Então o time lá de São Januário está na semifinal também, Vasco e Palmeiras na semifinal. No outro jogo, um clássico mineiro, Atlético Mineiro e Cruzeiro, no jogo de ida 1x1, ninguém de ninguém. No jogo de volta ontem, o Atlético meteu 2x1 no Cruzeirão e o Atlético agora está classificado para a semifinal. Portanto, Cláudio Júnior, até o momento, na Copa do Brasil, Palmeiras, Vasco e Atlético Mineiro estão classificados para as semifinais. Hoje à noite, a partir das 19 horas, joguinho, horário ruim para nós, 19 horas, Internacional, clássico gaúcho, Cláudio. Internacional e Grêmio vai definir o quarto semifinalista da Copa do Brasil. Com esses resultados já estão definidos, como eu falei, o meu Verdão, o Vascão e o Atlético Mineiro. Palmeiras eliminou o Santos pelo agregado 3x0, o Vascão passou pelo Vitória e o Atlético Mineiro derrotou o Cruzeirão lá na capital mineira. Então, portanto, nós teremos nas semifinais Palmeiras e Vasco. Arrisca um palpite, Cláudio?
4: Palmeiras, lógico.
3: Verdão, né? Minha seleção, Verdão. Vai,
4: seu
3: Verdão!
4: Time, seu time, né?
3: Mandar um abraço pro Tom lá do Sítios Bar. Tom, final de semana estamos aí, põe um negocinho pra gelar, porque nós vamos comemorar mais uma vitória do Verdão. Então, na semifinal, já tá garantido aí, confronto entre Palmeiras e Vasco. Atlético Mineiro espera hoje o vencedor de Grêmio e Internacional. Lembrando que as semifinais da Copa do Brasil, Cláudio Júnior, serão entre os dias 1º e 8 de novembro, Cláudio.
4: Ô Neto Júnior, falando em Palmeiras, o Abel Ferreira, ele lá no Supremo Tribunal lá de Justiça Esportiva, isso, ele se defendeu de uma denúncia recente e soltou a frase: não matei ninguém.
3: É, mas também não é só matar e roubar e outras coisas não. Tem muita coisa aí no esporte que não pode ser feita. Ele tá se defendendo de 8 ou 9 acusações lá e agora tem a última, que vão entrar contra ele. O pessoal do Mirassol já disse que vai entrar com o devido à agressão que ele fez contra o microfone, Cláudio. O microfone não tem nada a ver com isso. Estava ali trabalhando, fazendo a captação do som ambiente. O Abel ficou bravo com a arbitragem. E conforme parece que o microfone tem culpa, né? Foi lá e deu um chutão no microfone, e isso foi Mirassol, que pertinho de Três Lagoas. A equipe do Mirassol Esporte Clube disse o seguinte: nós vamos entrar contra o português no STJD, Supremo Tribunal da Desportivo de Justiça. Aí tem que entrar mesmo.
4: O microfone era do Mirassol, então?
3: No... microfone era da emissora de televisão que fazia a cobertura. Então a tabela do Brasileirão. O Brasileirão dá um tempo hoje, volta aí a 26ª etapa, né? Já estamos chegando na fase final do segundo turno. O Palmeiras tem 52 pontos com a vitória de ontem do Flamengo sobre o Mirassol. O Mengão encostou, tem um ponto a menos que o Palmeiras. Para quem já teve 6-7 na frente, o Palmeiras deu uma bobeada. E o Palmeiras está com duas competições, passou para a semifinal da Copa do Brasil. Teoricamente, agora o Flamengo tem mais chance, claro, porque o Flamengo só disputa o Brasileirão nesse momento. Então o Palmeiras está na Copa do Brasil, Brasileirão, e o Flamengo vem aí com um ponto apenas atrás do Palmeiras. O Atlético Paranaense surpreendendo tudo e a todos, está com 45 pontos na terceira colocação. Na quarta vem o Fluminense com 42 pontos. O Bahia, do meu amigo, do meu ídolo não, do um jogador que eu gostei muito, Rogério Ceni, como ser humano também especial, está na quinta colocação, 40 pontos. O Cruzeiro, a Raposa vem com 39, o Curitiba vem com 37, o Atlético Mineiro, dois mineiros entre os 10 aí, Cláudio, maravilha. O Atlético Mineiro com 36 pontos na oitava posição. Na nona posição, o Red Bull Bragantino. E o nosso Corinthians, Will, fechando os 10 primeiros,

0: O Coringão tá com 32 pontos, não cai, time grande não cai, mas nós também não vamos lugar nenhum com esses 32 pontos. Os quatro últimos finalistas, aí o bicho pega. Chapecoense com 20 pontos. O Chapecoense está na 20ª posição com 14 pontos. Teoricamente já está rebaixado para o Brasileirão Série B 2027. O Remo está com 23 pontos. Na 19ª posição, o Internacional, o Orgulho do Rio Grande do Sul, está com 25 pontos na 18ª, e o Vascão da Gama, que está na semifinal da Copa do Brasil, está lá na 18ª, fechando a zona da degola, Cláudio, na 18ª posição, com 25 pontos. Vê como é coisa, né? Na Copa do Brasil é semifinalista contra o Verdão. E no Brasileirão está na zona da recaída, zona da degola, zona do rebaixamento.
1: Que situação crítica, né? Meio-dia e 11. Ô Neto Júnior, você sabe que o ano que vem, 2027, tem a Copa do Mundo Feminina.
0: Copa do Mundo
1: e
0: Feminina.
1: A FIFA, Neto Júnior, abriu inscrições para voluntários trabalharem lá na Copa. São mais de 6 mil pessoas que serão selecionadas para atuar nas 8 cidades sede, que é Belo Horizonte, Brasília, Fortaleza, Porto Alegre, Recife, Rio de Janeiro, Salvador e São Paulo.
0: Com certeza, Copa do Mundo 2027 promete que impulsionar ainda mais o esporte das meninas. Nós temos aí ótimas equipes no Brasileirão, Brasileirão feminino, a gente está assistindo as partidas. Claro, muitas vezes é mais gostoso você ver um jogo das meninas que ver um jogo dos pernas de pau aí no Brasileirão. Então, Copa do Mundo 2027 está selecionando voluntários, só que esses voluntários vão ter muitos benefícios. Se você entrar no site da Rádio Caçula, nós vamos passar para você. Quando fala voluntário, uma pessoa que vai voluntariar, vai trabalhar sem receber. Não, a CBF organizou todo um esquema, vai ter um retorno para essas pessoas. Sem contar, né, Cláudio, o prazer de acompanhar aí equipes do mundo todo, quase todo mundo, dentro do nosso país, dos maiores estádios, com as maiores torcidas, acompanhando a nossa seleção brasileira, que talvez terá a capitã, a Rainha Marta, em campo ainda, Cláudio.
1: Meio-dia e 13, Neto Júnior, lembrando que todas as informações aqui do Resumo Esportivo estarão logo mais no nosso portal radiocaçula.com.br. E antes de finalizar, Neto, eu preciso deixar os nossos sentimentos aqui da Rádio Caçula à família do Roberto José Medeiros, ele que acabou falecendo hoje no acidente de manhã lá na BR-158, conhecido demais, ele era tabelião de Três Lagoas. A informação completa, inclusive, sobre a ocorrência, tudo o que aconteceu, os vídeos, fotos, estarão logo mais, daqui a pouquinho, hoje, a apresentação aí do Rafael Oliveira no Ronda Policial.
0: Nossos sentimentos à família, um senhor muito trabalhador, um senhor muito querido em Três Lagoas, tem uma história maravilhosa dentro do nosso município, quem não conhece ele certamente não é daqui, e como eu disse, é nossos sentimentos e um para família e amigos.
1: Tá certo, meio-dia e 14, tá chegando agora o Ronda Policial, um bom dia para você, bom dia para o Will, e a gente volta amanhã, sexta-feira, a partir das 11h25. Até lá, gente.
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1: Muito boa tarde, começando Ronda Policial, são 12 horas e 20 minutos, 12h20, vamos começando Ronda Policial, aí nesta quinta-feira, comunicando Fábio Campos, aí temperatura aqui em Três Lagoas, neste momento, marcando aí seus 30 graus, com a máxima de 33, mínima de 20 graus, nesta quinta-feira, dia aí com muito sol, aqui em Três Lagoas, Mato Grosso do Sul. Comunicando, como eu disse, Fábio Campos, Ronda Policial, de segunda a sexta-feira. Aí começando agora às 12 horas e 15, aí após aí, o intervalo, 12 e 15, devido ao horário eleitoral, tá? Devido ao horário eleitoral, estamos começando aí um pouquinho, aí além das 12 horas, para as 12 e 15 agora. 15 minutos, 45 por 45. A informação aqui pela Caçula FM, vamos mandando um alô para as nossas plataformas digitais, aí um alô para o pessoal 96.9, muito obrigado a toda a nossa audiência, o pessoal do Instagram, Facebook, pessoal do TikTok, o Denis Bicicleta retornou, surgiu das cinzas, aí meu amigo Denis Bicicleta, aí ele que surgiu das cinzas, aí no TikTok, arroba Ronda Policial Oficial, aí é a Ronda Policial do TikTok, tá? Arroba Ronda Policial Oficial, aí é, no caso, é o perfil oficial aqui da Ronda da Polícia, tá certo?

Vamos, daqui a pouquinho, vamos falar de um acidente, olha, um acidente de sentimentos aí para a família aí do empresário, Dr. Roberto José Medeiros, né? O Dr. Roberto José Medeiros, ele é proprietário de um cartório aqui de Três Lagoas. Ele tinha 76 anos e, lamentavelmente, aí morreu em um acidente. Morreu em um acidente. Aí tem até as fotos aí. Daqui a pouquinho vamos falar desse caso aqui. E é interessante, que joga até o vídeo, Romulo, tá por último aí. Aqui no, em um veículo Gol, estavam três ocupantes, né? E quando bateu no veículo importado aí do seu Roberto, seu José, estava ele e a esposa ali naquela rotatória ali próximo, depois da ponte Rio Sucuri, tem uma rotatória lá em cima, quem vai para Inocência ali, sabe? Então daqui a pouquinho vamos atualizar essa informação, porque as primeiras informações que está vindo antes, né, três ocupantes e ficaram levemente feridos, foram socorridos ao Hospital Auxiliadora. Mas um acidente triste, uma notícia que pegou todo mundo de surpresa, assusta muito, né, quando é acidente. A esposa ficou em choque, né, porque o veículo chegou a tombar, bateu o veículo, tombou o veículo. Foi quando ele saiu da rotatória na 158 ali, aquela rotatória que o pessoal está comentando ali, da quem vai ali pros ranchos, ou quem vai para Inocência ali, daquela rotatória, aquele retão ali, né? Mas daqui a pouquinho vamos falar desse caso, sentimentos aí para a família Medeiros, para a esposa, familiares, amigos, filhos aí que perdem aí de repente, assim, que acidente. Você tá conversando tranquilo com uma pessoa, ainda mais no rancho, você tá conversando tranquilo, talvez tá até planejando aí um feriadão desse, tá chegando, né, para passar com famílias, amigos. Talvez vai preparar o rancho, vai preparar o local para receber os amigos. De repente, uma notícia muito triste dessa aí, lamentavelmente. Aí os sentimentos mesmo para a família Medeiros, família do seu Roberto José Medeiros, tá? Vamos começando, Ronda Policial, mandando um alô aqui para o pessoal aqui do Facebook. Um abraço para o José Canisto em Arapuá, Cida Medeiros, também a Cida Canisto, a Maria Sobrinho, Maria Cecília, Denis Bicicleta também no Facebook, é TikTok, em todas as plataformas digitais. Um abraço aqui também ao pessoal do Instagram. Obrigado a toda a nossa audiência. Também no TikTok, @ Ronda Policial Oficial. Vamos ter sorteios aí nesses próximos dias. Aí do menos é mais, né? Do menos é mais. Então você vai ter aí os sorteios. Você vai concorrer a prêmios aqui pela programação da Caçula FM, tá certo? Vamos começando aqui falando de uma operação Bocaiúva, onde reforçou a fiscalização e acabou capturando aí uma pessoa referente a tráfico de animais silvestres em Bataguaçu, aqui pertinho de Três Lagoas. Então, a Polícia Militar Ambiental, nesta operação Bocaiúva, né, voltada aí no combate e capturas no transporte ao tráfico de animais silvestres aqui do MS, nesta região do Costa Leste, Bataguaçu, Brasilândia, essa região toda aqui, né, do Costa Leste, Aparecida, Paranaíba. Então o pessoal aqui tá comentando bastante transporte aí de aves, além de drogas, aves, cigarro, é tudo quanto é jeito, né? Aqui tem de tudo, meu amigo. Parece que não, mas tem de tudo. É droga, é arma, é cigarro, é eletrônica. Agora, olha só, tadinho, aqueles que nos assistem, os animais, as aves aí, os papagaios, tadinho, né? Olha que judiação. Então, no caso aqui, a PMA, nesta operação, que foi iniciada desde outubro, onde... A operação, me desculpem, segue até desde outubro, teve início aí no mês aí de setembro, vai seguir até ou

0: outubro, até 30 de outubro, com foco de proteção a aves silvestres, né, aves silvestres, onde é muito grande essa venda desses animais, né? O período foi escolhido de forma estratégica porque coincide com a época de reprodução de algumas aves. Como com isso, né, áreas que são aí tem mais reincidência começa a receber um reforço policial por parte aí da PMA na captura desses animais adultos, aí que até mesmo os filhotinhos, né, como podemos observar. Olha de novo aquela imagem, olha só que judiação, né, meu? O pessoal não tá nem aí, né? Filhotes nos ninhos, meu. Filhotinho ainda sem pena, sem nada. Joga pra mim, por favor, Romeu. Aqui em Bataguaçu, né? Então, em patrulhamento preventivo. Aí os policiais abordaram algumas pessoas nas estradas rurais de Bataguaçu, entre Bataguaçu e Brasilândia. Onde também já o pessoal realizando, graças a Deus, a denúncia, né, a denúncia. Então, no caso aí, foi feita a abordagem em alguns veículos. E um deles está sendo transportado, e essas aves. Olha que judiação, meu amigo. Então, a Polícia Militar Ambiental, ao verificar a abordagem, pôde constatar a irregularidade. Uma pessoa acabou sendo presa. Foi feita aí as medidas aí administrativas, algumas multas, né? E as criminais previstas aí na legislação criminal. Tadinho. Olha isso aí, tomando na mamadeira ainda, né? Na mamadeira, não, na seringa ali. Na seringa, mamadeira, na seringa. Não é nem mamadeira, na seringa. Judiação, hein? Judiação. Olha, como é que depois desenvolve, fica adulto? Maldade, né? Por falar que a região de Brasilândia, Bataguaçu, falamos em Brasilândia. Aí um acidente aí envolvendo aí um veículo, um caminhão transportando aí milho aqui na 395, chegando ali em Brasilândia, quem está vindo de Bataguaçu, né, quem está vindo de Bataguaçu. Então, no caso, aí foi registrado nesta... carregou aí em Santa Rita de Araguaia, Goiás, e com destino a Junqueirópolis, São Paulo. O motorista viajava sozinho, relatou que perdeu o controle de direção, e ao realizar a curva, ocasionou aí o tombamento. Então, após o acidente, o veículo ficou tombado aí com a vegetação, bem às margens. Então, quem passa pelo local, uma atenção redobrada aí no local, pois a carga de milho esparramou ali parcialmente. Ainda bem que foi para o lado do mato, não foi para o lado da pista, ficou pouco ainda. Se vocês observarem a foto, ficou pouco ali, no caso, a pouca carga ali na rodovia, mas foi mais aí, graças a Deus, que ainda foi pro lado aí do Matagal, né? Tem pouco aí nas margens, mas foi mais tranquilo do que as imagens que assistimos ali no Matagal, né? Na vegetação. Então ficou grão para tudo quanto é lado ali. Então uma atenção redobrada para os motoristas ali que passam nesse trecho, Bataguaçu, Brasilândia, principalmente chegando ali em Brasilândia. Estão redobrando aí, no caso, a atenção, principalmente aqueles motoristas que saem aqui de Trasagoas, vão passar por esse trecho aí, ou querem ir para Bataguaçu, o Paraguai, o Ponta Porã, Dourados, enfim, muito cuidado aí nesta hora. São 12 horas e 31 minutos, 12h31, vamos ao intervalo comercial e voltamos em instantes.
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4: Voltamos com a Ronda Policial. São 12 horas e 33 minutos. 12h33. Ui, tô ficando meio cegueto mesmo. Rapaz, tá feia a coisa, hein? Tá feia. Olha, pessoal, vamos falando aqui também, na ocasião aqui de Brasilândia, que foi movimentada, aí tivemos Bataguaçu, agora Brasilândia, este acidente registrado. Uma operação que aconteceu, um casal foi preso na cidade de Brasilândia, munições apreendidas. Aí na ocasião aqui, nesta manhã, logo na manhã desta quinta-feira, uma ocorrência ali envolvendo a Força Policial de Brasilândia, tanto a Polícia Civil como também aí a Polícia Militar. Conforme as equipes, aí também a ação conjunta aí com a concessionária de energia elétrica terminou na prisão de um casal. Então, nesta ação foram apreendidos armas e munições, além de cigarros eletrônicos e veículos de alto valor. Então, veículos, o famoso gato, né, furto de energia, né, na ocasião, munições e armas. Entre os veículos estão duas motocicletas de altas cilindradas, uma caminhonete Dodge Ram, uma caminhonete bonitona, essa caminhonete embaçada, hein? Então, no caso, a companhia de energia acompanhou devido ao famoso gato, né, o furto de energia, também em um imóvel localizado aí que os suspeitos acabaram sendo presos. Então foram presos aí um casal, apreendidos esses materiais, encaminhados aí para a Polícia Civil aí de Brasilândia, aí com o Dr. Rafael Montovani, né? Então o delegado aí no caso aí acompanhou aí o desdobramento também desta ação, acompanhou toda a ação, esse reforço policial, como podemos observar aí. Então na ocasião está sendo feito ainda o flagrantão, né? O flagrante realizado aí por furto de energia, veículos apreendidos, munições. Então o teor das investigações, com certeza aí mais tarde teremos aí uma notícia oficial deste caso, aí desta ação policial que envolveu aí a Polícia Civil, né, e Polícia Militar de Brasilândia, pertinho aqui, tá certo? E dia da independência, atenção, a Polícia Rodoviária Federal aí fiscalizando aí neste feriado, feriado da independência aí. Então a PRF vai ter uma operação com início nesta sexta-feira, denominada Operação Independência 2026 Mato Grosso do Sul, né, e termina somente aí na segunda-feira, aí final do feriado. Então aumenta-se o fluxo de veículo, que é o esperado, obviamente, aí devido ao feriado, o pessoal viajando, visitando família, recebendo familiares ou indo para visitar familiares, outro indo para a praia, outro descantado na fazenda, enfim, né? Então aí grandes as penalidades de multa. Um exemplo aqui é ultrapassagem proibida, né? Aquelas ultrapassagens proibidas, indevidas, excesso de velocidade, aí condução sob efeito de álcool e principalmente, parece que não, mas a falta do uso de segurança e a cadeirinha infantil. Como é que a pessoa anda? Pode estar alcoolizado, que é pior ainda. Mas pior ainda é se já entrar sem o cinto, né? Você não precisa estar alcoolizado, já no automático da pessoa. Eu, por exemplo, no carro já no automático é já passar o cinto. É obrigatório, você já passa o cinto. E é mais bacana ainda quando tem aqueles carros que fica apitando, xarope pra caramba, que você fala, vou colocar o cinto porque isso aqui fica me perturbando. É bem bacana. se você não tivesse disposto isso, você podia colocar no seu carro. Se você não tem mania de usar o cinto, esquece aí,

vamos dizer, tem que usar. Ou vai tomar burdoada aí, não vai tomar canetada. Então vai ter essa fiscalização nas rodovias federais aqui do Mato Grosso do Sul, né? 158, né? Tem aqui o 58 que pega aqui do Sucuriú, Selvíria, vai até Braslândia, depois fica 395, aí volta de novo para a federal. Aí tem a 262, esse trecho todo até no Paraguai. Enfim, tem rodovia pra caramba. Então, muita atenção nesta hora. Aí vá com calma, mano. Vá com calma pra você voltar tranquilo, pra você voltar aí pra sua família, meu amigo, tá? Então, vá tranquilo e volte tranquilo, se Deus quiser. E no caso aqui, tô dizendo que tem doido pra tudo, né? Tem maluco pra tudo. Depois de velho fica babão. Depois de velho, babão. Um idoso foi denunciado aqui na Circular da Lagoa, porque, imagina só, um velhinho babão, veio de velhinho fazer carinho com as netinhas, brincar, levar pra tomar sorvete, piquenique, aparece uns velho babão aqui, ainda com um bilau murcho, danado, né, mostrando pros outros, olha aqui o guerreiro, chacoalhando o guerreiro, hein? Olha a cena aqui, cena mais terrível de filme. Um velhinho aqui, né, com o trem esbagaiado, já adormecido, né, e mostrando para quem passava na rua, aqui na Circular da Lagoa. Aqui na Circular da Lagoa ontem. Que é isso? É brincadeira aqui no Interlagos, próximo à Caçula. A vítima, de 21 anos, relatou que estava sentada aqui próximo à pista, aqui no lazer aqui, onde o pessoal pratica aqui o exercício, né? E um idoso, né, identificado aqui como Valdete, se aproximou do local. Ô Valdete, depois de velho, babão, bengala, guerreiro, pelo amor de Deus, deixa o guerreiro adormecido aí quietinho, não chacoalha a cabeça dele não, não bate nele não. Que é isso? Não vai tomar umas pauladas já, hein, velho? Aí você passa, dá umas pauladas no velhinho desse, aí a pessoa passa do lado, sabe o que tá acontecendo? Nossa, estão batendo no velhinho, né? É um velhinho tarado. Então, conforme a vítima, ele ficou atrás de uma árvore, né, expôs aí o guerreiro, né, chacoalhou o guerreiro, depois simulou que estava urinando, né. No caso, ele tentou chamar a atenção novamente, chacoalhando o guerreiro, falou, acorda, guerreiro, vamos pra batalha. Né, e no caso, aí o pessoal acionou a polícia militar, inclusive... uma pessoa advertiu o idoso, mas só que não foi atendido também uma mulher. Além de dar a diversão, falou, o senhor está expondo aí a gente está com medo. Não, isso aqui é o meu guerreiro, é minha batalha. Ei, lasqueira, hein? E o velhinho aí continuou. A polícia militar foi acionada. Aí, no caso, essa pessoa que o senhor Valdete declarou, ele abordado pela polícia militar, que não mora aqui em Três Lagoas, e desconhece a existência de banheiro aqui na Circular da Lagoa. Ah, porque não tem banheiro, você começa a chacoalhar o guerreiro. Ah, entendi. Então não tem banheiro aqui no parquinho da Lagoa. Aqui não tem 3 banheiros químicos, não tem banheiro. E pelo fato, mesmo se não tivesse os banheiros químicos ali, o que você tem que chacoalhar o bilau, meu filho, mostrar? Então, por que você não foi o número 2, então? Vai fazer o número 1 ali, vou chacoalhar aqui. Mas que cena terrível deve ser, hein? Um velhinho, boca murcha lá, deve estar com um bichinho enrugado lá, né? Deve estar puxando o bichinho assim. Ave Maria, que cena terrível. E isso aqui é uma cena de terror, não sabe se é uma cena pra você rir, se é uma cena pra você ficar revoltado, ou uma cena pra você... O que você vai pensar? Imagina um velhinho com um bilau de fora mostrando o guerreiro lá. Pelo amor de Deus. Pelo amor de Deus. E no caso... A moça de 21 anos, a moça declarou estar ofendida, né? E no caso que ela relatou que fez uma gravação pelo celular. Ô moça, vamos achar essa moça aqui, vamos achar essa gravação aqui, pra gente mostrar aqui, pra gente passar o terror nesse horário do almoço aqui. É um filme de terror, vamos passar aqui pra vocês. Pelo menos a gente dá risada um pouco, ou fica revoltado. O que você acha? Você fica revoltado, você fica... assustado, ou você acha tá babão mesmo, fala, vem tá gagá, tá babão, né, que coisa de louco. Então, no caso, aí mesmo assim, o senhorzinho, o tiozinho, o senhor Valdete, ele acabou sendo encaminhado juntamente com a moça,

0: a delegacia de atendimento à mulher. Ei, não sabe se chora, se dá risada, se fica revoltado. Que você fica aqui, meu amigo? Que você fica? Ô, tá gagá, fala, ô, velho, tá gagá mesmo, tá babão. Coitado da família do velhinho, né? Coitado da família desse velhinho. Deve abraçar de novo, falar, ah, de novo, meu pai, ô, de novo, meu tio, meu avô dando trabalho. Né? E não sabe se é um filme de terror, né? De terror, sabe o que é isso aqui, né? Que coisa de louco. Ei, Jesus amado, só no caso, é Jesus na causa mesmo, né? São 12 horas e 43 minutos, 12h43. Vamos falando aqui, onde aqui o fluxo aqui no trânsito ficou parcialmente interditado aqui na Filinda Flinto Miller devido a um acidente registrado aí nesta manhã, parcialmente o trânsito ficou interditado na Avenida Flinto Miller, esquina ali com a rua Egídio Tomé, na manhã de hoje. Então, no caso, ainda é neste acidente envolvendo aí uma motocicleta, as vítimas aí foram socorridas pelo corpo de bombeiros aí com ferimentos leves, graças a Deus, corpo de bombeiros socorrendo as vítimas, envolvendo aí um carro, uma motocicleta neste acidente. Então, as causas vão ser apuradas aí pela Polícia Civil, né? Lamentavelmente, esse acidente ali no semáforo ali, né? No semáforo. Ali acontece bastante acidente naquele semáforo. Quem está na Avenida Flinto Miller, principalmente aí no sentido bairro, centro, né, o sinal está verde, ele acha, por exemplo, ele acha que também está verde para ele, posso fazer uma conversão à esquerda ali. Mas nesse momento também fica verde. Até pedindo para o pessoal do trânsito aí verificar a situação. Fica verde quem segue na Avenida Flinto Miller no sentido centro-bairro. Então sempre há uma colisão ali. Então o pessoal ali sempre acaba atravessando, virando, achando que está verde para ele. Então quando fica vermelho também está abrindo o sinal aí para quem está na Avenida Flinto Miller. Então ele acha que está liberado para ele e talvez não está proibido virar, fazer uma conversão ali. Apesar que eu não vi placa lá. Quando eu passo, eu não vi placa. Então, por isso tem que colocar uma observação pedindo ao pessoal do trânsito aí, ao meu amigo Moraes, para verificar essa situação, para poder orientar também os motoristas. Então, isso aí já não vem de hoje, já vem de algum tempo já. Tá? Já vem de algum tempo, desde a administração passada. Então, talvez tenha passado despercebido aí esse detalhe. Então, avisando aí o pessoal do trânsito para se atentar, porque muitos acidentes acontecem porque o pessoal que está na Flinto Miller, no sentido bairro centro, acha que está verde, também pode virar para a esquerda, e na realidade não pode, e para o outro também está aberto, aí acaba ocasionando aí um acidente pelo local, tá certo? Vamos rapidinho ao intervalo comercial e voltamos em 2 minutos.
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2: Voltamos com a Ronda Policial, são 12 horas e 48 minutos, 12h48. Vamos falando aqui, uma notícia bem bacana, uma notícia boa, onde Bonfim retorna à casa, né? Bonfim retorna à casa do Dr. Rogério Marchetti. Ele assumiu aí o comando da Polícia Civil. Agindo aí, trabalhando junto aí com o Dr. Ailton Pereira de Freitas, né? Então, o Dr. Ailton, que teria sido transferido para uma sessão aí, de Campo Grande, para uma sessão especializada em crimes, né? Crimes aí violentos, combate ao tráfico de drogas, uma espécie de SIG, vamos dizer assim, só para quem está em casa entender. Mas aí o pessoal da Câmara entrou pedindo para ele ficar, então montou-se uma sessão aqui de combate ao crime também, tráfico de drogas, o crime organizado, enfim, aqui fica também o doutor Ailton, agora também assumindo o doutor Rogério Marchetti também, que é um delegado de ponta, um delegado bem influente, um delegado bem quisto, um delegado que tem conhecimento. Então, isso que tem que ser feito, somar aí as forças, principalmente a força policial, com o doutor Rogério, que retorna agora para 3 de agosto, indo sido transferido, retornando, somando aí com o doutor Ailton Pereira de Freitas, então ele retornando ao município. Então, uma força policial que quem ganha é a população de bem aqui de Três Lagoas. Então, ele tem um perfil de polícia operacional, literalmente. Então, literalmente. Né? Então, seja bem-vindo novamente aí o doutor Rogério, né? Já foi delegado da primeira DP, já também já ficou na regional, já tem uma experiência, já tem uma bagagem, né? Já tem uma bagagem incensurável. No caso, tem uma bagagem pra caramba aí. Tem uma experiência bem quisto no meio policial, tem influência legal no judiciário. A credibilidade é muito aí do Dr. Rogério, tem muita credibilidade. E isso que é bacana. Então, ele somando juntamente com o Dr. Ailton, são forças aí que se unem e para o bem aí da população aí de Três Lagoas, tá? Então, isso é muito bacana. Então, seja bem-vindo, estamos à disposição. Olha, um idoso aqui acabou perdendo aí R$2.700 após acessar um link que seria de rastreamento de pneus. O que aconteceu? Ele compareceu na DEPAC, a vítima aqui, um idoso de 71 anos, ele relatou que foi vítima desta fraude eletrônica. Segundo ele, ele realizou uma compra no dia 24 de agosto. Realizou uma compra de 3 pneus, aro 13, 17513, no valor de R$ 330,00, por meio de um site denominado Jetlog, de uma transportadora aqui, uma transportadora. Muito bem. E no dia de ontem, por volta das 17h20, ele recebeu uma ligação, ele foi informado que deveria acessar um link que seria encaminhado, justificando aí que ele teria uma permissão aí para acompanhar, ele iria acompanhar o rastreamento da mercadoria, o qual ele teria adquirido, aí os pneus. E no caso, ele acessou aí o tal do link. Nesse momento, acessaram a conta bancária do Santander, aí do idoso, e na ocasião foi feita algumas transferências, foi retirada a sua aposentadoria aí no valor de R$ 2.750,00. E no caso, aí ele foi fraudado, aqui ele foi lesado, no caso, né, nesse link, seria um link falso, aí deu acesso ao acesso remoto aí no seu celular para sua conta aí. Então já foi movimentado. O pessoal tá ligeiro, hein? Tá ligeiro. Que coisa de doido, hein? Pessoal, ligeiro pra caramba aqui em Três Lagoas. Mas, meus amigos, não acesse. Na dúvida,

não acesse, principalmente, né, nesses golpes eletrônicos, tá? Então não acesse, não caia nessa não, não duvide, a não ser que você esteja na loja. Se você estiver na loja, ah, eu não estou, vou virtual, ô, senhor, então, com quem estou comprando? Ah, eu estou comprando com o vendedor José Maria. José, me envia então um link aí, eu vou comprar pelo site oficial da empresa. Né? Acompanhe pelo site. Onde que entra o link do site oficial da empresa? Oh, o site pirellipneus.com.br. Aí você entra direto no site. É, não cai nessa de rastreamento. E rastreamento, quem manda para você é os correios. Né? Os correios. Ou até o pessoal aí da Shopee que manda. Não cai nessa, não. Larga a mão de acessar. Acessou, dançou. Essa é a realidade. Olha, aqui em Três Lagoas, uma estatística onde está se igualando em 8 meses o número de mortes registradas aqui no trânsito em 2025, aqui em Três Lagoas. Então, no caso aqui, isso vai de alerta, mais uma morte estão registrando aí, uma morte passando aí o número superior, mas no caso foi na BR, que não vai ser registrado como BR, rodovia Mato Grosso Sul, não. Então não vai ser trânsito aqui em Três Lagoas, mas no trânsito se igualou em 2025. Em oito meses, os acidentes já foram registrados com mortes, que equivale ao ano de 2025, 8 vítimas fatais. Então, um aumento aí desses acidentes de janeiro a agosto, foram 1.312 sinistros, cerca de 5% a mais do que no mesmo período de 2025. No ano passado inteiro, a Polícia Militar contabilizou 1.995 acidentes, aqui no perímetro urbano, com 8 mortes. Então, este é um cenário lamentável, né, que preocupa, obviamente, as autoridades de trânsito, apontam em muitos acidentes a imprudência, a falta de atenção, o excesso de velocidade, principalmente de desrespeito à sinalização. Né, na ocasião aqui, conforme as estatísticas, então esses acidentes apontam essas imprudências, né, na grande maioria, que terminam em morte. Então, um dos exemplos foi na Avenida Capitão Lúcio Mancino, considerada uma das vias com estrutura aqui do município, uma pavimentação, iluminação, sinalização, o trecho com 2 faixas no sentido. Então, nessas condições, mesmo assim, sempre há o registro aí de acidentes, portanto. Então, apesar das campanhas educativas, aí o pessoal não está tendo aí muita educação aí no trânsito, não. Então, já temos em 8 meses, 8 mortes registradas, equivalente a 8 mortes no ano de 2025 por inteiro. E lamentavelmente, como dissemos hoje, uma morte registrada, como vocês podem ver aí em tela. Joga aí, Romeu, acorda aí. Joga na tela aí, acorda aí. Um acidente registrado aí na manhã de hoje, por volta das 10 horas, aqui na 158. Ali após a ponte, quem segue ali para Eldorado, após a ponte, aquela rotatória que vai ali para Inocência, o que aconteceu? As informações, obviamente, vão ser checadas aí pela Polícia Civil agora. Mas informações, segundo aí, informações de testemunhas, então, que o empresário aqui, Dr. Roberto José Medeiros, dono do cartório, estava acompanhado com sua esposa em um veículo importado. E, segundo as informações, ele estaria em um rancho de sua propriedade e seguiria aqui para Três Lagoas. Ele passou naquela rotatória, e quando ele passou fez aí a conversão na rotatória para entrar no sentido BR-158 Três Lagoas, essas informações, inclusive é um retão aqui que nos assiste, ele entrou, mas talvez ele entrou com uma falta de atenção, né? Não se sabe ainda se é isso mesmo ou não, mas aí três pessoas que estavam no veículo Gol, que estavam no sentido Três Lagoas Eldorado, seu Vira, né? Acabaram colidindo aí no veículo em que estava o senhor José, o senhor Roberto José Medeiros, com a sua esposa, e acabou tombando o veículo. Ele faleceu na hora, morreu na hora, quebrou o pescoço, e a esposa ficou com ferimentos também, aí no caso, a sua esposa e os 3 ocupantes do veículo. Então, acabou capotando literalmente o veículo importado. E lamentavelmente, ele perdeu a vida. Veio a óbito, os sentimentos aí, os pêsames aí para a família Medeiros, para o senhor Roberto José Medeiros, que era proprietário do cartório aqui em Três Lagoas. Então, um acidente aí que pegou tudo, mantendo de surpresa, no susto, né? Um baita de um susto. 76 anos, então acabou falecendo aí na manhã de hoje nesse acidente. Que barbaridade.

0: verdade, rapaz, que cena terrível. Já pensou a esposa? Meu pai amado, a esposa conversando no carro, indo no rancho, conversando aquele negócio. Talvez você vai receber amigos, né? Ou vai receber amigos no rancho. Aquele negócio foi preparar, que tá chegando feriadão aí, você vai preparar para receber todo mundo bem. E a esposa conversando com o marido ali, enfim, de repente um acidente rápido e se depara em questão de segundos com o seu marido, com o seu filho, enfim, ó, seu familiar morto assim ao seu lado. Terrível, hein? Terrível. Terrível mesmo. Tem outro vídeo, um outro vídeo como por completo aí, Romeu, que até mostra aí uma visão geral, que até mostra que é um retão aí, quando sai, ó, vocês podem observar que é um retão. Não, é um retão aqui, que vai para a ponte. Está sentada ali, olha só, lamentavelmente, a esposa do senhor José, né, obviamente desesperado, em choque, o marido, o óbito dentro do carro. Olha que cena terrível, terrível mesmo. Eu sou você com a esposa, ou você com seu marido, depois um acidente, aí o seu marido em óbito dentro do carro, questão de segundo, você conversando com ele, depois em questão de segundo, seu marido morto. Olha, que Deus conforte o coração aí da família, dos amigos, aí nesta hora difícil, viu? Lamentavelmente. E era uma pessoa boníssima, bacana, uma pessoa boníssima, tinha um coração gigante. Aí o senhor Roberto, quem conhece ele, quem conheceu, sabia da generosidade, da bondade aí do senhor Roberto. Sentimentos aí para toda a família, amigos. E que conforte aí, que Deus conforte o coração. Vamos encerrando Ronda Policial por aqui nesta quinta-feira.
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2: Muito boa tarde, cheguei por aqui, agora é 1h09, quinta-feira, dia 3 de setembro, hein? Setembro tá voando, já é o terceiro dia. Seja muito bem-vindo, você que tá sintonizado aí na 96.9. Essa é a Caçula FM, o Rock 96 tá começando agora. E eu sou Augusta Rufino, e você participa comigo pelo nosso WhatsApp, 679-9149-8282. Você interage, deixa recado, pede música aqui durante a nossa programação, viu? E vamos animar essa tarde, vamos começar aí com uma das bandas mais famosas nacionais aí, uma das músicas mais pedidas também pelos nossos ouvintes, Charlie Brown Jr. com Tudo Que Ela Gosta de Escutar.

animação. Obrigada por participar com a gente aqui, viu, Carlinhos? E Paulo Guimarães, já já é sua música. E eu vou atender o pedido do Carlinhos agora, que pediu Skank, Vamos Surgir. Essa é animada, viu?

0: Que tarde quente tá aqui em Três Lagoas, né? Me conta onde você tá agora. Você tá em casa? Tá no trabalho? Tá no trânsito? Interage comigo aqui pelo WhatsApp, 679-9149-8282. Participa aqui da Rock 96, porque até às 3 da tarde tem muito som, muita informação por aqui comigo na Caçula FM. Intervalo comercial rapidinho, já já eu tô de volta atendendo a pedido dos ouvintes. 96,
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0: E agora a gente tá de volta e eu vou atender pedido aqui do Paulo Guimarães. Esse aqui gosta de um som clássico, viu? A gente vai ouvir Maniac.

É isso aí, a gente acaba de ouvir aí Gogo Dolls com Iris, ABBA, Dancing Queen. Agora na sequência, vamos atender pedido aqui do nosso ouvinte Marcão. Marcão sempre presente aqui na nossa programação, sempre participando, mandando mensagem. Muito boa tarde, viu? Boa tarde para todos vocês também que estão chegando agora, que estão no carro, no trabalho, estão em casa. Marcão já fez o pedido dele aqui. Ele quer ouvir Gabriel Pensador, Cachimbo da Paz. Já tá aqui, viu? E o Celso do Paranapungá, lá da Defesa Civil, tá sintonizado também. Mandou uma foto aqui do radinho, olha. Muito boa tarde, viu, para todos aí da Defesa Civil. Parabéns pelo trabalho de vocês. Tem sido pauta frequente aqui na Caçula, viu? E a gente tá à disposição. Vamos curtir então, Gabriel Pensador, na sequência Nirvana.

0: Tem muita música para rolar aqui e animar a tarde da sua quinta-feira. Até já.
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0: Agora a gente vai curtir uma banda de rock paulista. Essa aqui é pouco conhecida, viu? Mas é uma das bandas que eu mais gosto, inclusive. Eu fui num show deles em 2013. Faz tempo, hein? Faz 13 anos. E foi um dos melhores shows que eu já fui, viu? Foi em Presidente Prudente. Muito bom. Lá em São Paulo também eu já curti algumas apresentações. Eu tô falando de Vespas Mandarinas. Inclusive fiz até amizade com a galera da banda. A gente vai curtir agora uma música que chama Santa Santa.

Encerra agora a primeira parte do nosso programa, depois do intervalo comercial já é a segunda parte. Esse é o Rock 96 aqui da Caçula FM, que vai ao ar de segunda a sexta-feira, das 13 às 15, da 1 às 3 da tarde. Eu, Augusta Rufino, sou a sua companhia aqui para animar a sua tarde, para deixá-la mais agitada, mais animada, com muita música, muito pop e muito rock aqui na Caçula FM. Intervalo já já a segunda parte do programa, viu? Você pode participar pelo WhatsApp 679-9149-8282.

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0: O município de Três Lagoas, por meio da Lei 4.484/2026, instituiu o Programa de Regularização Fiscal, o Facilita ISS Três Lagoas, que permite a regularização de débitos do imposto sobre serviços de qualquer natureza, vencidos até o dia 31 de julho de 2026, inclusive aqueles inscritos, protestados ou ajuizados. A iniciativa oferece condições especiais para que contribuintes regularizem as suas pendências de ISS junto ao município, com descontos sobre juros e multa de mora. A informação completa sobre este assunto está no nosso portal radiocaçula.com.br. Cláudio Júnior, direto da redação. 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

Esse é o Rock 96, da 1 às 3 da tarde aqui na Caçula FM, para animar sua tarde com muito pop, muito rock e também MPB, viu? Inclusive, a gente vai abrir essa segunda parte do programa de agora com o MPB aqui, Nando Reis, cantando All Star.

0: É isso aí, a gente acaba de ouvir Coldplay com Yellow, Luca Tô Nem Aí e Rainbow, Nando Reis também aqui nesse bloco. A gente vai pro segundo bloco da nossa programação, até 3 horas tem muita música pra rolar por aqui. Já tem pedido, olha só, Marcão tá por aqui, já tá pedindo música, ó, Rolling Stones, com certeza, viu? Vai tocar aqui no Rock Internacional já já. Fica comigo então e participa, 679-9149-8282. 96,
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Mandar um grande abraço aqui para Ana Leles e Tânia Conceição, que sempre estão ligadinhas com a gente aqui, olha, trabalhando o dia todo, mas com um sorrisão no rosto, animadíssimas e curtindo a nossa programação, seja informativa ou musical, viu? Obrigada, meninas, um grande beijo, viu? Mandar um alô também pro Marcão, Paulo Guimarães, Celso do Paranapungá, que tá lá na Defesa Civil, pro Carlinhos, pra todo mundo que tá acompanhando aqui nossa programação e tá participando com a gente também, viu? Esse é o Rock 96, até às 3 da tarde. Eu tô aqui com vocês, trazendo muita música, viu? A gente vai agora pro nosso último bloco, ainda tem mais pra curtir.

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E nesse clima de setembro, que já meteu aí 3 dias, olha só, já é dia 3 de setembro hoje, viu? O tempo tá voando mesmo. A gente vai curtir agora Green Day com Wake Me Up When September.

É isso aí, agora são 2 horas e 56 minutos e chega ao fim mais uma edição do Rock 96 aqui na Caçulé FM. Muito obrigada a todos vocês pela companhia, pela participação durante a nossa programação. Obrigada por você que ficou aí curtindo no seu carro, em casa, no trabalho, aqui no comércio da nossa cidade. Muito obrigada, viu? Uma excelente tarde de quinta-feira. Amanhã já é sexta e vem por aí um feriadão na segunda. Então muita gente vai poder descansar aí, olha. Final de sexta, sábado, domingo, segunda, uma maravilha, né? E a gente tem uma vasta programação aqui na nossa cidade para celebrar, para comemorar a Semana da Pátria. Muito obrigada a todos mais uma vez, um grande abraço e fique agora com Titãs para dizer adeus. E na sequência tem a Hora do Cowboy com Daniel Santos. Tchau, fui!

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3: Eita, coisa boa demais. Alô, galerinha. Abençoada tarde pra você a partir de agora. A partir de agora. Estamos chegando sim.
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Finalizamos demais agora, 3 horas e 7 minutos. Abençoada tarde pra você, maravilhosa. E abençoada quinta-feira pra todos nós. Estamos chegando, hein? Estamos chegando a partir de agora pra levar pra você o melhor da moda sertaneja. Em clima de rodeio. A partir de agora começa a hora do cowboy. Vambora pro pega lá! 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Fica bem à vontade, a partir de agora você pode participar, pode interagir também através do nosso WhatsApp, hein? E anota aí o 679-9149-8282. Nossa maravilhosa quinta-feira, a partir de agora só tem as melhores em clima de rodeio. Vambora lá!

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0: tá coisa boa demais, já começando bem, essa é a hora do cowboy, hein? Eu, Daniel Santos, nesta quinta-feira, é um prazer estar com você também até as 18 horas, tocando as melhores, hein? Bora pra cima, eu quero ver você feliz hoje, hein? Fica à minha vontade agora, 3 horas e 10 minutos, bora pra cima dele!
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Coisa boa demais, essa é a hora do cowboy nessa quinta-feira abençoada, hein? Tá participando com a gente por aqui também de segunda a sexta-feira. É das 15, também até as 18 horas, hein? Todo sabadão também nosso encontro marcado aqui a partir do meio-dia. A gente toca as melhores modas. Responde também a nossa enquete hoje, hein? É, hoje tem a enquete aqui da Hora do Cowboy. Uma música que não pode faltar nessa quinta-feira pra você curtir. Pra você aqui, a nossa 96 Caçula FM, viu? Qual música que você gostaria de ouvir aqui no final da Hora do Cowboy, né? Manda aí a sua participação com a gente, pode pedir modão, viu? Pede moda, manda beijo, manda abraço, fica bem à vontade. 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Em clima de rodeio, vambora pro Pega Lá! 3 horas 25 minutos, agora 3h25. Olha só, a Lurdinha já está com a gente por aqui, tá bela, pede moda, vamos ajeitar moda pra você a partir de agora, hein? Pediu semana em semana, a gente ajeita.

saudade. Mas eu vou demais, agora 3 horas e 32 minutos. Hora do cowboy. Ei. Olha só, galera, vá participando com a gente por aqui também através do nosso WhatsApp. Já anota aí o 679-9149-8282. Nossa maravilhosa, abençoada quinta-feira, hein? Tá chegando, hein? Tá chegando a nossa tão esperada sexta-feira. Tá participando com a gente por aqui também através do nosso WhatsApp. É o 679-9149-8282. 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Você participa, você pede moda e nós vamos.

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coisa boa demais, tá aí, ó, toda essa galera vai participando com a gente por aqui também, olha só. E a participação da Amanda também, né? Oi, Amanda, uma ótima tarde pra você. Obrigado pelo carinho também, pela sua participação, viu? Receba aí o nosso abraço, receba aí. O pessoal tá participando com a gente por aqui também. Deixa eu ver a participação da Amanda. Ela pede saco de ouro. Vamos ajeitar essa moda pra você aí na voz de Eduardo Costa, viu? Deixa eu ver também, ó, quem tá participando com a gente por aqui também, a Paulinha. Também, alô, Paulinha. Um abração carinhosamente pra você também. Obrigado pelo carinho da audiência. Mandou um abração especial lá pro Joaquim. Também tá na audiência com a gente aqui, ó. A nossa 96 Caçula FM. Pede moda, vamos ajeitar moda pra você. Essa é das antigas, hein? Essa é sensacional, hein? A gente ajeita a moda pra você, ó. 3 horas e 44 minutos. Em clima de rodeio, você participa, você pede moda e nós ajeita a moda.

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1: Coisa boa demais, essa é a nossa 96 Caçula FM. Essa é a hora do cowboy, viu? Até as 18 horas, eu, Daniel Santos, é um prazer. É um prazer estar com você tocando as melhores. Deixa eu ver a participação da galera também com a gente por aqui, vambora.
2: Oi, tudo bem?
1: Tudo jóia?
2: Da rádio. Manda uma música aqui pro Bar Dias, aqui o Gordinho e a Lili.
1: Beleza, hein? Um abração carinhosamente pra vocês, hein? Obrigadão pelo carinho. Obrigado pela audiência também. Receba aí, ó. Receba aí o nosso abraço. O pessoal tá na audiência com a gente agora, 4 horas e 2 minutos. Nossa maravilhosa, nossa abençoada quinta-feira, hein? 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

0: Coisa boa demais, tá aí, ó. 4:28. Toda essa galera participa com a gente por aqui também. Pode pedir a sua moda através do nosso WhatsApp, hein? Eita, coisa boa, é só você participar, é só você interagir. Nossa maravilhosa, nossa abençoada quinta-feira, amanhã já é sexta-feira, hein? Passa rápido demais, hein, mexerica, hein? Passa rápido demais, hein? Amanhã, aí o chicote estrala de quina, com certeza, viu? 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Tá lá o Miranda, Jaqueline, a toda a equipe, o pessoal trabalha, tá sempre na audiência com a gente também, tá, obrigado, hein? Grande Miranda, Jaqueline, a toda a equipe aí, ó, receba aí o nosso abraço. Gente, ó, disse o sábio, olha só, preste atenção nessa mensagem, viu? As pessoas mais importantes não são aquelas que têm a cabeça cheia de conhecimento. São aquelas que têm o coração cheio de muito amor. As orelhas prontas para ouvir, sem julgar as mãos prontas para colher e também para ajudar. É sensacional, né? Coisa boa, hein? Tá aí, ó, você participa com a gente por aqui também através do nosso WhatsApp. Já anota aí, 679-9149-8282. Participa com a gente por aqui também. Sensacional as modas aqui, viu? É uma seleção de moda atrás da outra aqui, ó, topzera. Deixa eu mandar também o Valtinho. Alô, Valtinho. Tá tudo certinho, tá belezinho. Uma ótima tarde pra você, meu irmão. Obrigado, viu? Também pra Raimunda, também tá com a gente por aqui. É todo o pessoal de Castilho. Pessoal lá do DDD 18. Receba. Receba aí o nosso abraço.
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0: Não... Essa é pra matar saudades, hein?

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0: coisa boa, né? 4 horas e 47 minutos.
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0: Só você participar com a gente por aqui, com oferecimento sempre das melhores empresas do Brasil. Deixa eu mandar uma alusão especial pra essa galera também tá com a gente por aqui, né? Hã? Alô, Serginho, tá tudo certinho, meu irmãozinho? Ótima tarde pra você, obrigado pelo carinho também da audiência, hein? Também a Cleuzinha também tá com a gente. Alô, Cleuzinha. Abração pra você, brigadão, tamo junto, é nóis. Alô, Marcinho. Alô, Tiagão. Alô, Vitor. Toda essa galera maravilhosa aí, ó. Pode participar à vontade, hein? Os melhores ouvintes estão com a gente aqui. 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

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Só a Patrícia tá bem, ela pede moda, deixa eu ver que moda é. Fala pra mim, manda aqui. Manu Batidão. Valeu, Patrícia, vamos ajeitar essa moda pra você. Obrigado pelo carinho, também pela sua participação.

O Fórum de Três Lagoas ganhou na manhã de hoje, quinta-feira, dia 3, dois importantes reforços para a estrutura do judiciário no município, com a instalação da Quinta Vara Civil e da inauguração da Sala Lilás, espaço destinado ao acolhimento e atendimento humanizado de mulheres vítimas de violência doméstica. A cerimônia contou com a presença do presidente do Tribunal de Justiça de Mato Grosso do Sul, Dorival Renato Pavan, além de magistrados, autoridades municipais e representantes da Rede de Proteção às Mulheres. A nova vara civil foi criada diante do crescimento da demanda judicial de Três Lagoas e da região. A expectativa é que a unidade contribua para melhorar a distribuição dos processos e proporcionar maior agilidade na tramitação das ações. Durante o evento, Pavan destacou que a administração do Tribunal de Justiça tem priorizado investimentos e medidas voltadas ao primeiro grau de jurisdição. A informação completa sobre o assunto está no nosso portal radiocaçula.com.br. Cláudio Júnior, direto da redação. 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

Eita, coisa boa demais. Deixa eu mandar também um abraço especial pra toda a galera lá da Perlopes também, né? Alô, Bugiganga. Como é que tá as coisas aí, meu irmãozinho? Tá belezinha? Tá tudo certinho? Bom trabalho pra você também nessa maravilhosa quinta-feira, hein? Tá lá, ó, 067. Toda a galera tá lá. Pessoal trabalhando, pessoal sintonizado com a gente por aqui também na hora do cowboy, viu? Meu amigo Bugiganga, hein? Sensacional, hein? Abração pra você. Valeu, meu irmãozinho. Tamo junto, é nóis. Só lá da Frota 69, tá bem o nosso amigo Marcos, tá bem? Alô, Marcos, um forte abraço pra você, valeu, meu irmãozinho. Alô, seu Luiz, todo o pessoal lá do 101 também tá na sintonia, sempre tá na sintonia com a gente por aqui também, tá dando a carona aí, ó, pro nosso, o nosso trabalho. Essa é a hora do cowboy, o sistema é bruto. Alô, Pimenta, um abração pra você também, valeu, meu irmãozinho. Toda essa galera sempre é audiência com a gente por aqui, ó, é? Alô, Pimenta, Pimenta aqui. Veio agora há pouco, né? Aqui na Rádio Caçula FM. Abração pra você, satisfação. Valeu, meu irmãozinho. Obrigado pelo carinho, também pela sua participação com a gente. Fica sempre bem à vontade, hein? Em poder participar, em poder estar com a gente por aqui também na pegada do rodeio. Essa é a hora do cowboy de segunda a sexta-feira. Das 15, também até as 18 horas, hein? Todo sabadão também, ó. Estamos aqui a partir do meio-dia. A gente toca as melhores modas pra você em clima de rodeio. Alô, Valdeci! Como é que tá as coisas aí, meu irmãozinho? Tá tudo certinho, tá belezinha? Abração pra você, tamo junto, é nóis. Ele pede aí uma moda, é? O menino da porteira. Vamos ajeitar a moda pra você também. Valeu, meu irmão! Os melhores ouvintes na 96, Caçula! Bora, mexerica, ajeita uma seleção de moda das boas, né? Quero tocar essa galera que tá com a gente por aqui, também gosta de uns modão, hein? Pessoal da Perlopes, toda a galera aí tá indo pra Debrasa. Pessoal tá voltando lá da Debrasa também. Pessoal tá indo descarregar o cargueiro lá no Eldorado Brasil. Receba aí o nosso abraço, o nosso carinho. Pessoal lá do Baldeio, tanto o pessoal da JSL também, ó, do Puxando Papel Pesado. Sempre na audiência com a gente também, obrigado pelo carinho. Alô, Chapinha, tá belezinha, meu irmãozinho, vambora pra cima deles. Alô, Peixe, tá tudo certinho, meu irmãozinho. 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

Só tem as melhores, só tem as melhores. E agora 5 horas e 17 minutos, 5 e 17 agora. Quero você feliz, hein? Nossa maravilhosa, nossa abençoada quinta-feira. Amanhã já sextou, hein? Esse é top do Brasil, essa moda, hein, mexerico? Toda a galera, pessoal que tá na rodagem aí, ó. Receba aí o nosso.

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0: 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Deixa eu ver, tem participação com a gente por aqui também, né? Tem participação, fala com nós.
4: Boa tarde, Daniel.
0: Oi.
4: Aparecida, do bairro Santa Rita.
0: Boa tarde para você.
4: Quero oferecer a programação para minha mãe, a Francisca, e para o meu padrasto, Cláudio.
0: Maravilha, obrigado pelo carinho também, pela sua participação.
4: Toca César e Paulinho, amor da linda vida.
0: Essa moda é sensacional, hein? A gente vai tocar pra você com todo carinho também. Obrigado pelo carinho da audiência, também pela sua participação nessa maravilhosa, nessa abençoada quinta-feira.

amor. Coisa boa demais, só tem as melhores modas sertanejo em clima de rodeio. Deixa eu mandar também um beijão pra minha mãezona, tá lá em seu vira, alô mãezona, bonitona. Beijo todo especial, obrigado pelo carinho também, sempre na audiência com a gente também, né? Meu irmão Demir, também um beijo pra você, minha irmã falecida. Beijo pra você, brigadão, tamo junto, é nóis. Da família sempre acompanhando também o nosso trabalho. Um abração carinhosamente, hein? Ó, Nenezão, Dirceu, Arceu. Toda essa galera, obrigado pelo carinho. Fica bem à vontade sempre com a gente por aqui também na pegada do rodeio.

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Obrigado, amigo Tião Carreiro, pela emoção de estar aqui presente, cantando com a gente. E receba essa homenagem do fundo dos nossos corações, por tudo que você representa para a nossa música sertaneja.

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Alô, Cezinha, tá tudo certinho, tá belezinha? Boa tarde pra você também, tá, valeu, meu irmãozinho, obrigado, viu? Meu tchau, tchauzinho, tá bem, tá com a gente, tá bem na audiência. Alô, tchauzinho! Tânia também, deixa eu mandar mais uma vez um abração especial lá pra Tânia, deixa eu mandar também um alusão especial lá pra Naleles, toda essa galera que tá sempre na audiência com a gente por aqui, tá bem na pegada do rodeio. Você participa, você pede

pessoal do Baldeio, pessoal do Baldeio, lá da Eldorado Brasil, tá na audiência com a gente por aqui também. Valeu, hein? Bom trabalho pra vocês aí, que Deus abençoe, que Deus proteja. Abençoada semana pra vocês também. Brigadão, tamo junto, é nóis, é na pegada firme e forte, hein? Bora, vambora, participa com a gente.

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gente, quero aqui agradecer você pelo carinho, desejar pra você uma noite maravilhosa, hein? Uma noite espetacular aí de segunda-feira, última segunda-feira do mês de agosto. Tá chegando o mês de setembro aí, hein? Tá chegando, tá chegando. Abração carinhosamente pra você que participou, pra você que não participou, mas tava sintonizado com a gente por aqui também. Obrigado, hein? Receba aí o nosso abraço. Que Deus abençoe, que você tenha uma noite maravilhosa. Que amanhã você tá convidado a estar com a gente por aqui também a partir das 3 horas da tarde, hein? A

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